Boa noite. Neste arranque do Música Contemporânea, o segundo dos três caprichos sobre temas de Richard Strauss, compostos em 2022 por Luís Carvalho. Este número, intitulado Romanza, segundo duas melodias dos poemas sinfónicos Dom Quixote e Dom Juan, no oboé, Tiago Coimbra. De seguida, mais uma das obras de Mado e Maria Guildman, reunidas num recente álbum monográfico desta compositora estónia, nascida em 94. Três estudos sobre a biologia das plantas. Uma partitura completada em 2022 que combina a atmosfera delicada e difusa das paisagens sonoras com a observação científica dos seguintes processos, que são também os títulos das partes do ciclo: osmoses, para trio de cordas e piano preparado; transpiração, referindo-se à evaporação, para orquestra de cordas; e fotossíntese, para flauta, clarinete baixo, trio de cordas e piano preparado. A interpretação do Luden Ensemble, dirigido por Caspar Mendes.

Três estudos sobre a biologia das plantas: osmosis, transpiração ou evaporação e fotossíntese. Tríptico composto entre 2020 e 2022 pela Estónia Madly Maria Gildman, na interpretação do Luden Ensemble, dirigido por Kaspar Ment. Apenas outra obra que rima bem com esta que acabamos de ouvir até ao final da música contemporânea. Miniatura 3, do ciclo Miniaturas, do compositor dinamarquês, sobretudo de música eletroacústica, Mads Emil Dreyer. Mais uma vez, trata-se de um tríptico, agora para dois glockenspiels de brincar e dois teclados eletrónicos que também emitem ondas sinusoidais para os glockenspiels, através de transdutores acoplados a estes metalofones, e uma orquestra de câmara de 13 músicos que expande o campo harmónico e de harmónicos dos instrumentos protagonistas. O título Miniaturas refere-se, sobretudo, às células que estruturam a obra num padrão minimal de repetições e diferenciações originado por um subtil processo aleatório. As interpretações do ensemble Senatet e da Atelas Sinfonietta.

Miniatura 3 do ciclo Miniaturas, composto em 2023 pelo dinamarquês Mads Emil Dreyer. Três números para dois glockenspiels de brincar, dois teclados eletrónicos e uma orquestra de câmara de 13 músicos que expande o campo harmónico e de harmónicos dos instrumentos protagonistas. As interpretações do ensemble Senatete e da Atella Sinfonietta no fecho de mais uma música contemporânea. Despedimos-nos por hoje. A continuação de uma boa noite.

0: A serenata do ciclo de canções de Schubert, O Canto do Cisne, num arranjo para violino e piano com Anne-Sophie Mütter e Danil Trifonov.
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0: Alexandra.
1: Olá, Luís.
0: Guitarrista extraordinário, com um percurso de vida invulgarmente conturbado, Pat Martino viu-se a dado momento afetado por uma doença que o fez esquecer-se da sua arte e perder até a técnica guitarrística. A aprendizagem aconteceu em parte através da audição dos seus próprios discos, trazendo-lhe de volta o virtuosismo que o caracterizara. No início dos anos 2000, quando atuou e gravou ao vivo na Califórnia, Pat Martino estava plenamente recuperado há muitos anos.
1: Ilustra-o bem o disco que registra uma série de concertos efetuados na Califórnia, intitulado Life at Yoshi's.

0: A guitarra de Pat Martino em Oleo, uma composição de Sonny Rollins, música do disco Live at Yoshi's, editado em 2001 pela Blue Note.
1: Este álbum transporta-nos para o Yoshi's, um bem conhecido clube de jazz localizado em Oakland, na Califórnia. Em dezembro do ano 2000, Pat Martino atuou ali durante alguns dias, tendo por companheiros de palco o organista Joey DeFrancesco e o baterista Billy Hart.

0: ouvimos um tema composto por Miles Davis, música do disco Live at Yoshi's.
1: O repertório que Pat Martino interpretou no Yoshi's no ano 2000 foi muito marcado pelas suas próprias composições.

0: MacTuff e El Hombre, dois temas da autoria de Pat Martino, músicas do disco Live at Yoshi's.
1: Curiosamente, o Yoshi's começou por ser um restaurante japonês, tendo aberto ao público em 1972, mas noutra localização que não a que o caracterizaria. 7 anos depois já funcionava como clube de jazz. Em 2014 foi adquirido, encerrando 3 meses mais tarde.

0: O trio de Pat Martino em Welcome to a Prayer, uma composição do próprio Pat Martino, música do disco Live at Yoshi's, editado em 2001 pela Blue Note. Boa noite, Luís.
1: Boa noite, Alexandra.

Edição de Cristina do Carmo. Jazz a 2, de João Moreira dos Santos, com Maria Alexandra Corvela e Luís Caetano.

Ficamos agora na Antena 2 com a música do período barroco do francês Jacques Martin Hautterre, pela flautista portuguesa Joana Amorim.

0: autre jour ma Cloris, de collection R et Brunette, de Jacques Martin Haute-Terre, na flauta transversal O Traverso, de Joana Amorim.
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1: Os com uma versão para guitarra fingerstyle da Dança dos Cavaleiros, do Romeu e Julieta, de Prokofiev. É um arranjo para quarteto de guitarras, criado e gravado pela guitarrista britânica Bridget Mermikides. A massa orquestral é redistribuída por quatro guitarras clássicas distintas, mantendo a agressividade e o peso dramático da obra original de Prokofiev. Bridget Mermikides consegue manter a sensação de marcha militar da infantaria e o simular dos passos pesados e mecânicos dos cavaleiros. O arranjo é executado puramente através da técnica de fingerstyle, dedilhado. O fingerstyle é uma técnica de tocar guitarra em que o músico dedilha das cordas diretamente com as pontas dos dedos, unhas ou com palhetas presas aos dedos. É um estilo que ajuda a transformar a guitarra numa orquestra completa. O fingerpicking, ou fingerstyle, está profundamente ligado ao blues. Os primeiros bluesmen americanos de finais do século XIX e inícios do século XX, que são pioneiros a usar as técnicas de dedilhado usadas na música moderna. Neste caso, a técnica de fingerstyle permite que múltiplos eventos musicais aconteçam ao mesmo tempo. Quanto às técnicas de interpretação utilizadas, na execução gravada a solo, Bridget Mermikides toca as quatro partes de forma sobreposta com as quatro guitarras em simultâneo.

Ao adicionar expressividade dramática, a guitarrista acaba por dar à melodia clássica um ligeiro toque de blues trágico. Aqui então o arranjo para a guitarra Fingerstyle, da Dança dos Cavaleiros, de Romeu e Julieta, de Prokofiev, também chamada de Dança dos Montecchios e dos Capuletos, um arranjo para quarteto de guitarras criado e tocado pela guitarrista britânica Bridget Mermikides.

arranjo para a guitarra fingerstyle, o fingerpicking da Dança dos Cavaleiros do Romeu e Julieta de Prokofiev, também chamada de Dança dos Montecchios e dos Capuletos. Um arranjo para quarteto de guitarras criado e tocado pela guitarrista britânica Bridget Mermikides.

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A carriça dos salgueiros estrinava a sua frágil canção, abrigada na folhagem junto ao rio. Apesar de já serem 10 da noite, o céu retinha ainda uma réstia de luz. E o calor da tarde dispersava-se suavemente com os primeiros toques do fresco noturno daquele verão. A toupeira preguiçava malmente na margem, aguardando o retorno do seu amigo. Apesar de tudo, ainda se fazia sentir demasiado calor para estar em casa.

O flautista às portas da aurora. A irrupção do cotidiano de um embriagante sentido maravilhoso, do transcendente, através da música das esferas, fundindo-se de modo encantado com o ambiente e com a vivência do banal.

O rato de água aproximou-se levemente e exclamou com alívio: "Que fresco abençoado!" "Mas estou preocupado, toupeira. A lontra disse-me que a sua pequena filha Portly desapareceu de novo. E já passaram alguns dias. Eles têm procurado por todo o lado e inquiriram todos os animais que encontraram, mas não há rastro dela.

Subiram para o barco e o rato de água tomou os remos, conduzindo com cuidado. O rio estava escuro e deserto, e a noite cheia de pequenos sons, melodias e sussurros, falando-lhes dos pequenos seres atarefados que o compunham. Também os ruídos da água eram agora mais nítidos, com o seu gorgolejar orgânico. E por vezes assustavam-se ao pensar em escutar a articulação de uma clara voz.

A linha do horizonte recortava-se nítida no céu e ascendeu lentamente uma envolvente forfluorescência prateada. A lua subia com suave majestade até preencher a noite, rodando solta, e gradualmente começaram a distinguir superfícies de prados e tranquilos jardins. O rio emergia agora límpido, liberto de mistério e terror, radioso como se fosse dia.

Com o barco a chegar junto a um salgueiro, os dois amigos desembarcaram na margem silenciosa e prateada e começaram a explorar os seus recantos. Enquanto a lua serena num céu sem nuvens fazia os possíveis por os ajudar com a sua luz. E subitamente, o rato de água sobressaltou-se e apurou a atenção, com uma paixão emocionada. Surpreendida, a toupeira olhou para ele com grande curiosidade.

desapareceu. O rato de água suspirou, voltando a sentar-se decepcionado. Era tão maravilhoso este som, estranho e diferente. Foi tão breve que quase desejo que não o tivesse chegado a ouvir, porque despertou em mim um desejo que é um tormento. E nada mais parece valer a pena do que voltar a escutar aquela música celestial mais uma vez que fosse, e continuar a ouvi-la para sempre.

Mas aqui está ela de novo, gritou o rato de água, outra vez alerta. E em silêncio, ele quedou-se imóvel por longos minutos, hipnotizado. Oh, topeira, a beleza deste som. O feliz e alegre murmurar.

toupeira, perplexa, obedeceu ao pedido do seu amigo, embora ela não conseguisse ouvir nada, a não ser o vento nos salgueiros. Ah, agora é mais nítido e mais perto, toupeira. Certamente que já consegues ouvir. E de facto, de respiração suspensa e olhar fixo, ela parou de remar e ficou possuída pelos sons que escutou.

A toupeira olhou para o rato de água e viu as lágrimas escorrerem pelo seu rosto. Baixou a cabeça e entendeu, sem uma palavra. Ali ficaram um longo tempo, deslizando mecanicamente pela água. A rica relva dos prados nunca lhes pareceu tão fresca e verde. Nunca antes eles tinham notado as rosas tão vívidas. A raiz do salgueiro tão pujante. O prado tão doce e odorífero.

O flautista às portas da aurora. Experiência súbita do sagrado. Epifania do espírito que invade a alma com a consumação da beleza suprema e da harmonia celeste. Textos do capítulo com o mesmo nome na obra de Kenneth Graham, O Vento nos Salgueiros, 1908.

Sentiram um grande assombro, sem medo, mas sim alegria, por estarem perante uma augusta presença. E então viram a silhueta de um ser com cornos, brilhando na luz etérea, sorrindo bondosamente para eles, ainda segurando uma flauta. Contente e em paz, a seus pés, a jovem Londra Portley. Tudo passou num vislumbre, como num sonho. Então, os dois animais, dobrando-se para o sol, adoraram o amigo e salvador.

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1: Amanhã, às 7 horas, ocorrerá um fenómeno estranho. A Terra pousará na Lua. Confesso que me senti preocupado do fundo do coração ao imaginar a extraordinária delicadeza e fragilidade da Lua. É que a Lua se fabrica normalmente em Hamburgo e é de péssima qualidade. Admira-me que a Inglaterra não preste atenção a este facto. O fabricante é um tanoeiro coxo e vê-se logo que é imbecil, não tem a mínima noção de Lua. Utilizou uma corda alcatroada e uns restos de azeite de lâmpada rançoso. Por isso, é terrível o fedor por toda a Terra. É obrigatório tapar o nariz. Daí que a própria Lua seja uma bola tão frágil que as pessoas não podem viver nela, pelo que agora só lá moram narizes. É por esta mesma razão que não podemos ver os nossos próprios narizes, uma vez que estão todos na Lua. Então, imaginando que a substância pesada que é a Terra, ao pousar, seria capaz de moer em pó os nossos narizes, apoderou-se de mim uma inquietação tal que, calçando meias e sapatos, me apressei a ir à sala do Conselho de Estado para dar à polícia a ordem de não deixar que a Terra pousasse na Lua. Em Diário de um Louco, de Nikolai Gogol, a arte de misturar o real e o fantástico, o normal e o patológico, o razoável e o delírio.
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0: Boa noite. Este programa associou-se ao Festival Literário Correntes de Escritas, numa conversa ao vivo com Dulce Maria Cardoso. Tinha por proposta de tema, entre parênteses, volver, perda e pertença. Foi no Cine Teatro Garrete, no último 28 de Fevereiro. E comecei por pedir a Dulce Maria Cardoso que partilhasse as impressões de fazer um retorno às correntes de escritas 21 anos depois. E por isso vai escutar-se um retrato da escritora enquanto jovem, dando-nos também relatos de viagens quase iniciáticas e, acima de tudo, desconcertantes e divertidas com Agostina Bessa Luís. E vamos questionar se estarão os criadores à altura do complicado mundo em que vivemos, se levantam a voz nele, e seguimos pelas memórias da descoberta da leitura, desse tempo de espanto e felicidade, e do início da escrita, e até do interesse por extraterrestres. Dulce Maria Cardoso, em entrevista, nas conversas correntes, das correntes descritas, para ouvir ao longo da próxima hora. Vai ser assim a ronda. Dulce Maria Cardoso, para além de romancista e contista, uma das mais extraordinárias cronistas que conhecemos, acompanha também o mundo, muitas vezes as pequenas histórias do cotidiano, que são grandes interrogações da vida. O tema desta conversa, revolver, há qualquer coisa de regresso. E claro que, a propósito de Dulce Maria Cardoso, pensamos sempre em termos de retorno. Mas há, neste momento, um regresso, que é o de Dulce Maria Cardoso às correntes de escritas, 21 anos depois. E, portanto, há uma mulher jovem, uma autora ainda a tatear um pouco no escuro, que em 2005 chega à Póvoa de Varzim e entra, provavelmente, primeiro no Hotel Anfitrião, num jantar onde estão muitos autores. E que no dia seguinte, na última mesa também das correntes em que ela participa, recebe por tema Ficção é uma fábrica de realidades. Portanto, isto foi no dia 16 de fevereiro de 2005, há 21 anos, a moderação do meu companheiro de trabalho, Vítor Calhas. Agostina acaba de fazer a conferência...
1: Ela fez de abertura.
0: De abertura.
1: Depois eu
0: e esteve junto com Paulo Reis Mourão, poeta, Onésimo Teotónio Almeida, o argentino Pablo de Santis, o espanhol Javier Queipo e Virgílio Alberto Vieira, no Auditório Exato. Municipal. Como é que sentiu as correntes descritas quando a jovem autora já tinha sido premiada por Campo de Sangue, com um prémio muito importante, o prémio Acontece, do programa de Carlos Pinto Coelho, e depois publica Os Meus Sentimentos. É um livro que também vai ser muito bem recebido, premiado pela União Europeia. E é esse livro que vem apresentar aqui às correntes descritas. O que é que mudou na pessoa que era para aquela que está aqui hoje?
1: Bem, para já mudou tudo isto. Mudou tudo isto. O cabelo, por acaso, acho que já era assim grisalho, mas já não me lembro. E já não era jovem. Eu já tinha 40 anos, ou uma coisa
0: jovem
1: assim.
0: Jovem mulher.
1: Ah, é assim como os jovens agricultores, vai, até aos 50 anos, ou coisa assim. São estas profissões apelativas à agricultura e à arte que
0: são tão... Cultura e agricultura.
1: Exato, que são tão pouco apelativas que em troca damos a juventude eterna. Portanto, somos jovens aí, pai, até aos 55 anos. Assim, ali só trabalhamos um bocadinho, depois é logo a reforma. E, portanto... Eu, de facto, é isso, eu vim apresentar os meus sentimentos, não conhecia ninguém. Conhecia o meu editor, na altura, que era da ASA, que era Manuel Alberto Valente, que, portanto, porque esse prémio Acontece tinha associado a publicação, portanto, eu caí no colo do Manuel Alberto com o prémio Acontece.
0: Ele era jurado também.
1: Ele, sim,
0: com Rosa Lobato Faria, que foi alguém importante para si.
1: Exatamente, ela foi sempre muito generosa. Tenho um grande carinho por ela. E o Francisco José Viegas também era jurado, mas pronto, eu não conhecia. E depois disseram para eu vir à Póvoa, e eu vim, não é? E depois entrei, de facto, naquele restaurante que estava repleto de pessoas. Algumas eu conhecia à cara, outras nem isso. E fiquei assustadíssima, como é normal, porque o desconhecido é sempre assustador. Mas mais assustada fiquei quando eu percebi que as mesas, que eu nunca tinha visto, nem sabia o que era, tinham textos e que as pessoas iam ler textos e eu não tinha absolutamente nada preparado, porque eu pensei que vinha para uma apresentação de falar algumas coisas do livro. E depois percebi, ai meu Deus, isto é grave, porque então esta gente toda com textos e isto tudo. E então, a minha mesa era essa, era esse o tema, e eu fui para o hotel, vi a mesa no dia anterior, as mesas no dia anterior, e fui direita para o hotel e fechei-me lá. E pensei, eu tenho que preparar uma coisa para não fazer má figura quando falar. E depois fica lá o tempo todo no quarto a pensar, a fazer esquemas, agora o que é que eu digo, a propósito, etc. Também tinha consciência que era muito, era desconhecida, era completamente desconhecida, a mesa era a mesa final, havia esses nomes já muito conhecidos, e eu pensei, tenho que fazer alguma coisa que de alguma forma chame a atenção, porque senão sou completamente engolida. E então, à mesa do pequeno almoço, peguei numa maçã e foi uma coisa muito engraçada, porque eu até sou bastante tímida e na altura era muito mais, mas pronto, a indústria farmacêutica também ajudou. Tomei ali um calmantezinho para a voz sair mais segura, senão... E então peguei na maçã e, muito ousada, como só os mais novos conseguem ser, olhei para aquela gente, para um auditório muito cheio, à pinha, e perguntei a todos os que estavam presentes o que é que era mais real. Se era a maçã que estavam a ver na minha mão ou a maçã que dizem que Adão trincou no paraíso. E depois o texto todo era... O texto que não era texto, era na minha cabeça, era a desenvolver, na verdade, o poder da ficção. E é verdade que a maçã do Adão ganha a maçã que eu estava a mostrar, que é muito mais real, porque é eterna. Porque não vai ser comida, não vai apodrecer, e porque existe na cabeça de mais pessoas. Tal como a família dos Maias é mais verdadeira do que a minha, porque nós pertencemos aos nossos pensamentos e a família dos Maias existe muito mais do que a minha, porque existe durante mais tempo na cabeça de mais pessoas. Portanto, o texto era assim, e aquilo, as pessoas foram ficando assim mais caladas, e eu só pensava assim, eu devo estar a espalhar-me tanto, Pedro, mas vou continuar, agora vou continuar. E pronto, e foi assim a estreia.
2: É curioso que este título da mesa, que tinha ficção, é uma fábrica de realidades, podia ser invertido hoje, e a realidade é uma fábrica de ficções, vivemos. Isso marcou esta separação de 21 anos, mas aqui tentando corresponder ao tema, perda e pertença, ontem quando entrou no mesmo restaurante do hotel, sentiu-se a pertencer mais a um meio literário?
1: Ai... Eu isso acho que não. Eu acho que não neste sentido. Eu sou por natureza, isso talvez tenha que ver com a minha história, eu estou sempre nas margens, ou seja, há qualquer impossibilidade em mim que eu não sei, quer dizer, nunca fiz terapia, nunca me levei tão a sério nesse sentido para perceber porque é que sou assim, que me faz... estar sempre nas margens. Portanto, eu sei que eu pertenço, obviamente, a uma comunidade.
2: Estar ou querer estar?
1: Eu não acho que tenha que ver com decisão ou com uma vontade, porque é uma impossibilidade. Quando é uma impossibilidade, não há... Ou seja, eu acho que o querer pressupunha que eu dissesse, eu posso fazer isto, mas não quero. Mas eu não posso mesmo fazer, porque... Primeiro, por natureza, o meu lugar preferido é a casa. Eu, se pudesse estar fechada na casa, eu, por exemplo, a pandemia, para mim, há bocadinho falaste na pandemia, foi um período excelente, apesar do trauma e dessas coisas, porque estava finalmente fechada em casa e não podia sair e não tinha que me desculpar, não tinha que dizer, não tinha que inventar desculpas para não sair de casa, portanto, estava em casa. É o sítio onde eu me sinto melhor. Por isso, cada vez que eu saio, eu gosto assim de olhar para a minha agenda e ver que não tenho nada marcado. Só é a minha altura, assim, uma semana, nada marcado, maravilhoso. E, portanto, a pertença exige rotinas, trabalho, movimentação, deslocação, e eu sou muito arredia a isso, porque o que eu gosto mesmo é de ter as minhas rotinas, mas que não têm que ver com esta ideia da pertença cultural ou literária ou dos... E, portanto... Evidentemente sei onde pertenço profissionalmente a uma comunidade, tento pensar muitas vezes de uma forma produtiva sobre essa comunidade, no sentido de a vida dos autores não é tão glamourosa quanto as pessoas julgam, e há muitos problemas de base na vida dos artistas ou dos criadores. E para mim, desde que tornei público o meu trabalho, tem sido uma luta, porque acho que os vários poderes não nos tratam bem. E portanto, isso tem sido uma luta, e nesse sentido pertenço mesmo ao grupo e tento defender os nossos interesses, mas o resto, não, isso não me sinto muito pertença. Aliás, tanto é que não sou durante 20 anos. Eu vim cá ser jurada de um prémio em 2009, portanto, não falei, mas fui jurada, que também foi a única vez que fui jurada. Ou seja, percebi que não podia ser jurada de prémio algum e nunca mais fui, só de primeiras obras, só de obras anónimas.
2: Apesar de tudo, quando em 2005 vem às correntes de escritas, já tinha ido um ou dois anos antes ao Brasil com a Cristina Bessa Luís, Lídia Jorge, portanto tinha tido até uma experiência de internacionalização por causa de Campo de Sangue e desse reconhecimento do prémio Acontece. Bem, a privar com a Cristina Bessa Luís, como eu julgo que privou, na intimidade, em diálogo, é um privilégio. E ela diz-lhe a certa altura: o mal já foi tratado pela arte, falta agora tratar do bem. Isto também dá um bom mote para uma mesa das correntes. Mas é uma frase estranha e espantosa. O que é que sentiu que ela lhe estava a dizer?
1: Agostinho, a primeira viagem que eu fiz, é verdade, foi a Paris. Fui ao Salão do Livro de Paris. E depois, a segunda foi, de facto, ao Rio de Janeiro, e foi com a Agostina, entre outras pessoas. E a Paris fui sozinha, porque era a única portuguesa, creio eu, mas nessa vez foi a primeira comitiva, digamos assim. Eu acho que eu tive sorte de principiante, porque apanhei a Agostina, exatamente. E a Agostina era realmente brilhante, ou seja, era aquelas pessoas que no convívio com ela, ela dizia coisas assim a propósito de nada, mas que eram maravilhosas. Ela era uma pessoa mesmo especial. E uma das coisas que ela gostava de fazer nas sessões era atirar este tipo de frases, mas depois não dizia a solução, porque as pessoas ficavam muito inquietas e começavam, e ela dizia: pronto, esse já não é o meu problema, esse já é o vosso problema, eu já tratei. Mas a história mais engraçada que eu tenho com a Agostina dessa viagem, portanto, eu era muito mais nova, obviamente, e estava muito contente de estar a falar com a Agostina, porque então eu tinha ouvido as entrevistas todas da Agostina, lido, a Agostina era aquela personagem encantadora também, e eu disse: olha, já agora que estamos aqui as duas, pode-me contar a história do anúncio, que eu era completamente fascinada por ela ter posto o anúncio para conhecer.
2: Procura-se,
1: exato, não é? Aquela história. E a Agostina não se fez rogada, contou-me a história com todos os pormenores e tal, e aqui a pré-seleção que fez, e os três que finalistas, e não sei o quê. Uma grande história. E depois diz-me assim: escolhi muito bem. E eu, muito ingênua, disse: porque gosta muito dele, dão-se muito bem. E ela disse: os outros morreram, os outros já morreram. Portanto, era o único que ficava vivo. E é uma coisa muito da Agostina, ou seja, é completamente desconcertante. Eu assim, a ver assim uma história feliz, muito, muito bonita, e ela: não, é porque os outros já morreram. E ela era muito engraçada nisso. Outra foi, nessa viagem, tinha sido prémio Camões, e ia passar o testemunho à nova... a premiada mais recente, que era a Lígia,

0: segundos, ela, ah, eu não posso, eu não como nada disso, eu não como nada disso. E a outra, ah, mas porquê, porquê? E ela assim muito, muito assim, a minha mãe sempre me disse, não, não comas, não andes com o pé nu, nem comas nada cru. Eu acho que ela como tinha acabado de inventar aquilo que eu nunca ouvi, já fiz pesquisa na internet. Portanto, acho que aquilo foi assim do género, vou-te estragar o cisne e ainda te invento um provérbio português que vais repetir como se fosse verdadeiro. Penso que foi isso, não sei, mas houve umas histórias muito engraçadas.
1: Ela tinha essa extraordinária capacidade de criar algo que nos deixava espantados. É. Também disse, segundo creio, os amores mais fortes são os que comportam a lucidez. E depois acrescenta, ponha num livro.
0: Exato.
1: Chegou a pôr, hein?
0: Não pus numa crónica.
1: Pronto, está no livro, então.
0: Ela estávamos a falar e ela era muito... Às vezes eu acho que a Agostina, aliás, nas entrevistas também se notava isso, dizia coisas assim para espantar e para criar assim um... Eu acho que ela gostava de testar as pessoas, de dizer assim coisas estranhas e para ver como é que as pessoas reagiam. E estava a contar lá de amores e desamores e depois disse, não estás chocada com o que eu lhe estou a dizer? E eu disse-lhe isso. Disse, não, eu acho que os amores mais fortes são os que comportam a lucidez. E a Agostina parou e disse, muito bem pensado, aproveita e ponha isso no livro. E pronto, eu não pus no livro, mas quando falei da ida ao Brasil, pus na crónica. Tenho saudades da Agostina e tenho saudades de uma série de autores que eu cresci a admirar e que, concordo eu com eles ou não, eram de facto inteiros no sentido da intervenção pública, daquilo que há bocadinho no início se disse, ou seja, o mundo está muito complicado e eu não sei se os criadores têm estado à altura da complicação do mundo.
1: Não sabe ou sabe?
0: Pois, quer dizer, eu diria que nos perdemos muito numa espécie de diálogo, mais monólogo, acerca da incapacidade de comunicarmos e de conseguirmos e etc. Estamos aqui muito à volta. Exatamente, é uma coisa quase em circuito fechado e muitas vezes quase nem sei bem a palavra, mas direi um bocadinho alucinada sobre a importância da literatura e da arte em geral, mas que depois não tem temos a tendência de temos um buffet, como agora se usa muito, é tudo em buffet, um buffet de causas, ou seja, picamos, tudo pica um bocadinho, não é? Pica-se aqui um bocadinho, depois pica-se. Há sempre uma causa que está a dar neste momento, a causa disto, e depois esquecemos logo e fica tudo, é tudo pela rama e fica tudo de facto, e nunca nos comprometemos. Parece aquela coisa também do vestido preto, com um simples vestido preto, daquela rábula da Yvonne.
1: Sim, não compromete ninguém.
0: Exatamente. E, portanto, vamos picando, não é? Vamos tomando posição. Agora está a dar o quê? Agora é a guerra da Ucrânia. Agora é hoje, agora vai ser o Irão. Agora vai ser... Vamos dizendo muitos posts no Facebook, nas redes, etc, etc. Mas depois, o que é que fazemos exatamente e profundamente e consequentemente? Penso que fazemos pouco, sim. E essa geração mais antiga, porque viveu numa ditadura, porque conheceu as limitações e a dor de se viver amputado, tinha outra responsabilidade social. Nós, eu nasci em ditadura, os meus primeiros 10 anos foram passados numa ditadura, não, 8, 10 foi quando vim, mas ainda tenho memória, apesar de tudo ainda tenho memória dessa ainda me lembro de cantar hinos ao Império, não é? Ainda me lembro de, na escola, os meninos andarem com orelhas de burro quando tinham más notas, e que é uma coisa hoje impensável, mas eu andei numa escola onde isso se praticou. Mas os mais novos não têm isso. E eu lembro-me sempre da minha mãe. A minha mãe cresceu numa casa que não tinha água canalizada nem luz elétrica. E então, a minha mãe, até quase morrer, muitas vezes dizia, ai, que bom termos água em casa. É tão bom termos água em casa. E eu, que nasci já sempre com água, quer dizer, aquilo dizia, ah, pois é. Não. Mas a verdade é que a memória é importante. Para dar valor às coisas, é importante a memória da falha, de não ter aquilo. Eu digo muitas vezes, quando vou às escolas e vejo um grande entusiasmo pelo retrocesso

0: no que eu considero um retrocesso civilizacional, eu digo, é preciso saber, e começo a dizer como é que era o tal antes, que agora muitas vezes é romantizado, para que as pessoas percebam que não há nada de apelativo nisso.
1: Não é bem só romantizado, é mesmo falseado,
0: Sim,
1: manipulado.
0: mas pronto, mas acredito que nos mais novos
1: Sim.
0: a ideia de não, é só mesmo uma ideia de estamos perdidos agora, isto é muito agressivo e é. E, portanto, antes havia mais segurança, havia emprego, havia casas, havia, enfim. E que havia, de facto, o problema da habitação é um problema recente em nós, em Portugal. Mas isso não justifica, o facto de não haver um problema de forma tão aguda não justifica o retrocesso a um tempo onde quase nada funcionava, não é?
1: Tudo
0: Portanto,
1: tem que ser contextualizado. E que casas havia, o que é que abrigavam, o que é que se comia, que vida
0: exatamente.
1: triste e cinzenta e pobre era a de muitas famílias. Conversa com Dulce Maria Cardoso, em que propõe ouvirem um livro em primeira mão, um livro que ainda não existe, a autobiografia não autorizada 3, o terceiro livro de crónicas de Dulce Maria Cardoso, que eu acredito piamente que vai sair um dia. Não é como numa entrevista recente que fiz a José Eduardo Agualusa, que ele disse que perguntou à inteligência artificial quantos e quais livros tinha, e ela dá-lhe um livro que ele nunca escreveu, e ele diz: "Mas eu nunca escrevi este livro." E ela diz-lhe: "Ainda." Bem, eu já lhe perguntei: "Isso é mesmo verdade, José Eduardo? Verdade verdadeinha?" E parece que sim. Porquê? Porque os algoritmos funcionam individualmente, tal como com a Tio Linda Gerson, em que eu, por ter feito pesquisas sobre Tio Linda Gerson, Marta Freud, e Tio Linda ter um livro chamado Autobiografia de Marta Freud, ora, a inteligência artificial para comigo disse: "Ah, é autobiografia, então ela, Marta Freud, é Tio Linda Gerson e dá-me a vida dela." Bom, aqui este livro ainda não existe, mas vai existir, porque as crónicas de Dulce Maria Cardoso são para muitos de nós importantes e, claro, que sempre se pode imprimir em papel. Eu leio aqui um excerto desta intitulada Sofá-Cama, que foi publicada a 1 de agosto de 2024. Dulce Maria Cardoso fala-nos de encontros de intimidade à noite, em que mal o céu escurecesse e todos se recolhessem, lá ia eu, o meu sofá-cama. Fora comprado num concorrente manhoso da Moviflor, o mais barato que existia na loja, com o seu histérico veludo sintético, uma cor tão indefinível que nunca mais havia em lado algum. Cor de burro quando foge, ria-se a minha mãe. A leitura foi minha amante muito antes de o sexo começar a cravar as suas garras em mim. Um prazer vagamente ilícito retirava-me do mundo dos outros para me atirar, frangalho, para dentro do mundo de um só outro, o autor, ele ou ela, o enigma do seu nome inscrito na capa, travestido em personagens, tal como quando um amante muda o tom de voz para dar início ao jogo e, desarmante, sussurra, suplica, ordena: "Déspete." Lia até adormecer, lia sem saber nada acerca dos livros que lia, livros curtos, longos, clássicos, populares, tristes, cómicos, sisudos, de cordel, livros emprestados, requisitados na biblioteca, livros de que os meus colegas se desfaziam ou que eu encontrava junto ao caixote do lixo. Cada vez se encontram mais livros junto ao caixote do lixo. O sofá-cama era um tapete voador. Levou-me com Mr. Phileas Fogg à volta do mundo. Frágil batel, nele naufraguei com Robinson, perto de Trinidad. Certa noite, o Jumbinho pôs-se a ladrar do 6B, como se adivinhasse o que Raskolnikov estava a fazer. Carrego ainda a culpa de ter deixado a Ana sozinha para ir beber leite com chocolate à cozinha, como se, ao abandoná-la por instantes, a tivesse empurrado para os carris. É realmente possível dizer a outra pessoa o que se sente? Tinha-me perguntado ela. Ou terá sido a Emma, antes de se envenenar, deixando-me este amargo de boca que nunca mais me largou? Quando é que as mulheres deixarão de morrer assim? Confundo-me cada vez mais no que li, no que vivi e no que escrevi. Ainda é assim, Dulce Maria Cardoso?
0: Eu tenho que te pôr sempre a ler. É que fica tudo muito
1: Não com
0: melhor.
1: esta voz hoje.
0: É que fica
1: Não
0: tudo
1: com
0: tão
1: esta
0: melhor.
1: voz. Esta é uma descrição de um mundo de encanto que os que estamos aqui partilhamos dos livros, da leitura, muitos de nós ainda com essa fuga à realidade, que era muitas vezes à noite, nessa intimidade. Hoje, inevitavelmente, as coisas são diferentes. mas não vamos pôr-nos a lamentar, no nosso tempo é que era, até porque havia coisas bem más no nosso tempo. Vamos a este momento em que descobre os livros e a leitura. Qual é o primeiro choque de leitura que tem? O choque de, meu Deus, o que é isto? Eu nunca mais quero largar este mundo.
0: Eu entrei no mundo dos livros de forma completamente selvagem. Eu gostava muito de ouvir histórias em miúda. Era a criança mais aborrecida, porque eu não sabia ler ainda, estava sempre a pedir a qualquer adulto, ou à minha irmã, que não era adulta, coitadinha, era só 5 anos mais velha, que me lesse as histórias, porque eu não sabia ler, e era aquele das crianças, lê outra vez. E se ela tentava saltar ou alguém, eu dizia, não, falta aquela parte. E, portanto, era horrível. E depois, um dia, tive varicela, ou sarampo, já não sei, qualquer coisa que se punha aquelas cobertores para fazer a luz encarnada, que é uma coisa... Exato. Não, mas tudo que era borbulha no corpo, se punha aquilo, de repente as mães passavam umas às outras e as pobres das crianças ficavam lá naqueles bunkers de luz vermelha. E eles foram, aquilo era um bairro colonial, tipicamente, com muitos... uma correnteza, como dizia a minha mãe, uma correnteza de 8 casas. E havia um batizado, e eles foram, porque eu estava perto, ou seja, era aquelas coisas que se fazia no pátio de uma pessoa, no quintal de uma pessoa, e deixaram-me sozinha, quer dizer, sozinha, mas como eu digo, é perto, eu ouvi-os, e eles sabiam, davam conta se eu saísse do quarto, e eu fiquei tão maçada, que peguei no livro, que a minha irmã já me tinha lido à exaustão, e comecei a tentar descobrir a lógica da leitura. E, aparentemente, no outro dia dizia-me uma professora que é assim que se faz. É agora o novo método de ensino é por associação, ou seja, já não é da maneira que eu aprendi, seja o que for. Sei que eu estive ali não sei quanto tempo e, de repente, eu achei que tinha descoberto a lógica da leitura. E pensei, eu sei ler. Mas, na verdade, eu sabia a história de cor, portanto, o que me parecia, eu não sabia se sabia ler ou se sabia a história de cor. Mas pareceu-me que eu sabia ler, ou seja, pareceu-me que eu tinha descoberto a lógica da leitura. E quando chegaram à casa do tal batizado, eu disse toda contente, eu já sei ler. E a minha irmã disse, peguei no livro e comecei a dizer, e a minha irmã disse, ela está a mentir, ela sabe a história de cor e tal, mas... E o meu pai disse, então se tu sabes ler, lê isto, era o jornal A Bola. E eu peguei naquilo e li, de facto eu tinha descoberto a lógica da leitura. E pronto, a partir daí, parecia que eu tinha ganho um superpoder, ou seja, se me tivesse nascido um par de asas, não tinha sido mais impactante na minha vida. Porque de repente eu ia à rua e sabia ler os sinais todos e mais, tornei-me independente na leitura. Ou seja, eu podia ler tudo o que aparecesse porque eu já sabia ler. Claro, isto teve o reverso de ir para a escola e depois detestei toda a escola, porque a primeira parte da escola que era ensinar a ler e eu já sabia, portanto aquilo tornou-se muito monótono. Há sempre o reverso, mas aquele tempo foi de pura felicidade. E então, talvez por ter descoberto a leitura por mim, eu sempre fui uma leitora ávida. Tanto é que na festa, a última festa que eu tive em Luana, dos 10 anos, que o meu pai, já sabendo... que não havia possibilidade de lá ficarmos, nem de transferir dinheiro, nem de nada, decidiu fazer uma festa enorme para mim e para a minha irmã, que fazemos anos quase pegadas, uma espécie de despedida, assim uma coisa muito louca, assim, agora olhando para trás parece-me tudo...
1: Exótico.
0: Irrazoável e excêntrico, quer dizer, o recolher obrigatório... Uma série, ou seja, uma lista de desaparecidos mortos na rádio, que aumentava tudo, e de repente as pessoas faziam festas, como se, enfim, porque é para espantar a morte, não é? E eu pedi só livros. Portanto, os únicos presentes que eu pedi foram livros. E só que, como não tenho, os meus pais não liam livros sequer, o meu pai lia o jornal, a minha mãe acho que não lia nada, e as vizinhas liam fotonovelas, ou seja, eu não tinha pessoas que lessem à minha volta. Portanto, eu ia lendo o que apanhava, ou que alguém, um vizinho dava, ou uma professora, ia lendo o que apanhava. Mas tudo isto acabou quando eu vim para cá. Quando eu vim para cá, de alguma maneira, a leitura tornou-se outra coisa, porque eu vim para cá, e ao contrário da história do livro, por exemplo, a minha história pessoal é diferente, porque eu, como era a mais nova, os meus pais acharam que eu ia para trás dos montes, para a casa de uns avós que eu não conhecia, uns avós que estavam doentes, que morreram no ano a seguir. E, portanto, imagina...
1: Em Trás-os-Montes não havia livros.
0: E em Trás-os-Montes não havia livros, e havia, e era uma aldeia que estava parada no tempo. Em 1975, a aldeia para onde eu fui, Fonte Longa, e realmente aquilo foi um choque. Quer dizer, a sair de uma cidade em construção e pujante para uma aldeia de casas de pedra, sem luz, sem água, enfim, com os animais na parte de baixo, nas lojas, como, enfim. E aquilo foi de tal maneira avassalador que eu... eu chorei, sem os meus pais, porque os meus pais não foram comigo nem a minha irmã, portanto, não foi só perder tudo o que eu conhecia, foi também perder a família. Eu chorei não sei quantos dias, e depois houve uma altura que eu disse, isto tem que acabar, porque qualquer, quer dizer, já nem eu aguentava, está sempre com os olhos inchados e está sempre a chorar. E comecei a inventar um quotidiano. Portanto, comecei a transformar a aldeia num livro de aventuras. A ida à fonte não era a ida à fonte penosa de cuscantas e assim, era uma espécie de caça ao tesouro, onde havia uma coisa escondida, etc. Lá um senhor que tinha umas barbas enormes, que eu tinha um bocadinho de medo dele, passou a ser o vilão, claro, coitado do homem, era o Matias. Pronto, e de repente a vida na aldeia tornou-se muito mais leve. E houve um dia que eu pensei, é isto que eles fazem, eles eram os escritores, quem escreveu os livros. Eu pensei, é assim que se cria, ou seja... Este mundo paralelo que eu tenho na minha cabeça é isto a matéria das histórias. E foi por causa disso que eu comecei a dizer que queria ser escritora. Ou seja, eu nem sabia o que era ser escritora, nem sabia o que era a edição, não sabia nada. Mas sabia que eu queria viver com aquelas histórias dentro da cabeça. Depois, o percurso até a tornar-me uma leitora e mais ainda escrever foi completamente caricato. E porque depois saí de Trás-os-Montes, vim para o tal hotel, fui para a escola e perguntava a todos os professores que curso é que eu tenho que tirar para ser escritora. E a partir daí entrou-se assim numa espécie de alçapão, quer dizer, como se caísse num alçapão, num mundo...
1: E alguém lhe diz que se calhar ser datilógrafa.
0: Não, isso não foi. Eles diziam-me, coitadinhos, tinham toda a razão, diziam, há todos os cursos, e davam-me até exemplos, pode ser médica, pode ser isto, pode ser aquilo. Há escritores sem curso nenhum. Portanto, eu fiquei muito frustrada. Logo agora que eu tinha a minha vocação estabelecida, não havia uma linha reta, não é? Não havia um curso. Fiquei muito frustrada. Não, depois fui ao cinema, estava a ver o filme Descansada, não é? E vejo, e aparece uma personagem que é um escritor a datilografar. E eu disse, é isto mesmo que me falta, pensei eu.
1: Uma pronto, máquina de escrever.
0: Aprender a escrever, portanto, eu não posso. E então aí começou uma saga de tirar o curso da tilografia. E foi uma saga porque os meus pais, coitados, não tinham dinheiro, andavam a refazer a vida. O curso da tilografia, na altura, era bastante caro, era uma profissão muito respeitável. Os mais novos agora não percebem isso, mas era, de facto, uma profissão muito requisitada. E eu andei, tinha o passo de comboio, andei por ali um concelho que ia de Cascais a Carcavelos, ali que é uma zona perto de Lisboa, era onde o meu pai estava, a aborrecer, porque o meu pai, coitadinho, não percebendo a teimosia que existia em mim, disse, tu conseguis um desconto, eu pago o resto. Coitado, o que ele foi dizer, eu pus-me a percorrer as escolas todas da datilografia a pedir desconto, e dizia isto, eu quero ser escritor, preciso de um curso de datilografia, mas o meu pai não tem dinheiro para pagar o curso. E pronto, quase todas mandaram passear, a não ser uma senhora já mais velha, que tinha uma escola em Carcavelos, num palacete de cor-de-rosa, que se chamava O Meu Futuro. E deve-se ter comovido e disse que sim, que me dava o desconto. E o meu pai já não conseguiu voltar com a palavra atrás e pagou-me. E então, no meu verão dos 14 anos, isto é absolutamente ridículo tudo, em vez de ir para a praia, como os outros todos iam, não é? Iam a fazer o quê? Eu passei o verão todo na escola de datilografia, O Meu Futuro, a aprender datilografia e estenografia, já agora, porque o curso englobava. E as minhas colegas todas, de 20 e tal anos, não é? Eu tinha 14, elas tinham 20 e tal anos, 30, diziam, o que é que estás aqui a fazer? E eu dizia, é que eu quero ser escritor. E elas riam-se e eu pensava, não me percebem, ou seja, ainda não perceberam o filão que eu tenho aqui. E assim, tirei o curso, deram-me o diploma.
1: E o seu pai deu-lhe uma máquina de escrever?
0: Não, aí é que está. Portanto, estava. Percebi. Primeiro, não tinha máquina. Segundo, é uma história. E segundo, percebi que eu continuava a não saber ser escritora, mesmo que tivesse a máquina. Ou seja, eu percebi que aquilo tinha sido uma coisa frustrada. Mas nunca confessei, nunca confessei. Só muito mais tarde. E pensei, agora o que é que eu faço? E então foi quando tive a brilhante ideia de, talvez requisitando os livros na biblioteca, pensei, tenho que requisitar livros. Havia uma biblioteca em Cascais, a minha casa não era mesmo em Cascais.
1: Castro Guimarães.
0: Exatamente. E fui lá. Nunca tinha entrado numa biblioteca. Olhei para aquilo tudo, aquilo muito pesado, um silêncio. Eu pensei, e agora? O que é que livro é que eu peço para aprender a ser escritora? Porque o meu objetivo era muito claro. E olhei, olhei, nada. E umas senhoras estavam a ler uns livros, estavam a comentar uns livros, tinham lá. E estavam muito entusiasmadas. E uma dizia, e outra dizia, e tal, e tal. E eu pensei, aquele ali... Ou seja, pareceu-me que causava emoção suficiente para
1: nas senhoras
0: para ser aquilo. Espreitei e era a Corinne Telhado.
1: Campeã de vendas?
0: Exatamente.
1: Milhões de livros vendidos.
0: E eu olhei e vi. Era um livro qualquer do género, O Segredo Daqueles Olhos Verdes, ou qualquer coisa com olhos verdes. Eu tenho olhos claros, verdes, e tinha o pensamento mágico, como muitos miúdos têm. E pensei, isto é um sinal, claro que tem que ser este livro mesmo. Pumba, toca trazer o livro para casa. Entretanto, aquilo era só divórcios, amores, desamores, traições, gravidez, aquilo era... Pior do que isso, aquilo lia-se de uma penada. Eram letras muito grossas, fininhos, etc. E a biblioteca não era perto de casa. Era ainda, eu tinha que ir a pé e vir. E um dia pensei,

0: porque agora...
1: Eram contos.
0: Eram os contos. E assim, não é? E depois, pedi mais do... Ou seja, comecei a pedir do mesmo autor. Agora vejam, isto é para terminar a história de cão, como ridículo é a história toda. A bibliotecária começou-se a afeiçoar a mim, porque ia lá uma miúda, sempre e tal, e requisitava e tal. E disse-me assim, já vi costas de russos. Ora bem, estávamos em 80, por aí, em 80 não havia bem russos, havia soviéticos, portanto russos não eram uma nacionalidade. Russos para mim eram bolos, eram aqueles bolos folhados. E eu pensei, russos? É que eu nem percebi a relação do... Mas não disse nada. Eu disse, como quem diz, deve haver aqui qualquer coisa. E ela diz, agora vou botar uns franceses. E foi aí que eu percebi que tinha andado a requisitar uma nacionalidade. Ou seja, e pronto, e depois foi por aí com uma série de... Mas não... Quando eu comecei a publicar, todos os meios têm os seus... o seu sistema imunitário, as suas resistências, etc. E isto prejudicou-me bastante, porque, apesar de tudo, o meio literário, como qualquer meio, tem os seus códigos de entrada e
1: as
0: suas referências. E aparecer esta ave, com estas histórias estapafúrdias, não foi um bom cartão de visita. Não foi. Mas, agora, percebo que me foi muito útil. Que me foi muito útil, porque eu pude escolher por mim o que eu gostava. Pude treinar o gosto de uma maneira completamente livre, ou seja, sem aquela coisa de agora estes são bons, estes são maus, estes são assim, assim. E deu-me uma elasticidade de escrita, porque depois eu, o que é que eu fazia? Copiava os livros todos.
1: Copista.
0: Exato, para aprender. Pronto. E isso deu-me uma
1: deu-lhe mão.
0: E um desrespeito. Deu-me desrespeito pela massa. Ou seja, posso escrever o que me apetecer, e as minhas primeiras versões são sempre péssimas, porque não tenho respeito, porque me habituei que aquilo é uma brincadeira, basicamente. Não é, ai, vou escrever, porque senão nem conseguia fazer nada. Ai, vou escrever um livro, uma coisa, não. É uma brincadeira.
1: As suas primeiras versões acha que são péssimas?
0: São.
1: E muitas vezes não vale a pena irmos ao seu caixote do lixo, porque as queima, segundo me disse uma vez, queima literalmente, portanto, não há hipótese disso voltar à vida. Estas histórias, não sei em que meio literário poderiam ser uma má referência. Isto é a história de uma leitora a construir-se em diferentes adversidades também, inclusive é esse período em Trás-os-Montes em que a imaginação foi alimentada e foi treinada e provavelmente dá-lhe tudo isto, estes livros que aqui estão, estas crónicas, sendo que as crónicas não as podemos tomar todas ou no seu todo por verdadeiras, porque há uma ficcionista, há uma contadora de histórias, mas pelo menos gostamos, pelo menos este leitor gosta de imaginar que muito do que lê nestas crónicas é verdadeiro. E vamos uma vez mais a esse livro futuro que ainda não existe, Autobiografia Não Autorizada 3, uma crónica de maio de 2024, O Nosso Segredo e a Turba Insurreta. Porque muitos de nós aqui, e tantos com quem tenho falado ao longo dos anos, sublinham a importância, o valor que representaram as carrinhas da Gulbenkian, que foram país fora levando livros. Mas há uma outra instituição que eu também privilegio muito e com muita boa memória, e muitos de nós aqui também, certamente, e a Dulce, que é o Círculo Leitores, que acabou sem darmos conta de que ele acabou. Acabou há 3, 4 anos. E nesta crónica lê-se, um dos meus propósitos era tornar-me sócia do Círculo de Leitores. Teríamos a obrigação de, a cada 3 meses, comprar 2 livros. Não seriam livros como todos os outros, que até então me haviam passado pelas mãos. Não teria de devolvê-los às bibliotecas ou a quem nos emprestara. Podia assiná-los com o meu nome, sublinhar as frases que me apetecesse, dobrar cantos de páginas, usá-los a meu belo prazer, guardá-los para sempre, também fora de mim, na minha estante improvisada, o início da biblioteca que eu construiria quando crescesse. Ao princípio, os meus pais não quiseram ouvir-me falar de tal coisa, mas não me faltava tempo para insistir. Num dos serões em que a minha mãe passava a ferro, o meu pai já a dormir, mostrei-lhe a revista do Círculo Leitores que uma vizinha me emprestara. Falei-lhe de todos os livros que queria ler, os do Consalic e da Corintelhado, os da Segunda Guerra Mundial, o Diário de Anne Frank, o Meu Pé de Laranja Lima, a Crónica da Mais Velha Profissão do Mundo e, claro, os livros dos OVNIs. Tenho a certeza

0: certeza de que o que escrevo, de que muito do que sou hoje, decorre deste segredo que a minha mãe e eu guardámos durante anos, no fim de tarde em que o senhor do Círculo Leitores passou pela minha casa para recolher o formulário de adesão assinado por mim e pela minha mãe. Eu tinha 14 anos e era a pessoa mais feliz do mundo.
1: É verdade.
0: É muito bonito isto. Isto é verdade?
1: É verdade. É completamente verdade. Aliás, se houver registros do Círculo de Leitores, lá estará.
0: O seu cartão de sócia.
1: E foi um segredo, de facto.
0: Como é? Mas enganar o pai?
1: Enganámos o pai, sim.
0: Como?
1: Não é que o pai não era uma fera, de maneira nenhuma, mas havia muito pouco dinheiro, de facto. Foi a nossa vinda, foi muito difícil.
0: Claro.
1: E eu tinha este, e a minha mãe percebeu que era muito importante para mim. E percebeu que eu não tinha muitas referências cá e tinha uma vida muito difícil. Os nossos primeiros anos, as pessoas dizem, há teses académicas que dizem que o retorno e que os retornados foi um caso de sucesso, porque a história, assim, em pinceladas gerais, é sempre, corre sempre bem, não é? Mas depois
0: nas vidas vividas.
1: Nas vidas reais, nas vidas privadas de cada um, o sucesso não foi assim por aí além. Na minha opinião.
0: Sim, claro.
1: E, portanto, foram tempos muito difíceis. E a minha mãe percebeu que os livros eram, de facto, uma grande companhia e que me davam muito prazer. E percebeu, e foi bastante inteligente nisso, que era uma forma de eu estar quieta em casa, de não estar a fazer disparates na rua. E ela deve ter pesado uma coisa e outra e deve ter dito, bom, compensa a inscrição do Círculo dos Leitores. E então tínhamos uma coisa, um acordo que era... Num trimestre eu escolhia, no outro trimestre escolhia ela. Então, nos que ela escolhia era costura, culinária, etc. E nos que eu escolhia eram os tais ovnis, que eu depois fiquei... O único clube a que eu pertenci foi um clube de ovnis.
0: Aquela coleção
1: de... Não, um clube real mesmo.
0: Não, mas os livros eram
1: sim,
0: os
1: sim,
0: livros
1: sim, sim, sim. Ainda tenho, exatamente, ainda tenho. São dos poucos que eu... Em muitas mudanças de biblioteca que tenho, de livros distante, os dos ovnis ficam lá sempre.
0: E eu julgo que na Póvoa já foram avistados, já disseram que foram avistados ovnis, isto porque pesquisei, e encontrei um vídeo de há pouco mais de um ano. Os ovnis estão numa outra crónica que há de vir a ser publicada na autobiografia não autorizada 3, Silentium Universi, belo título neste latim todo. E então parece que, segundo acabei de ouvir, e não sabia que eu tinha isto aqui, esta crónica... Parece que foi lá à garagem do Sr. Bernardo
1: e
0: que
1: trocado,
0: alguém.
1: Sim.
0: Pronto, não deve estar alterado. Esta é a Dulce, a colega que andava a ler os extraterrestres na história. Apresentou-me o André, que deve ser filho deste senhor. O Sr. Bernardo não deu mostras de ouvir o filho e continuou a ajeitar os auscultadores e a fazer caretas, porque o Sr. Bernardo está à procura de seres de outro planeta. Depois vem a mãe do colega e pergunta à Dulce: o que é que estás aqui a fazer? Confessei que tinha esperança de contactar extraterrestres.
1: É verdade.
0: Então, quando ouviu alguma coisa alguma vez ou não?
1: Eu convenci-me que sim. Eu quando se cresce muito desacompanhada, porque esta questão do retorno também fez com que se criasse em mim um antes e depois uma espécie de uma identidade mutilada. E que perdi muitas referências. E os meus pais, naturalmente, estavam tão ocupados a ganhar outra vez a vida e a estabelecer-se. Perdi todas as ligações com amigos, com a escola, etc. Portanto, cresci muito desacompanhada. E, claro, cresci muito desacompanhada e sem as condições mínimas para a tal pertença. Ou seja, que na altura na escola é umas roupas mais ou menos parecidas com as dos outros. Eu andava com as roupas que as Cáritas me davam, que aquilo era de dois tamanhos em cima ou abaixo, quer dizer, não fazia assim muito sentido. E, portanto, é verdade que só os estranhos, só os tão estranhos quanto eu, mas em outras estranhezas, me aceitavam. Então, havia esse miúdo que o pai dele, agora mais velha, comecei a pensar que se calhar aquilo não era tão inocente assim, porque realmente é estranho um adulto ter uma garagem onde só havia miúdos. Portanto, na altura não se pensava nisso, nem eu pensava nisso, e a maioria eram rapazes, de facto. Ou seja, eu acho que eu teria sido a única rapariga. E então, fazia-se ao fim de semana, ele tinha, de facto, lá umas baterias e uns auscultadores e umas coisas assim, e líamos todos os livros dos ovnis, e então era tentar comunicar com era aquelas coisas da rádio, das baixas e médias e altas frequências. Eu não percebia nada daquilo, mas foi durante um tempo assim muito apetecível para mim, e como eu disse, foi o único clube que eu fiz parte, que aquilo depois tinha um clube e tudo, a pessoa inscrevia-se, e porque trocávamos impressões com um mundo que, não sendo real, nos era muito apetecível. Por isso é que eu consigo perceber muito bem as pessoas alienadas e as pessoas que acreditam em modelos não existentes, porque, de facto, quando a realidade é muito amarga, quando estamos muito deslocados, quando percebemos que o modelo não está a funcionar para nós, é muito, basta uma voz certa, basta uma ideia mais bem colocada para nos fazer pensar que encontramos ali a pertença, que encontramos ali o sítio que nos esperava. E eu digo sempre, quando vou às escolas, aos miúdos, digo sempre isso, quando me falam do livro, a única coisa que eu quero dizer aos mais novos é que o facto de eu não ter sido, durante algum tempo, ainda bastante, aceito pela maioria, não é? Fez com que eu procurasse sempre as minorias onde eu me sentisse confortável. E isto, parecendo, ao princípio, parece uma coisa muito boa, e é, mas temos que ter atenção com os tais grupos nichos onde nos vamos encaixando. E agora com a internet, então, e com as redes sociais, é um perigo muito grande, porque a verdade é que nós nascemos todos, eu estou convencida disto, para sermos amados, para que gostem de nós. Nascemos para a relação com o outro. E não ser aceito, ou ser discriminado, ou ser estigmatizado, é duro. Eu sei isso por experiência. E, portanto, esse clube de OVNIs, eu durante uns fins de semana sabia um dia... Estava entre iguais, tínhamos um projeto, tínhamos um plano e era divertido. Depois a coisa começou a não ser tão divertida e pronto, eu também saí, mas nunca mais pertenci a nenhum clube. Mas tenho grande afeto pelos OVNIs.
0: Ainda se interroga? ainda acha que não estamos sozinhos?
1: Eu acho que seria muito triste se estivéssemos sozinhos.
0: O Obama disse qualquer coisa no outro dia que voltou a trazer o tema... Aquele tipo que é atualmente presidente disse, vai, vamos libertar aí uns dossiês. Mas o Obama o que disse foi, bem, isto é tão difícil que estejamos sozinhos, que provavelmente eles existem. Mas foi logo tomado como se na Área 51 estivessem lá enterrados.
1: Não acredito nisso, eu não sou muitas teorias de conspiração. Claro. Mas acredito, quer dizer, que nesta imensidão do que nós somos, esta areiazinha, seria estranhíssimo que nada mais houvesse para além de nós, para além de que nos haja tão imperfeitos, não é? Se nós somos no planeta Terra o topo, digamos o topo de gama, e somos isto, se não houver mesmo mais nada, é mesmo muito triste, não é?
0: Bem, apesar de tudo, não somos lombrigas, somos extraordinários em termos de corpo.
1: Mas em termos morais...
0: Talvez. Okay. E assim demos a volta e correspondemos ao tema que fala de pertença através de clubes de OVNIs. Espero que os livros continuem a dar esse mundo alternativo de refúgio e, ao mesmo tempo, de um imenso universo que se abre a quem nele entra. Vamos fazer todos por isso. Muito obrigado por terem
1: vindo. Obrigada.
2: Este programa associou-se uma vez mais às correntes descritas na Póvoa de Varzim para uma conversa corrente no Cineteatro Garrete, aqui com Dulce Maria Cardoso.

0: La Califa, a música de Ennio Morricone para o filme Cinema Paraíso de Giuseppe Tornatore, na interpretação de Martinas Levickis, jovem acordeonista lituano, aqui com a Hungarian Studio Orchestra, sob a direção de Peter Peitzig.
1: Está feita a ronda. Assim, obrigado por estar com a rádio. Boa noite.

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1: As penas transtornam as horas do descanso, fazem da noite manhã e da tarde noite. Os príncipes não têm mais glória que não seja a de títulos vãos. São honras exteriores para penas interiores. Muitas vezes, ideias imaginárias valem-lhes um mundo de cuidados incessantes. Assim, entre os títulos deles e um nome obscuro, não há outra diferença senão o ruído da fama. Em O Rei Ricardo III, de William Shakespeare, com a sua pena, mudou a forma de apresentar a natureza humana.
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Vamos concluir hoje o nosso périplo pelas 5 sinfonias de Mendelssohn. Um périplo algo acidentado, porque a cronologia não corresponde à numeração e a numeração não corresponde à vontade do compositor. A 5ª Sinfonia, que só recebeu esse número postumamente, foi escrita entre 1829 e 1830, ou seja, é anterior às sinfonias números 2, 3 e 4, e como tal é a verdadeira 2ª Sinfonia do compositor. Vale a pena clarificar a ordem de composição das sinfonias de Mendelssohn e o ano em que cada uma delas foi concluída. Primeira Sinfonia, 1824. Quinta Sinfonia, Reformation, 1830. Quarta Sinfonia, Italiana, 1833. Segunda Sinfonia, Lobgesang, 1841. E Terceira Sinfonia, Escocesa, 1842. Tal como a Quarta Sinfonia, Italiana, a Quinta, Reformation, foi posta de parte pelo compositor, já depois de ter sido estreada, como pertencendo à sua juvenília, ou seja, às obras de juventude que ainda não revelavam suficiente maturidade. Considerando que Mendelssohn foi um dos génios mais precoces da história da música, era de calcular que esse veredicto fosse injusto. Contribuiu para que a sinfonia só fosse publicada em 1868, mais de 2 décadas depois da morte do compositor, como Opus 107, um número absurdamente elevado para uma obra de juventude. Só no fim do século XIX é que a Reformation passou a fazer parte do canon sinfónico, embora sem granjear da celebridade da Sinfonia Escocesa ou da Italiana. Há um detalhe, contudo, que lhe garante uma certa celebridade. É o facto de incluir o chamado Amen de Dresden, fórmula responsorial usada nas regiões católicas da Alemanha, onde é associada ao Espírito Santo. Essa fórmula foi tornada universalmente célebre por Wagner, 50 anos depois, na sua derradeira ópera Parsifal, concluída em 1882.

Não, não é o Parsifal de Richard Wagner. Isto é a Sinfonia Reformation do judeu protestante Felix Mendelssohn. Esse fiel depositário da tradição musical germânica contra quem Wagner lançou um dos seus mais odiosos ataques antissemitas, contribuindo para que a estátua do compositor em Leipzig viesse a ser apiada durante o Terceiro Reich. Em 1888, foi lançada a polémica pelo músico americano Percy Goetschius, ao afirmar que Wagner usara uma ideia de Mendelssohn em Parsifal. A verdade é que a ideia do Amen de Dresden não é de Mendelssohn, mas sim da tradição católica alemã. Wagner conheceu-a desde jovem, pois estudou em Dresden. Segundo Larry Todd, não se sabe ao certo em que circunstâncias é que Mendelssohn, que era protestante, conheceu esta fórmula responsorial católica. O que é certo é que conhecia dois compositores que a utilizaram, Karl Löwe e Louis Spohr. Contudo, é inegável que foi Wagner quem imprimiu ao Amen de Dresden o poderoso magnetismo do copyright de Bayreuth.

A Sinfonia número 5 de Mendelssohn é uma sinfonia de inspiração religiosa. O título Reformation, Reforma, tem a ver com a comemoração dos 300 anos da Confissão de Augsburgo. Em 1530, na Dieta de Augsburgo, o humanista e reformador Melanchthon, amigo de Erasmo e seguidor de Lutero, apresentou a Carlos V a sua Confessio Augustana, um resumo da nova fé luterana. Três séculos depois, Frederico Guilherme III usava essa confissão para implementar a união dos luteranos da Prússia e dos calvinistas numa igreja evangélica. Mendelssohn, um luterano convicto, decidiu escrever esta sinfonia em 1829. A primeira referência surge numa carta para a sua família, de 2 de setembro, durante a sua viagem pelo país de Gales. A obra foi concluída a 12 de maio de 1830, em Berlim. Contudo, a estreia não se deu nesse ano, do tricentenário da Confissão de Augsburgo, mas apenas 2 anos depois. Mendelssohn hesitou quanto ao título. O programa da estreia, a 15 de novembro de 1832, tinha a designação Sinfonia para a Comemoração de uma Revolução Religiosa, antes de optar pela designação definitiva de Sinfonia Reformation. A obra tem conotações programáticas que vão para lá do título e que procuram aproximar, tal como Melanchthon, católicos e protestantes. Essa intenção é especialmente evidente no primeiro andamento, em que Mendelssohn começa por evocar a polifonia palestriniana. Palestrini, o compositor que, segundo a lenda, salvou a polifonia vocal da Igreja a quando da contrarreforma definida pelo Concílio de Trento. O compositor que sintetizou a arte contrapontística do século XVI, privilegiando o equilíbrio, a beleza das linhas e a inteligibilidade do texto litúrgico. A polifonia palestriniana tornou-se o arquétipo da tradição musical católica, daí que a polifonia portuguesa seja de matriz essencialmente palestriniana. É por isso um gesto bastante ecuménico começar esta sinfonia protestante com uma belíssima evocação do contraponto imitativo da polifonia católica, usando uma entoação salmódica próxima do célebre motivo que Mozart usou na sua sinfonia Júpiter. É nas violetas que o motivo é entoado pela primeira vez. Já podemos constatar como esse instrumento, que era aquele que Mendelssohn gostava de tocar quando fazia música de câmara, também assume protagonismo nas sinfonias escocesa e italiana.

o retardo da terceira pela quarta. Eis o nome técnico desse efeito harmónico que aqui encontramos em profusão. Requebro redentor, que é quase um emblema da polifonia palestriniana e que teria uma das suas mais catárticas utilizações na abertura do Navio Fantasma de Wagner.

À invocação do Stile Antiquo de Palestrina, Mendelssohn responde com uma estática fanfarra dos sopros, harmonizada como um coral. Primeira alusão ao coral luterano. É curioso encontrar um crescendo e diminuendo em cada nota, a chamada messa di voce, hoje tão em voga na música antiga.

Essa fanfarra ganha depois uma insistência quase agressiva, num uníssono dos sopros que contrasta com a calma intemporal das invocações palestrinianas nas cordas.

Esse contraste entre os dois mundos atinge o clímax ao contrapor ao fortíssimo e uníssono dos sopros em peso, que se foram congregando até incluir trompetes e trombones, um pianíssimo etéreo das cordas. Eis o Amen de Dresden, a fórmula salmódica católica, com a sua beleza intemporal.

e está prestes a concluir-se a introdução, o exórdio desta sinfonia religiosa. O tempo andante dá então lugar a um agitado allegro con fuoco, cujo primeiro tema, proclamado por toda a orquestra, deriva da anterior fanfarra, mas agora em ré menor, por contraste com o ré maior da introdução. Mendelssohn confere a este andamento um caráter de luta espiritual. É interessante notar a contradição belicosa do Amen de Dresden. A escala ascendente dessa salmodia torna-se descendente neste tema de luta.

Depois de uma acesa disputa, o segundo tema desta forma sonata surge em piano e com uma configuração muito schumanniana avant la lettre. Lembrando-nos a que ponto Mendelssohn foi para Schumann um ídolo e um modelo.

Depois de terminar a exposição num agreste Lá menor, Mendelssohn passa ao desenvolvimento. Não há repetição da primeira parte do andamento. Com o pictórico reacender do conflito a partir de Pianissimo.

É curioso que, ao evocar a grande cisão que significou a reforma protestante, Mendelssohn, que era luterano, confira uma agressividade fanática a esse lado da equação, por oposição à espiritualidade do católico Amen de Dresden. O contraste entre esses dois extremos torna-se mais evidente do que nunca no fim do desenvolvimento. Depois do regresso do Amen de Dresden, a reexposição começa em pianíssimo e não em fortíssimo, como na exposição.

A corda do andamento cresce de piano até fortíssimo e, por se resumir cada vez mais ao lado luterano do material temático, deixa bem claro o desfecho programático do andamento. Ouçamos o primeiro andamento, Andante Allegro con Fuoco, da Sinfonia número 5, Reformation, de Felix Mendelssohn, obra de 1830, aqui na interpretação de Claudio Abbado e da Orquestra Sinfónica de Londres.

Os dois andamentos centrais da Sinfonia Reformation de Mendelssohn não têm um intuito programático explícito, ao contrário do primeiro andamento que acabamos de ouvir e do quarto. Com função do scherzo, o segundo andamento parece talvez querer devolver-nos a um mundo despreocupado e livre de lutas religiosas. O musicólogo Wolfgang Dinglinger sugeriu recentemente que este andamento teria sido inspirado por uma procissão do Corpus Christi a que Mendelssohn assistiu em Munique em junho de 1830. Mas Larry Todd refuta essa tese, pois em maio já a sinfonia estava concluída. Depois de uma primeira parte em ritmos marciais, mas jocosos, em si bemol maior, o trio deste scherzo é em sol maior e ainda mais ridente, com trilos e cantantes terceiras paralelas. Uma bela melodia de violetas e violoncelos torna-se especialmente memorável.

O regresso da primeira parte é escrito por extenso e tem variantes. A mais interessante é o facto de explorar, no fim, uma melodia que fora apenas esboçada da primeira vez, poucos compassos antes do fim, e que conduz agora a uma coda que ilustra os seus pontos de contacto com a evanescente música do trio.

O breve terceiro andamento da Sinfonia No. 5 de Mendelssohn é um andante que, segundo o musicólogo Paul Jourdain, constituiria uma das raras flexões de Mendelssohn sobre a sua ascendência judaica. Mas para Larry Todd, este andamento, uma singela forma ABA, oferece antes pontos de contacto com a cantata Dürer, que Mendelssohn compusera em 1828 para as comemorações do terceiro centenário da morte do pintor.

Mendelssohn não gostava que as pessoas aplaudissem entre os andamentos, o que era a prática corrente no século XIX. Por isso, encadeia este andante com o quarto e último andamento, através de uma nota prolongada pelos baixos. Essa interligação confere ao terceiro andamento um significado de meditação, antes da ilação final dada pelo último andamento. Há, aliás, uma passagem com um cunho de recitativo na parte final deste andante, o que reforça esse significado. E tem algo a ver com a nona sinfonia de Beethoven. Recorde-se que Mendelssohn emularia de forma ainda mais concreta essa obra na sua sinfonia Lobgesang, escrita 10 anos depois desta. O significado extramusical do último andamento não podia ser mais claro. Mendelssohn usa como tema principal o coral luterano Ein feste Burg ist unser Gott. Poderosa fortaleza é o nosso Deus. Apresentado primeiro pela flauta solo e depois harmonizado pelos sopros até se juntar toda a orquestra como a congregação dos fiéis.

Depois de ter homenageado a polifonia católica no primeiro andamento, Mendelssohn celebra um coral luterano no último andamento desta sinfonia, escrita para comemorar os 300 anos da Confissão de Augsburgo, um dos momentos definidores da fé luterana. Passando de um tempo andante con moto para um tempo allegro vivace, o mesmo tema luterano vai surgindo nobremente nos sopros por cima da agitação das cordas.

sob a forma de uma fuga, homenagem a Bach, compositor supremo da fé luterana. A tonalidade, curiosa coincidência, é a mesma da sua colossal missa em si menor.

O coral luterano é a força unificadora deste andamento, cuja estrutura é bastante livre. Com ele se conclui o andamento numa apoteótica harmonização em coral. Ouçamos o terceiro e o quarto andamentos da Sinfonia No. 5, Reformation, de Felix Mendelssohn.

Cláudio Abbado dirigiu a Orquestra Sinfónica de Londres nos terceiro e quarto andamentos da Sinfonia número 5 de Mendelssohn, Sinfonia Reformation, escrita para celebrar os 300 anos da Confissão de Augsburgo, em que Melanchthon resumiu os preceitos da fé luterana. Foi o compositor que dirigiu a estreia desta obra a 15 de novembro de 1832, em Berlim. O facto de Mendelssohn ter rejeitado esta sinfonia 6 anos mais tarde pode ter sido influenciado pelo mau acolhimento dado pelos músicos da Orquestra do Conservatório de Paris, dirigida por Habeneck. Objetaram eles que a obra era demasiado erudita, com muito contraponto e pouca melodia. Embora sem a coesão interna e a originalidade das sinfonias escocesa e italiana, a Quinta Sinfonia de Mendelssohn, que é anterior a essas obras, tem inegáveis virtudes. E depois de ter sido publicada em 1868, 22 anos depois da morte do compositor, acabou por ganhar um lugar no repertório e teve influência noutros compositores, entre eles Mahler. Até no nosso Luís Freitas Branco, cujas segunda e quarta sinfonias são baseadas em melodias gregorianas, se reflete este exemplo de Mendelssohn. No nosso próximo programa, que será a 300ª emissão do A Propósito da Música, começaremos um novo ciclo dedicado às sinfonias de um compositor que foi amigo e admirador incondicional de Felix Mendelssohn, Robert Schumann. Este programa teve assistência técnica de Ana Almeida.

E ficamos agora com um dos momentos mais famosos de todo o repertório de ópera do Romantismo, a famosa Habanera, de Carmen de Bizet.

0: Helena Zaremba interpretou aqui a Habanera da Carmen de Bizet com a Orquestra Sinfónica de Berlim, dirigida por Lior Chambadal.
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3: Olá, viva! Hoje, nesta hora de música na Antena 2, vamos começar com o BWV 106, uma cantata de Johann Sebastian Bach. Vamos ficar com o coro Monteverdi e os solistas barrocos ingleses, todos sob a direção de John Elliott Gardiner. Cantata BWV 106.

Acabámos de ouvir a cantata de BWV 106, música de Johann Sebastian Bach, aqui nas vozes do Coro Monteverdi e ainda os solistas barrocos ingleses, todos sob a direção de John Elliott Gardiner. E vamos prosseguir esta hora de música na Antena 2 com a 4ª Sinfonia de Johannes Brahms. Ficaremos com Daniel Harding, à frente da Orquestra Filarmónica Alemã de Câmara de Bremen. 4ª Sinfonia de Brahms.

Acabámos de ouvir a 4ª Sinfonia de Johannes Brahms com a Orquestra Filarmónica Alemã de Câmara de Bremen, sob a direção de Daniel Harding. Chega assim ao fim esta hora de música na Antena 2.

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1: As penas transtornam as horas do descanso, fazem da noite manhã e da tarde noite. Os príncipes não têm mais glória que não seja a de títulos vãos. São honras exteriores para penas interiores. Muitas vezes, ideias imaginárias valem-lhes um mundo de cuidados incessantes. Assim, entre os títulos deles e um nome obscuro, não há outra diferença senão o ruído da fama. Em O Rei Ricardo III, de William Shakespeare, com a sua pena, mudou a forma de apresentar a natureza humana.
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Olá, muito bom dia. Seja bem-vindo a mais um programa da manhã da RTP Antena 2. Passa um minuto das 7 da manhã deste dia 20 de agosto e começamos com um olhar para este dia na história da música. Foi a 20 de agosto que Joseph Haydn, a 20 de agosto de 1795, que Joseph Haydn regressava à Viena depois da sua gloriosa passagem por Londres. Em Londres deixou um conjunto de obras notáveis, entre os quais as suas célebres Sinfonias Londrinas ou Sinfonias de Londres. Essas sinfonias que têm como coroa de glória essa última sinfonia, a 104, que é intitulada precisamente de Sinfonia Londres.

Gravação realizada ao vivo com Roger Norrington, um verdadeiro especialista de Haydn, aqui no último andamento da Sinfonia número 104 de Joseph Haydn. Era com esta obra, com esta última sinfonia, que Haydn se despedia então de Londres. Estamos aqui a percorrer esse ano de 1794-95. Isto porque no dia 20 de agosto de 1795 Haydn regressa então a Viena. O regresso de Londres a Viena em agosto desse ano é o último grande divisor de águas da obra de Haydn e produziu um corpo de música muito específico, praticamente nenhuma sinfonia e, em contrapartida, basicamente só oratórios, missas e quartetos monumentais, com exceção de uma única peça concertante que ficaria muito célebre. Ora, Haydn deu o seu concerto de despedida em Londres a 4 de maio de 1795, onde tocou pela primeira vez esta sinfonia que acabámos de ouvir, a Sinfonia número 104, Londres, a última das 104 sinfonias. Partiu então a 15 de agosto de 1795 e chegou a Viena no dia 20, trazendo na bagagem uma pequena fortuna, um prestígio de herói cultural e um objeto decisivo: o libreto inglês de A Criação, entregue por Johann Peter Salomon, texto de autor incerto, atribui a um Lindley, talvez Thomas Lindley, que se dizia originalmente destinado a Handel. Entretanto, o príncipe Anton Esterházy morrera, o sucessor Nicolau II reativou a capela musical e reconduziu Haydn a Kapellmeister em regime especial. Verões em Eisenstadt, invernos em Viena e uma criação que nasceria desse encontro de Londres com Viena.

Pois era exatamente esta a obra que vinha na bagagem com o Haydn na viagem que vinha de Londres para Viena. A criação, talvez uma das oratórias mais importantes para restabelecer esse género no romantismo, ou seja, vem da tradição, obviamente, da oratória clássica, da oratória barroca, mas a criação e as estações que depois Haydn compõe abrem claramente aquilo que viria a ser o estilo oratoriano a ser seguido pelos compositores do século XIX. Aqui esta obra que vinha e que marca claramente essa viagem de Londres e o regresso a Viena, cidade a que Haydn chegou no dia 20 de agosto de 1795. E agora vou-lhe falar de outra obra, que é a Abertura 1812. Também se relaciona com esta data, pois foi estreada precisamente num dia 20 de agosto. A Abertura 1812 de Piotr Ilitch Tchaikovsky, que vamos ouvir aqui na interpretação da Orquestra Sinfónica de Gotemburgo e a direção de Nimi Järvi. Esta é uma das versões mais célebres, até porque conta com canhões a sério e sinos a sério. São os sinos da Igreja de Gotemburgo e os canhões da artilharia da divisão de Gotemburgo. E porque é que isto é importante? Vamos cá recuar. O ano de 1812 ou melhor, esta abertura, 1812, remete-nos para o ano de 1880, para comemorar a derrota de Napoleão na campanha da Rússia de 1812. Dura cerca de 15 minutos e é sobretudo conhecida por esses aspectos que eu falava, pelos canhões, pelo carrilhão de sinos e pela fanfarra de metais. Três aniversários acabavam então por convergir em Moscovo por volta de 1880. A conclusão da Catedral de Cristo Salvador, mandada erguer por Alexandre I em agradecimento pela vitória de 1812, cá está a referência, os 25 anos da coroação de Alexandre II e a Exposição Nacional de Artes e Indústria prevista para 1881. Foi o amigo e mentor Nikolai Rubinstein que surgiu a Tchaikovsky uma peça comemorativa deste grande aparato. Tchaikovsky, que costumava recusar encomendas, chegou-me a escrever: não imagino que eu aceitaria um trabalho musical apenas pela nota de 100 rublos no fim. Ele aceitou esta e adiou-a durante meses e depois acabou por ter que escrever a correr. Começou no dia 12 de outubro de 1880, concluiu-a em 6 semanas. O seu juízo sobre o resultado é célebre e demolidor. A Nadia von Meck, ele escreveu que a abertura vai ser muito ruidosa e barulhenta, mas escrevia sem qualquer sentimento caloroso de amor e por isso não terá mérito artístico nenhum. A uma amiga que lhe disse gostar da peça, respondeu apenas: "Mas o que é que vê nela? Aquilo foi feito por encomenda." Ora, a verdade é que a exposição foi adiada e a estreia acabou por acontecer a 20 de agosto de 1882 em Moscovo, sob a direção de Hippolyte Altani, numa tenda montada junto à catedral, ainda inacabada. O templo só seria consagrado a 26 de maio de 1883. Em São Petersburgo, estreou a 7 de abril de 1883 com Anton Rubinstein. O sucesso imediato junto do público, nem tanto junto dos colegas. Glazunov escreveu a Rimsky-Korsakov no dia seguinte, à Estremoscovita: "É a pior das obras dele que eu conheço. E além disso, Deus salve o czar, foi composto depois de 1812 e esta abertura causou um furor inacreditável. Ainda hoje causa. Podem dizer o que quiserem, o próprio Tchaikovsky pode dizer o que quiser. É das suas obras mais bem recebidas pelo público, podemos dizer assim, das suas obras mais apreciadas. E precisamente por isso, pela fanfarra, pela junção temática, pela forma de mestre que Tchaikovsky tinha em juntar temas e, através dessa justaposição de temas, contar
uma história. Vamos ficar então com essa interpretação de Niemi Järvi.

E a abertura 1812 é sempre que se ouve um verdadeiro triunfo, mesmo não sendo a obra de eleição do próprio Tchaikovsky ou dos críticos que o ouviram, como Glazunov ou Rimsky-Korsakov, percebe-se o êxito imediato e a impressão que deixou junto ao público nesse dia 20 de agosto de 1882, numa tenda montada junto à catedral ainda inacabada, catedral que iria ser inaugurada só a 26 de maio de 1883. Os célebres atrasos que estão associados às grandes obras, ora, tinha sido composto para a inauguração da Catedral de Cristo Salvador, mandada erguer por Alexandre I em agradecimento pela vitória de 1812. Mas a abertura foi, sim, interpretada então em 1882, nesse dia 20 de agosto. E a obra ficou e ficou sempre, e como Tchaikovsky adivinharia, quanto mais barulhenta, melhor. E por isso mesmo recorremos aqui à gravação de Nimi Järvi com a Orquestra Sinfónica de Gotemburgo, que conta ainda com a divisão de artilharia residente em Gotemburgo. Temos ainda os sinos da própria Catedral de Gotemburgo e o coro da Ópera de Gotemburgo, todos a juntarem forças, a Orquestra Sinfónica, para a interpretação desta obra verdadeiramente monumental.

Então, mais uma vez, muito bom dia. 7 horas e 44 minutos. Continuamos a olhar para este dia 20 de agosto e vamos para 1827, o dia em que nasceu Joseph Strauss. É importante falar de Joseph Strauss porque, do trio de irmãos que dominou Viena na valsa, estou a falar, obviamente, da família das valsas, Joseph é o caso mais estranho. Nunca quis ser músico, compôs 283 obras, mesmo assim, com o número de opus em pouco mais de 15 anos. Morreu aos 42 anos e deixou a frase mais generosa que um compositor famoso disse de um irmão. Johann Strauss II disse sobre ele: o Pepe

é mais dotado de nós dois. Eu sou apenas o mais popular. Ele nasceu em Mariahif, 20 de agosto de 1827, filho de Johann Strauss I e de Maria Anna Streim. O pai destinava-o à carreira militar. Ele formou-se noutra direção e tornou-se desenhador técnico e engenheiro e também inventor. Trabalhou em máquinas, projetou uma máquina de limpeza das ruas de Viena e publicou trabalhos técnicos. A música entrou-lhe na vida por acidente familiar. Em 1853, quando Johann, seu irmão, adoeceu por excesso de trabalho, Josef foi empurrado para a frente da orquestra da família como substituto. Estreou-se com a valsa Os Primeiros e os Últimos de Ernst und Litzen, opus 1, título que era um voto que seria a sua primeira e única vez. Os vienenses gostaram tanto e ele nunca mais saiu. Casou com Caroline Bruckmeier, a 8 de junho de 1857, na igreja de São João de Nepomuceno, e teve ainda uma filha, Carolina Anna, de 1858. A diferença entre os dois irmãos não é apenas andótica, é técnica e audível. Josef Strauss usa tonalidades menores e cromatismos, onde Johann Strauss preferia, claro, o brilho diatónico. Ele usa de um refinamento da orquestração nas introduções, tratadas quase como poemas sinfónicos em miniatura, e a polca mazurca é o seu género de eleição. Nós aqui vamos ficar com uma valsa e com uma das suas valsas mais famosas, que muitas vezes se atribui ao irmão, a Johann Strauss II, mas não, é mesmo de Josef Strauss. É a valsa do delírio.

Valsa do Delírio de Joseph Strauss, a interpretação da Orquestra Filarmónica de Berlim e a direção de Herbert von Karajan. Ora, evocávamos aqui precisamente Joseph Strauss, segundo Johann Strauss, seu irmão, Johann Strauss filho, seu irmão, ele dizia que Joseph era claramente o mais talentoso, ele, Johann, era apenas o mais famoso. Bom, Joseph sofria desde a infância de enxaquecas violentas, vertigens e desmaios. A família suspeitou sempre de uma lesão ou um tumor cerebral. A 22 de fevereiro de 1870, desmaiou junto ao leito de morte da mãe. 4 meses depois, numa turnê em Varsóvia, feita em parte para não competir com os irmãos e contra o conselho destes, acabou por cair inconsciente no pódio durante cerca de uns vários minutos. Isto foi a 1 de junho e feriu a cabeça. A versão mais fiável atribui o colapso à fúria provocada por músicos que tocaram passagens que ele lhes tinha mandado omitir por mal-entendidos linguísticos, imagine-se. Foi trazido para Viena, para o Hirschenhaus, onde morreu a 22 de julho de 1870. O diagnóstico final registou apenas sangue decomposto. A viúva proibiu a autópsia e a causa nunca foi determinada. Correu logo pela imprensa vienense o rumor, provavelmente falso, de que teria sido agredido por oficiais russos embriagados por se recusar a tocar aquilo que lhe pediam. Sepultado inicialmente no cemitério de St. Mark's, foi depois transladado para o Zentralfriedhof. Ora, ouvimos aqui esta valsa do delírio, que é sem dúvida uma das suas obras mais conhecidas, e Joseph Strauss, um dos irmãos Strauss, que dominaria toda a valsa vienense durante o século XIX. Vamos voltar a ele mais tarde neste programa da manhã. São agora 7 horas e 58 minutos.

0: Com o baile de Schubert chegamos quase às 8 da manhã. Faltam sensivelmente 30 segundos para as 8 da manhã. Já a seguir vêm as notícias aqui na RTP Antena 2.
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0: São 8 da manhã, menos uma hora nos Açores. Vamos lá para a atualização das notícias hoje com o Miguel Soares. Bom dia.

0: Pelo menos 12 pessoas morreram em Kiev nas últimas horas. O presidente da Câmara da capital ucraniana dá conta ainda de cerca de 30 de feridos em resultado de ataques russos. A autarquia decretou amanhã dia de luto municipal em memória das vítimas dos ataques desta noite. O presidente Volodymyr Zelensky denuncia também um ataque a uma infraestrutura de gás na região de Chernihiv. Por cá, as chamas continuam a consumir mata e floresta, em especial na região de Arouca. Quase 600 operacionais combatem uma frente de fogo neste incêndio, que dura há 3 e continua por controlar. Ouvido pela jornalista Oriana Barcelos, o comandante dos bombeiros de Valdecâmara, Vítor Machado, conta que a redução das temperaturas durante a noite deu uma ajuda ao combate.
1: Os trabalhos correram favoravelmente. Neste momento continuamos com uma frente ativa, no lugar de Covelo. O que contribuiu aqui claramente a situação meteorológica, portanto a baixa temperatura, também o aumento da umidade.
0: A situação em Arouca. Outro grande incêndio. Em Boticas, distrito de Vila Real, há ainda 2 frentes e o vento preocupa os bombeiros, como assinala o comandante subregional de Emergência e Proteção Civil do Alto Tâmega e Barroso, Artur Mota.
2: Durante a manhã está previsto também outra vez um aumento da intensidade do vento, portanto estamos ali a reposicionar meios, já temos lá 5 máquinas de raça. A ideia era tentá-lo fechar antes do vento começar a incidir.
0: Quase 350 operacionais continuam no terreno a combater as chamas. O INEM reconhece que mais de 26 mil doentes críticos não tiveram os meios de socorro adequados em 2025. Não foram acionados os transportes mais aconselhados para cerca de 16% dos doentes classificados com a prioridade máxima. Dados do relatório de gestão e atividades do INEM do ano passado, a que o Jornal Público teve acesso. O número de doentes críticos sem os meios mais adequados tem vindo a aumentar desde 2022, diz o jornal. O Chega diz estar pronto para governar. No arranque do novo ano político, André Ventura prometeu uma comissão de inquérito a Luís Neves. A partir de Santarém, o líder do Chega assegurou, porém, Teresa Borges, que, apesar de preparado, não quer uma crise política no país.
3: Para o arranque do ano político, deixa a promessa. O Chega não se vai moderar. Garante, não quer uma crise política.
4: Não depende, porém, de nós. E não está única e exclusivamente nas nossas mãos que a crise venha a acontecer ou não venha a acontecer.
3: Mas se ela chegar...
4: Estaremos aqui a lutar por Portugal. E estamos prontos. E estou pronto para governar Portugal.
3: A mensagem forte de uma rentrée política divulgada na véspera com André Ventura a não deixar cair o tema Luís Neves.
4: O país vai ter uma comissão parlamentar de inquérito que vai investigar esta vergonha do Luís Neves.
3: E a prometer, vai haver uma comissão de inquérito na próxima sessão legislativa.
0: André Ventura acusou no discurso Luís Montenegro de governar mal. Falou também de segurança social. O relatório ontem divulgado abre a porta, no entender do líder do Chega, aos cortes nas pensões.
4: Isto é divulgado neste momento com um objetivo político. É de impedir a descida da idade da reforma e abrir o caminho para cortar pensões em Portugal. Nós vamos colocar no Orçamento de Estado para 2027 a descida da idade da reforma.
0: Discurso em Santarém perante cerca de 130 de apoiantes. Direitos humanos, imigração, crise climática, alguns dos temas das peças que fazem a festa do teatro em Setúbal. 2 de espetáculos de diferentes países e que hoje começa Sandy Gageiro.
5: Não foi por decreto, mas as peças escolhidas para esta edição acabam por encaixar perfeitamente no tempo que se vive. E não faria sentido de outra forma, explica o diretor artístico José Maria Dias.
6: Temos muitas ameaças e, no momento atual, então, elas estão mais presentes e faz ainda mais sentido nós intervirmos.
7: Mas aí também me passou pela cabeça a ideia de que eu já havia postado nas minhas redes sociais que eu faria parte...
5: Direitos humanos, imigração, crise climática, espetáculos em 2 secções, 14 na oficial e 9 na off.
8: Tornei-me estrangeira num país que nunca me quis. Nunca me quis.
0: Até de sábado a 8 em vários espaços da cidade de Setúbal.
9: E foi a atualização das notícias com Miguel Soares. Nós continuamos aqui agora com as palavras que o vento não leva.

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1: Tentai lançar um olhar à história da humanidade. O que vedes? Imponência? Talvez sim, imponência. O Colosso de Rodes só por si já vale muito. Não é por acaso que o Sr. Anaeski testemunha que há quem afirme que ele é uma criação da mão humana e há quem afirme que ele foi criado pela natureza. É multicor. A humanidade? Talvez sim, multicor. Se tentarmos selecionar em todos os séculos e em todos os povos apenas as fardas de gala militares e paisanas, isso dar-nos-á bastante trabalho. Mas com os uniformes dos funcionários é ainda pior. Nenhum historiador aguentará essa tarefa. É monótona a humanidade? Talvez sim, também é monótona. As gentes lutam e lutam, lutam hoje e lutaram outrora e vão lutar amanhã. Tendes de concordar, é demasiado monótona. Numa palavra, da história universal é possível dizer tudo. Tudo o que pode passar pela cabeça da imaginação mais desenfreada. Só uma coisa é impossível dizer, que é sensata. Dos Cadernos do Subterrâneo, de Fyodor Dostoyevsky. Tom agreste, cores sombrias até à repulsa, tensão quase raivosa das situações e da linguagem.
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Música a propósito das palavras que o vento não leva, de Ana Paula Ferreira. Ouvíamos Dostoiévski, Cadernos do Subterrâneo. 10 anos separam estas duas obras. Os Cadernos do Subterrâneo, de 1864, e este ciclo de canções composto por Modest Mussorgsky, de 1874. Na obra de Dostoiévski, um funcionário reformado, sem nome, fechado num quarto em São Petersburgo, discute com um interlocutor imaginário. É um texto que introduz na literatura russa a palavra anti-herói. Não há música possível, não há cena de conjunto, não há amantes, há um homem a contradizer-se. Por isso, os compositores preferiam sistematicamente outros romances mais operáticos de Dostoiévski, e este nunca foi posto em música. No entanto, 10 anos depois, Modest Mussorgsky vai trabalhar um conjunto de canções com poemas de Goletnichev, Kutuzov, e nesse ciclo de canções começa precisamente com esta canção que ouvimos, Dentro de Quatro Paredes, tal qual esse funcionário que fala com esse interlocutor imaginário dentro de quatro paredes. O tema e a justaposição dos temas é óbvia. A novela de Dostoiévski, de 64, o ciclo de Mussorgsky, de 74, 10 anos que separam o homem que fala das suas quatro paredes e o compositor que abre o ciclo com uma canção chamada precisamente Dentro de Quatro Paredes. E continuamos com a música de Mussorgsky e este ciclo.

A voz de Evgeny Nesterenko, aqui acompanhado por Vladimir Krainev. O ciclo sem sol, vamos voltar a ele. Isto a propósito dos cadernos do subterrâneo de Dostoiévski, que ouvimos nas palavras que o vento não leva.

0: E mais uma vez, muito bom dia. Passam 15 minutos das 8 da manhã. Ainda há pouco ouvíamos a Sandy Gageiro falar no noticiário do Festival Internacional de Teatro de Setúbal. Festa do teatro que teve início em 1995 e surgiu como forma de comemorar os 10 anos de existência do Teatro Estúdio Fonte Nova. O festival, que conta com mais de 2 décadas de atividade e continua a crescer e a expandir a sua geografia cultural. A programação engloba espetáculos de referência de companhias nacionais e internacionais, assim como estruturas, projetos e artistas emergentes. Este último ponto é refletido especialmente através da secção Mais Festa, onde os artistas apresentam o seu trabalho e recebem contribuições ao chapéu que revertem exclusivamente para os intérpretes. Dentro das secções off, Mais Festa, existe a opção de concurso para espetáculos de teatro, sendo que o vencedor do mesmo integra a secção oficial do ano seguinte. A par desta modalidade, a Mais Festa proporciona ainda a capacidade de integrar a secção off extra concurso, abrangendo a possibilidade a mais artistas de dar visibilidade às suas criações artísticas. O festival conta também com workshops, música ao vivo, exposições, exibições de curtas-metragens, as habituais conversas de teatro e uma série de sugestões que, nomeadamente, o João Costa Dias foi recolher com a Patrícia Pereira Paixão. E assim será. Todos estes dias vamos acompanhar aquilo que é o menu do dia, as sugestões do dia para este Festival Internacional de Teatro de Setúbal.
1: Olá a todas e a todos, eu sou a Patrícia Paixão, do Teatro Estúdio Fonte Nova e produtora também do Festival Internacional de Teatro de Setúbal. Hoje é o dia tão esperado, abrimos as portas à abertura, fazemos aqui a grande abertura do Festival Internacional de Teatro de Setúbal, mais uma vez nos claustros do Convento de Jesus, em pleno centro de Setúbal, neste convento tão bonito. Este ano convidámos Couple Coffee para fazerem esta abertura musical, este apontamento musical do qual contamos sempre. Os Couple Coffee são uma banda formada por Luanda Cosetti e Norton Daiello, que contam com mais de 20 anos de existência e vêm pela primeira vez aqui ao festival para andar-nos com este cruzamento e este combinado de influências jazz, bossa nova, a música popular, que esperamos que seja uma abertura em grande, em que inspire todas e todos, para depois seguirmos para o Fórum Municipal Luísa Todi à noite, às 10 da noite, que é o horário maioritário dos espetáculos da secção oficial. Abrimos o Fórum Municipal Luísa Todi e a secção oficial com o espetáculo Dói-me o Corpo de Jazer Nessa Esperança, uma coprodução entre o Teatrão e o Teatro Mosca, um espetáculo a partir das Troianas de Écuba de Eurípides, com dramaturgia de Jorge Palinhos e encenação de Marco António Rodrigues. Este espetáculo conta com audiodescrição e língua gestual portuguesa. Abrimos aqui os espetáculos no fórum com esta característica de inclusão que o festival tem lutado cada vez mais para ter, e com uma interpretação de um texto clássico, não é? Sobre Troia, sobre Écuba, mas que estas duas companhias questionam: será que 2500 anos volvidos o destino continua a ser este? Como é que se pode reaprender a existir depois da destruição? E a destruição referindo-nos tanto a Troia como ao mundo contemporâneo e ao que nele acontece.

Foram então as sugestões da Patrícia Pereira Paixão para este primeiro dia de Festival de Teatro em Setúbal. E nós, a propósito dessa inspiração nas troianas, já ouvimos aqui música de Berlioz, escrita precisamente para os troianos.

Música da ópera Os Troianos, de Hector Berlioz, a partir da sugestão deixada por Patrícia Pereira Paixão para o Festival Internacional de Teatro de Setúbal, que começa precisamente hoje. Começa hoje com a música dos Couple Coffee, às 18 horas, no Convento de Jesus. A Luanda Cosetti e a sua voz, para nos trazerem por esta, este espírito híbrido entre o jazz, a bossa nova e a música portuguesa. E depois então, e aqui a ligação sobretudo às troianas, Dói-me o Corpo de Jazer Nessa Esperança, esta produção do Teatro Mosca e Teatrão, que será apresentada às 22 horas no Fórum Municipal Luísa Todi. É já hoje então, no arranque deste festival Internacional de Teatro de Setúbal. E falando de Troia, da destruição de Troia e das consequências de Troia, quem ainda não viu, deixo aqui a recomendação para ver a Odisseia de Christopher Nolan, que está neste momento no cinema. Há quem não goste, há quem goste, isto é como todas as obras, mas é sempre importante podermos ver a adaptação de uma obra como a Odisseia para o cinema, e que nos conta a história. Talvez uma das coisas que chama mais a atenção nesta adaptação de Christopher Nolan é precisamente a centralidade da espera de Penélope, não tanto a Odisseia propriamente dita, com todas as aventuras de Ulisses, mas a própria espera a que Penélope ficou sujeita. E isso já tinha sido levado para a ópera, precisamente por Gabriel Fauré. Nós aqui vamos ficar com o prelúdio da ópera Penélope, de Gabriel Fauré, a interpretação da Orquestra da Suíça Romanda, a direção de Ernest Ansermet. Atenção, é uma ópera que é raramente interpretada, mas é uma obra de uma extrema qualidade e que vem nesse registro já pós-wagneriano, mas não deixa de ser muito francês ao mesmo tempo, e que representa talvez uma das melhores e mais ambiciosas páginas de Gabriel Fauré.

O prelúdio da ópera Penélope, que retrata bem a espera desta mulher, ela que vai tecendo e desfiando nessa espera e de forma a conter os pretendentes, mantendo-os longe, ela a espera de Penélope pela chegada de Ulisses, que ela acredita estar vivo e mesmo tendo passado tantos anos, mais de 20 anos, a Penélope continua à espera. É esta a história que Gabriel Fauré levou para a ópera Penélope, que é uma das grandes obras de Gabriel Fauré, apesar de não tão conhecida. Aqui a interpretação da Orquestra Suíça Romanda e a direção de Ernest Ansermet. E falávamos a propósito também do filme de Christopher Nolan, da Odisseia, que está muito centrada nessa espera de Penélope, que

0: Given that this film is set in ancient Greece, I thought a lot about Greece, and I was thinking about one of my, somebody who's mythic to me in my own life is Maria Callas. And I was just thinking, like, okay, if this film were an opera, Maria Callas would 100% play Penelope. How would she play her? And then I just let myself imagine towering emotions and the way Maria Callas could do so much with intimate moments, the way she could stand there so still inside of herself and produce the most beautiful sound, but then turn around and be so full of fury. So Maria Callas was a huge inspiration for me.
1: Ora, aqui está a explicação de Anne Hathaway do ponto de vista dramático, e é perfeito para falarmos de Maria Callas, porque é precisamente isto. Anne Hathaway explica muito bem aquilo em que Maria Callas é absolutamente rainha. A capacidade de uma... A capacidade de, com tão poucos movimentos, naquele menos é mais, de uma forma tão sóbria, conseguir conter tanta expressão e conseguir, perdoem-me repetir, mas expressar tanto, dar tanto e ser tão emocional ao mesmo tempo, com tão pouco movimento, com tão pouco gesto. É claro que Anne Hathaway fez uma pesquisa, ela própria, já numa entrevista escrita, diz que foi ver vídeos de Maria Callas para perceber como Callas interpretaria esta Penélope da Odisseia, e foi, obviamente, ter um título grego, Medea de Cherubini. Mas antes de chegarmos a Medea de Cherubini, Anne Hathaway refere também um outro acontecimento que junta Maria Callas, talvez não dos mais felizes, mas onde Maria Callas é verdadeiramente atriz e não cantora. É igualmente em Medea, de 1969, de Pasolini. É o oposto exato da ópera. Cherubini tinha dado uma Medea do século XIX, pré-romântica, verbal, sinfónica. Pasolini dá uma Medea pré-histórica, muda de canto e antropológica. É a mesma mulher, dois mundos incompatíveis, e é isso que torna o filme indispensável. Ora, foi Franco Rossellini, produtor de Teorema, quem em 1968 sugeriu a Pasolini uma Medea com Callas. Ele aceitou de imediato, já pensava nela. Ela tinha dele uma ideia confusa. Consta que saiu a meio de uma projeção de Teorema, absolutamente escandalizada. Conheceram-se 19 de outubro de 1968, véspera de casamento de Onassis com Jacqueline Kennedy. Não há coincidência mais cruel na biografia de Maria Callas. O papel chega no dia em que a vida privada desaba e no momento em que a Europa musical a considerava acabada como cantora. Ora, Pasolini descreveu-a como uma aparição física extraordinária e escreveu o argumento calibrando a personalidade dela. Ela sentiu-se perdida. A técnica cinematográfica, fragmentada, sem arco, sem público, era o inverso de tudo o que ela dominava. O palco. O que a sustentou foi a presença física do palco, a presença do público. E depois Pasolini partiu de um princípio simples: a música pré-histórica é irrecuperável, logo usa-se música que soa fora da história europeia. E o resultado é uma absoluta colagem: zero notas de Cherubini, zero canto de Callas. O grande gesto do filme é silenciar a voz mais famosa do século e obrigá-la a existir apenas como rosto, olhar e peso corporal. E isso Maria Callas tinha, e sabemos que tinha. Basta ver os vários vídeos delas, nomeadamente aquelas toscas que estão gravadas e a interação dela com Gobbi. Callas dobrou-se a si mesma em italiano. Pasolini não ficou satisfeito e mandou redobrá-la por Rita Savagnone. Foi essa a versão em circulação durante décadas. Isto foi como uma facada em Maria Callas. A partir da edição de DVD de 2003, que Anne Hathaway refere, recuperou-se finalmente a banda com a voz da própria Callas. Ou seja, se viu o filme numa cópia antiga, é possível que nunca tenha ouvido Callas atriz, apenas uma dobradora. Vale a pena então rever uma versão

posterior a 2003 e para percebermos como é Maria Callas como atriz sem cantar. Mas deixamos de conversa, aqui vale a pena irmos para Maria Callas cantora, porque ela já era tudo isso, já era atriz e já era aquilo que Anne Hathaway falava tão bem, tanta emoção condensada em tão pouco gesto. E vamos precisamente para essa Medea que Maria Callas cantou tantas vezes com tão grandes maestros.

A voz de Maria Callas, referenciada por Anna Hathaway como fonte de inspiração. Ou seja, Maria Callas não só inspiração para as cantoras e para as grandes cantoras, mas também para as grandes atrizes, na sua forma de representar e de passar tanto com tão pouco. A propósito da Medea, é importante lermos até o que Leonard Bernstein, que dirigiu Maria Callas, disse. Bernstein escreveu nas suas memórias: o papel exige simultaneamente linha clássica francesa, frases longas, legato, contenção formal e o peso de soprano dramático em declamação quase falada, com tessitura desconfortável no centro e agudos expostos em fúria. As vozes que têm peso não têm essa linha. As que têm a linha não sobrevivem à orquestra. Daí Callas. Callas tinha tudo isso. Tinha as duas. Ora, Medea não estava no repertório. Não havia tradição. Não havia comparações. Não havia a Medea de fulana nem de cicrana. Ela não herdou o papel. Ela acabaria por inventá-lo ela própria. É por isso que é a única personagem do seu repertório que a literatura descreve como sendo integralmente dela, sem antecessora e praticamente sem sucessora. Muito embora a Medea tenha entrado no repertório desde então e tenha sido cantado por muitas, é Maria Callas que continua a ser a referência absoluta deste papel.

E mais uma vez, muito bom dia. Faltam 7 minutos para as 9 da manhã. Nós vamos voltar a um tema com o qual começámos este programa da manhã. Ora, é o regresso de Joseph Haydn a Viena depois dessa gloriosa passagem por Londres, onde se despede com a sua 104ª Sinfonia, de resto, a última Sinfonia escrita por ele. Joseph Haydn regressa depois de tocar a Sinfonia de Londres em 1795, partiu a 15 de agosto de 1795, chegando a Viena no dia 20 de agosto desse mês, e trazia na bagagem uma pequena fortuna, podemos dizer assim, o prestígio de herói cultural e um objeto decisivo. Era o libreto inglês da Criação, que tinha sido entregue por Johann Peter Salomon, texto de autor incerto, atribuído a um Lindley, talvez Thomas Lindley, que se dizia originalmente destinado a Handel. Entretanto, o príncipe Anton Esterházy morrera, o assessor Nicolau II reativou a capela musical e reconduziu Haydn a Kapellmeister em regime parcial. Ora, verões em Eisenstadt, invernos em Viena, e como resume o Oxford Dictionary of Musicians, Haydn deixou de escrever instrumental, exceto os quartetos, e também com uma exceção que nós vamos ouvir aqui, é muito célebre, e passou sobretudo a dedicar-se a missas e oratórios. Obras concebidas como acontecimentos sociais e ideológicos, em parceria com o barão Gottfried von Swieten, e também de servidor e empresário apressado, passou a compositor rico que escrevia para a posteridade. Cada oratória levou-lhe mais de um ano. Sobre a criação, disse que trabalhou tanto tempo nela porque queria que durasse, pois era esse libreto que ele trazia de Londres para Viena e que se transformaria numa das oratórias centrais para tudo aquilo que viria a seguir depois de Haydn.

0: O final da criação de Joseph Haydn na gravação de René Jacobs, de resto a gravação que temos usado durante este programa para ilustrar as obras que Haydn, que são importantes para compreendermos esse regresso a Viena pós-Londres, feito a 20 de agosto de 1795. Basta olharmos para a lista das obras. Logo nesse ano, em 1795, ele propõe-se a rever as 7 últimas palavras, acrescentando coro. Passa de quarteto de cordas para uma oratória. Depois vai compor ainda a Missa Sancti Bernardi e a Missa in Tempore Belli, ou a Missa para Tempos de Guerra. Até à criação surgem ainda 2 obras instrumentais importantíssimas. E é com essas obras que nós vamos começar esta terceira hora do programa da manhã da RTP Antena 2.
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6: E mais uma vez, muito bom dia. Passa um minuto das 9 da manhã e despedimos-nos da segunda hora, precisamente a falar desse regresso de Joseph Haydn a Viena, que tem como data de chegada, de regresso a Viena, o dia 20 de agosto de 1795. E uma mudança, esse dia marca realmente uma mudança enorme de rumo naquilo que Haydn viria a compor a partir daí. Para já, é já um compositor, apesar de voltar a trabalhar para os Esterhazy, é já um compositor que não necessita tanto de patrono ou de encomendas, é um compositor que já vem rico de Londres e das suas viagens também por Paris, e que já é reconhecido um pouco por todo o lado, e já se pode dar ao luxo de compor ou de ter aquela noção que está a compor para a posteridade. E depois deixa de vez o registro sinfónico. Sua última Sinfonia 104 foi interpretada um ano antes em Londres, precisamente, sinfonia que ficou com esse título, Sinfonia Londres, e começa a dedicar-se a obras, sobretudo corais. Estou a falar sobretudo das grandes missas e das oratórias, a criação que já ouvimos e também as estações, estreada já mais tarde, em 1801. Até à criação surgem duas obras orquestrais, ou melhor, uma orquestral e uma camerística, que são obras importantíssimas do final de vida e que acabam por ser, de certa forma, casos raros nessa produção final de Joseph Haydn. O primeiro, e talvez mais conhecido, é o fresco concerto, um concerto fresquíssimo, o concerto para trompete de Joseph Haydn. Foi dedicado a Anton Weidinger e inspirado no seu trompete de chaves, que já permitia determinadas desenvolturas técnicas e um determinado tipo de escrita que antes não seria possível. Bom, o concerto seria só estreado a 28 de março de 1800, no entanto, foi exatamente logo após ter chegado a Viena e ter conhecido Anton Weidinger, que Haydn acabaria por compor esta música.

A interpretação de Hakan Hardenberger aqui do Concerto para Trompete de Joseph Haydn. Esta é de facto uma das obras instrumentais que aparece quase como uma exceção na produção de Haydn pós-Londres, de regresso a Viena, e que tem que ver com essa admiração com esse novo instrumento que era trompete de chaves e que permitia já um tipo de escrita e um tipo de flexibilidade que antes não era possível. Haydn escreve, é assim, um dos primeiros compositores a dedicar um concerto especial a este instrumento. Ora, para além do concerto para trompete, que é composto em 1795, surge ainda uma outra obra instrumental muito importante antes da criação. Estou a falar do conjunto dos quartetos Opus 76, que foram apresentados pela primeira vez em 1797. Os seis quartetos Opus 76, os Erdödi, são o último conjunto integral de quartetos que Haydn concluiu. Uma cláusula de exclusividade de 2 anos com Erdödi atrasou a publicação até 1799, só que em junho de 1797 o diplomata sueco Silverstolpe já os tinha ouvido, tocados por Haydn ao piano em Viena. De resto, logo após a estreia, Charles Bournet escreveu-lhe a 19 de agosto de 1799 dizendo o seguinte: cheios de invenção, fogo, bom gosto e efeitos novos. Parece uma obra não de um gênio sublime que já escreveu tanto e tão bem, mas de alguém de talentos altamente cultivados que ainda não gastara nada do seu fogo. Pois é, corresponde, esta crítica corresponde muito bem àquilo que dizíamos. Este regresso de Haydn a Viena após Londres traz um Haydn novo. Além disso, num dos quartetos, talvez o mais interpretado de todos os quartetos de Haydn e talvez o mais conhecido destes Opus 76, que é o terceiro, o Opus 76 número 3, o quarteto Imperador, traz algo e chama-se Imperador precisamente porque traz um hino. Ora, vamos cá perceber. O hino antes do quarteto. A ordem cronológica aqui importa. Primeiro o hino, depois o quarteto. Haydn voltara de Londres com uma inveja concreta. Os ingleses tinham o God Save the King. Mais uma vez estamos aqui com as consequências do regresso e da viagem a Londres. E os austríacos não tinham nada. Ou seja, uns tinham God Save the King, os outros não tinham nada. Com a França revolucionária às portas do Império, do círculo do Barão von Swieten, saiu uma ideia. O texto foi de Lawrence Leopold Harshka e a música de Haydn. Sai então Gott enhalte Franz den Kaiser, que estreava a 12 de fevereiro de 1797, aniversário de Francisco II, cantada no mesmo dia em teatros de várias cidades da monarquia. Foi um êxito imediato e tornou-se hino de facto, oficializado com lentidão habitual de Viena só décadas mais tarde. O autógrafo do hino e do movimento de variações de quarteto está na mesma coleção manuscrita da Biblioteca Nacional Austríaca. No século XIX houve mesmo uma polémica de autoria, atribuía-se a melodia a Zingarelli e foi Anton Schmid em 1847 que desmontou. Zingarelli tinha apenas musicado o mesmo texto de Haska. Vamos então ficar precisamente com esse hino do Imperador, curiosamente a melodia que hoje se transformou também no hino da Alemanha, e o hino do Imperador aqui interpretado na versão do Quarteto de Cordas, interpretado pelo Quarteto de Cordas Emerson.

talvez o andamento de quarteto mais célebre da produção de Joseph Haydn, este quarteto Opus 76 número 3, conhecido como Quarteto Imperador, precisamente pela utilização da melodia que Haydn pensou e quis que fosse o hino da Áustria. É aquilo que eu disse, ele tinha acabado de vir de Londres, impactado com aquele nacionalismo britânico à volta do God Save the King, e achou que a Áustria deveria ter algo semelhante, e saía assim esta canção, este hino. Antes do quarteto foi primeiro o hino, que seria um hino dedicado à Áustria. Ora, quis o destino que o hino se transformasse com o tempo no hino da Alemanha e que a Áustria abandonasse esta melodia. Isto é daquelas coisas que acontece e que fugiu completamente das mãos de Joseph Haydn, pois tem que ver com acontecimentos do século XX. A melodia ficou irreversivelmente marcada como alemã, com a adaptação para o chamado Deutschlandlied desde 1922, e tinha atravessado todo o terceiro raiz. Ora, depois do Anschluss, portanto, depois da anexação da Áustria feita pela Alemanha, uma Áustria a reconstruir a sua identidade separada da Alemanha não poderia partilhar o hino. Então, escolheu-se então uma melodia de caráter algo maçónico-avinense e uma letra de uma poetisa da resistência, Preradovich, que esteve presa pela Gestapo. Ora, seria essa a versão que Viena adotaria, portanto o hino da Áustria mudaria a partir de 1946, de forma a criar uma nova identidade pós-ocupação alemã, e a Alemanha continuaria então com o seu Deutschlandlied, ou seja, uma letra feita à medida da Alemanha a partir do hino do imperador de Joseph Haydn. Estamos a falar desta coisa de hinos a propósito da música orquestral ou da música instrumental que Haydn compôs logo após a sua chegada a Viena, depois de Londres. Música que inclui o concerto para trompete e este conjunto magnífico dos quartetos Opus 76, do qual ouvimos este excerto pelo quarteto de cordas Emerson. Ainda vamos voltar a Haydn nesta emissão. Para já vamos ficar com as palavras que o vento não leva e voltamos de novo a Dostoiévski e a esses cadernos do subterrâneo.

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1: Meus senhores, suponhamos que o homem não é estúpido. Realmente, não é possível dizer que é estúpido, até pelo facto de, sendo ele estúpido, quem mais podia ser inteligente? Mas, mesmo não sendo estúpido, é monstruosamente ingrato. Extremamente ingrato. Penso até que a melhor definição do homem é criatura ingrata de duas pernas. Mas não é tudo. Esse não é o principal defeito dele. O principal dos principais defeitos dele é a sua perpétua imoralidade. A imoralidade e, em consequência, a insensatez. Porque desde há muito se sabe que a insensatez provém precisamente da imoralidade. Dos Cadernos do Subterrâneo, de Fyodor Dostoyevsky. Tom agreste, cores sombrias até à repulsa, tensão quase raivosa das situações e da linguagem.
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E aproveitamos mais uma vez a referência aos Cadernos do Subterrâneo de Dostoiévski para voltarmos à música de Modest Mussorgsky. Ora, já o disse há pouco, vamos ficar aqui com o ciclo Sem Sol de Mussorgsky. Duas obras mais ou menos contemporâneas e da mesma família espiritual. A novela de Dostoiévski é de 1864, apresenta-nos esse funcionário fechado entre quatro paredes num diálogo ou num monólogo consigo próprio. O ciclo de Mussorgsky é de 1874, 10 anos que separam o homem que fala das suas quatro paredes e o compositor que abre um ciclo com uma canção chamada precisamente Dentro de Quatro Paredes. Agora vamos ficar com esta canção que é intitulada Aborrecimento ou Fastio de estar entre quatro paredes.

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1: Interpretação de Evgeny Nesterenko, aqui acompanhado ao piano por Vladimir Krainev. Ouvimos, a pretexto das palavras que o vento não leva, de Ana Paula Ferreira, ouvimos Os Cadernos do Subterrâneo, um excerto dos Cadernos do Subterrâneo de Dostoiévski, e logo de seguida este ciclo Sem Sol, de Modest Mussorgsky.

Mais uma vez, muito bom dia. 9 horas 28 minutos, menos uma hora nos Açores. Voltemos aos aniversariantes deste 20 de agosto. Já falei dele, Josef Strauss. Vamos ficar com outra das suas valsas mais famosas.

valsa das esferas, tal como a harmonia das esferas, tal como lhe chamou Joseph Strauss. Uma gravação realizada ao vivo nos famosos concertos de Ano Novo de Viena, aqui a Filarmónica de Viena, dirigida por Herbert von Karajan. E o que é que quer dizer este som das esferas, a música das esferas, aliás? Este é que é o título, Sphärenklänge, este é que é o título adequado para esta valsa de Joseph Strauss. O nome vem da doutrina pitagórica de Harmonia Mundi. Cada planeta, ao percorrer a sua órbita, emitiria a sua própria nota. Uma música inaudível ao ouvido humano, mas que Joseph Strauss imaginou desta forma graciosa e em forma de valsa. Ora, Joseph, a referência a Pitágoras, a referência à matemática, à física, não é por acaso. Joseph nunca quis ser músico. Ele formou-se no Politécnico de Viena, foi engenheiro de obras, dirigiu a construção de um açude em Trumau e projetou máquinas de limpeza de ruas para Viena. Só entraria na música em 1853 para substituir o seu irmão Johann, exausto de uma turnê. E depois de tocar essa valsa Opus 1, que se chamava A Primeira e a Última, porque ele queria que fosse mesmo a primeira e a última valsa que ele iria dirigir o concerto, as pessoas gostaram tanto que acabou por escrever mais de 300 e a partir daí continuar a compor. De certa forma, isto liga-se ao próximo compositor, que é igualmente aniversariante hoje, se bem que vamos recuar, fazer aqui um grande recuo na história da música. Porquê? Porque o próximo compositor também tinha uma profissão que o sustentava para lá daquilo que era a sua atividade musical. Estou a falar de Jacopo Peri. Jacopo Peri nasceu a 20 de agosto de 1561. O homem que escreveu a primeira ópera, mas que passava a vida a gerir dinheiro. É verdade. Ele era, no expediente diário, funcionário financeiro dos Medici. Geria a fortuna dos Medici. Tinha como alcunha il Zazzerino, o da cabeleira, pela longa cabeleira ruiva. Cantou o papel de Orfeu na estreia, ora, o Orfeu da sua Eurídice. Vamos falar aqui de duas das primeiras obras de que temos conhecimento, até surgirem outras. Estas são as duas primeiras, que é Daphne, que foi estreada no Carnaval de 1597-1598, no Palazzo Corsi. A primeira obra, música quase toda perdida, sobrevivem apenas 6 fragmentos.

Tada. Quiseram reconstruí-la. Trabalhavam sobre a herança da Camerata Fiorentina de Bardi, que já experimentava a monodia acompanhada. Rinucci, sobre a Daphne, escrita apenas para mostrar numa simples experiência, una semplice prova, como está escrito, o que a música podia fazer na nossa época, dizia. Nascia assim a ópera por acidente arqueológico, reconstituição errada do teatro grego. Um verdadeiro acidente arqueológico. Ora, Eurídice em um casamento encomendada para as bodas de Maria de Médici com Henrique IV da França, casamento no Duomo, a 5 de outubro. A ópera foi no dia a seguir, no Palazzo Pitti. O texto sobre Ovídio, as metamorfoses, décima e décima primeira, o final alterado, Orfeu recupera Eurídice. Não se estraga um casamento real com uma tragédia. Peri, no prefácio, define o que inventou. Um canto que excede a harmonia da fala comum, mas fica abaixo da melodia do canto. O recitar cantando, embrião do recitar. Citativo. É mais ou menos isto que nós vamos ouvir. Aqui, a interpretação de Rolando Villazón com o agrupamento L'Arpeggiata e um excerto desta Eurídice.

Sexta cena da ópera Eurídice, de Jacopo Peri, em interpretação de Rolando Villazón e o agrupamento L'Arpeggiata. Falamos de Jacopo Peri no dia de seu aniversário, dia 20 de agosto, e a sua história é bem interessante, nomeadamente por uma guerra com Caccini, sórdida, bem documentada. Giulio Caccini chegou mesmo a exigir que os cantores do seu círculo, incluindo a filha Francesca Caccini, que também seria uma grande compositora, a primeira compositora de ópera na realidade, não cantassem música de Peri. Três números de Peri foram substituídos por peças suas, a área de Eurídice e a do Pastor do Coro. Ao saber que Peri ia publicar a partitura, Caccini compôs à pressa a sua própria Eurídice sobre o mesmo libreto e conseguiu imprimi-la primeiro, 1601, uma semana antes. Só que levou à cena a 5 de dezembro de 1602 e proibiu os alunos de assistirem à versão de Peri. Peri respondeu no prefácio, registando que toda a sua música estava concluída à data da estreia, daí o direito ao título de Prima Euridice. Ambos eram títulos

por arrogantes e difíceis. Ambos reclamaram a invenção do recitar cantando. Colaborou depois com Marco da Galliano em La Flora, de 1628. Escreveu Adone, de 1620, nunca representado, Oratórios Perdidos e a coleção de monodias La Varia Musica, de 1609. Quando morreu, o seu estilo era já antiquado face a Claudio Monteverdi, cujo Orfeu de 1607 parte diretamente do modelo de Peri e, de certa forma, o ultrapassa. A influência foi enorme. As obras quase não se tocam. A evocação de Jacopo Peri, neste dia 20 de agosto.

9 horas e 47 minutos, tempo ainda para um outro aniversariante, este bem vivo e do nosso tempo, é o violinista Maxim Vengerov. Vengerov, um enorme violinista da sua geração, talvez um dos mais talentosos violinistas russos, e que nós vamos ouvir aqui no último andamento do Concerto para Violino de Tchaikovsky.

O último andamento do concerto para violino de Tchaikovsky ficam sempre a faltar aplausos ou algum tipo de manifestação quando ouvimos o final de um concerto como este e, sobretudo, quando é interpretado desta forma. Ora, o último andamento do concerto para violino de Tchaikovsky, a interpretação de Maxim Vengerov, ele que é um dos aniversariantes de hoje, nasceu a 20 de agosto de 1974. Faltam 2 minutos para as 10, ainda para uma última obra, e eu termino como comecei, com a música de Joseph Haydn, música escrita após seu regresso a Viena, depois da gloriosa viagem que faz a Londres, onde se despede do registro sinfónico, chega a Viena, dedica-se sobretudo às grandes obras corais e compõe já com aquela noção de estar a deixar música para a posteridade. São exemplo disso A Criação, cujo libreto ele traz ainda de Londres, e também As Estações, primeira oratória, a primeira grande oratória do século XIX, dado que foi estreada já em 1801. É precisamente com o final do verão das estações, isto por estarmos no verão, ficamos com o final do verão, que eu me despeço deste programa da manhã. Música de Haydn, a interpretação de René Jacobs.

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Muito bom dia, bem-vindos a mais um espaço do fim da manhã da RTP Antena 2, entre as 10 e as 13 horas, com Pedro Rafael Costa. Passam praticamente 6 minutos das 10 da manhã. Vamos iniciar o programa de hoje com a música para violino e piano, escrita em pleno século romântico, século XIX. Vamos ouvir a Balada e Polonaise, opus 38, uma das obras de Henri Vieuxtemps. Este um belga que foi certamente um dos grandes violinistas desse grande século romântico. Ficamos então com Balada e Polonaise, opus 38, de Henri Vieuxtemps, com Philippe Corre no violino, Luc Devos acompanha ao piano.

A música de Henri Vieuxtemps, este um compositor belga que viveu em pleno século XIX, compositor e violinista virtuoso, certamente um dos grandes virtuosos do violino da época, viveu de 1820 até 1881, uma obra praticamente toda destinada ou dedicada ao instrumento que dominava de forma virtuosística, o violino. Esta é uma dessas peças, Ballade Polonaise, Opus 38. Ouvimos-la com Philippe Koch no violino, Luc Devos ao piano. E o próximo compositor também é de origem belga, nasceu um pouco mais tarde, aliás, nasceu quase na data da morte de Henri Vieuxtemps, nasceu em 1870, Guillaume Lequeux. Foi ainda jovem, os pais com a família instalou-se em França e em Paris, onde ficou os últimos anos da sua vida e onde morre de forma bastante prematura, em 1894, acabara de fazer, no dia anterior à data da sua morte, os seus 24 anos. Mas Guillaume Lequeux legou-nos ainda um substancial número de peças, apesar de ter partido tão jovem, legou-nos algumas peças, como, por exemplo, a cantata Andromeda, com a qual o compositor concorreu ao conceituado Prémio de Roma, no ano de 1892. Esta cantata arrecadou o segundo lugar nesse conceituado prémio. Vamos ouvir dessa obra, uma obra algo extensa, de Guillaume Lequeux. Vamos ouvir a segunda parte, então, dessa cantata Andrómeda, de Guillaume Lequeux. Um conjunto de solistas, também o coro de Namur, a Filarmónica de Liège e a direção de Pierre Bartholomé.

E escutámos a segunda parte de uma cantata, uma extensa cantata intitulada Andrómeda, em português, original em francês, uma obra escrita por Guillaume Lequeux. Este, um compositor nascido na Bélgica em 1870, partiu para França com a sua família ainda jovem, aliás morre ainda jovem, bastante jovem, em 1894, tinha acabado de fazer, no dia anterior, no dia da sua morte, fazia um ano depois de prefazer os 24 anos de idade. Guillaume Lequeux, apesar de ter partido tão jovem, ainda nos legou algumas obras, entre as quais esta cantata Andromeda, com a qual concorreu para o Prémio de Roma, Prémio de Composição, Prémio de Roma, no ano de 1892, arrecadou com esta obra o segundo prémio. Um conjunto então de solistas, com o coro de Namur, Philharmonic de Liège e a direção de Pierre Bartholomé. E vamos ainda ficar com a música de Guillaume Lequeux, agora, e com este mesmo disco, que inclui também a introdução sinfónica ao Burggrave, de Victor Hugo, uma das peças de Victor Hugo, então, para a qual o compositor escreveu música instrumental, música orquestral. Vamos ouvir a segunda parte dessa peça de Guillaume Lequeux.

A música de Guillaume Le Queux, compositor belga, de origem belga, que viveu em França, músico da segunda metade do século XIX. Escutámos a segunda parte da música orquestral que o compositor escreveu, a Introdução Sinfónica ao Burggrave. Introdução Sinfónica, então, é essa peça teatral de Victor Hugo, uma gravação com a Orquestra Filarmónica de Liège, direção de Pierre Bartholomé. Guillaume Le Queux, compositor nascido então na Bélgica em 1870, morre em França em 1894, de forma prematura, um dia depois de prefazer os 24 anos de idade. Legou-nos, contudo, ainda um substancial número de peças, entre os quais estas que escutamos nesta primeira hora de programa: música sinfónica, cantata, e agora estamos a 7 minutos das 11 da manhã, vamos até ao final desta primeira hora ficar ainda com a música de câmara do compositor. Vamos ouvir um curto minueto para dois violinos.

0: A música de Guillaume Le Queux, compositor belga da segunda metade do século XIX, ouvimos o Minuet para dois violinos, uma obra catalogada como V50, uma das peças então de Guillaume Le Queux com Philippe Corr e Anne Leonardo.
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0: Mais uma vez, muito bom dia. Estamos no início da segunda hora deste espaço do fim da manhã da RTP Antena 2, entre as 10 e as 13 horas, com Pedro Rafael Costa. Estamos a alguns segundos das 11 da manhã. Vamos, durante esta segunda hora de programa, vamos no início desta segunda hora de programa, ficar com a música do período clássico. Vamos ouvir peças do italiano Giovanni Paisiello. Este que foi um compositor que nasceu em 1740, nasceu na Península Itálica, nasceu e morre em Nápoles em 1816. Um compositor que se notabilizou no contexto da ópera, legando-nos numerosas obras-primas, que por motivos como aconteceu com tantos outros compositores, hoje em dia acaba por ser pouco conhecido em comparação com o prestígio que gozou na época em que viveu. Giovanni Paisiello destacou-se então, como referido, no domínio da ópera, legando-nos numerosas obras-primas, mas o músico escreveu também muitas outras obras. Vamos iniciar uma série de peças de audição, de uma série de peças da sua autoria, começando por um dos quartetos com flauta. Vamos ouvir o quarteto Opus 23, número 1, em Dó maior, com o ensemble Il Demetrio.

Escutámos o quarteto número 1 de uma série de quartetos com flauta, flauta e cordas, obras escritas por Giovanni Paisiello. Algumas investigações sugerem que, mais recentes, sugerem que a obra tenha sido, este conjunto de 6 quartetos para flauta, violino, viola e violoncelo, tenha sido, devido ao renome do compositor na época, tenham sido publicadas com, sob o nome do compositor, Giovanni Paisiello, mas na realidade a grande parte da música tenha sido composta por outros compositores contemporâneos. Este quarteto em concreto que escutamos, atribuído a Joseph Fiala. Seja como for, ficaram em nome de Giovanni Paisiello estes quartetos para flauta e cordas, opus 23. Ouvimos o primeiro quarteto com o ensemble Il Demetrio. Mas foi então no domínio da ópera que Giovanni Paisiello se notabilizou, tendo escrito várias obras-primas nesse contexto. Uma dessas óperas foi a ópera cómica La Serva Padrona. Vamos ouvir uma ária dessa ópera cómica em que o protagonista, são apenas duas vozes solistas, o protagonista, o baixo Uberto, no papel, uma voz de baixo, está confuso, cheio de dúvidas, não sabe se sente verdadeiramente amor ou apenas pena da sua criada. A outra personagem, Serpina, vê-se dividido entre o sim ou não, quer ou não quer, e é a área Sonno, está já numa grande embrulhada, Sonno imbrogliato io già. Vamos ouvir essa área da ópera La Serva Padrona, de Giovanni Paisiello.

Escutamos a área Son Imbrogliato, e já está já numa grande embrulhada Huberto, um dos personagens desta ópera cómica La Serva Padrona, uma das óperas de Giovanni Paisiello. Uma gravação com Giuseppe Naviglio, de baixo, e também a Orquestra Barroca Santa Teresa dei Maschi, direção de Sabino Manzo. Uma gravação ao vivo com esta ópera, então, La Serva Padrona, de Giovanni Paisiello. Giovanni Paisiello, então, autor sobretudo de música para música operática, conhecido sob tal na época, no período em que viveu, o período clássico. No entanto, o músico, como dizíamos há pouco, legou-nos também numerosas obras noutros contextos, como, por exemplo, como o bom italiano, escreveu um concerto para bandolim e orquestra, instrumento, como se sabe, bastante apreciado na Península Itálica e, em particular, em Nápoles, onde o compositor passou boa parte da vida e onde morre no início do século XIX. Vamos ouvir então esse concerto para bandolim e orquestra em Mi bemol maior.

Escutámos um dos concertos para bandolim e orquestra, este em Mi bemol maior, um dos concertos de Giovanni Paisiello. Este é um compositor italiano, compositor do período clássico, viveu de 1740 até 1816, escreveu então numerosas obras, entre as quais este concerto para bandolim, um instrumento bastante apreciado na Península Itálica e particularmente em Nápoles, onde o compositor morre no ano de 1816. Concerto então para bandolim e orquestra em Mi bemol maior, Giovanni Paisiello, com o agrupamento Arte Mandoline. E como dizíamos, Paisiello destacou-se no domínio da ópera, sendo um dos mais populares compositores do género na segunda metade do século XVIII. O músico debruçou-se também sobre obras instrumentais e ainda sobre a música sacra. Da sua pluma saiu então a música para o texto La Passione di Gesù Cristo Signor Nostro, um texto de, escrito por Metastasio e que foi musicado, diríamos, por numerosos compositores nos séculos XVIII e mesmo no século XIX, mas sobretudo no período no século XVIII. Foi escrito então em 1730 e a primeira vez que foi colocado em música foi nesse ano por António Caldara. Mais tarde, este texto de Pietro Metastasio foi utilizado por numerosos compositores, como por exemplo António Salieri ou, neste caso, Giovanni Paisiello. Vamos ouvir os andamentos iniciais dessa obra, La Passione di Gesù Cristo.

Escutámos o início da obra La Passione di Gesù Cristo, um texto de Pietro Metastasio, escrito em 1730, colocado em música pela primeira vez por António Caldara, nesse mesmo ano. Outros numerosos compositores utilizaram esse texto para a escrita de oratórias, como o caso de António Salieri ou, neste caso, de Giovanni Paisiello. Uma gravação com o Roberto Invernizzi na área, que escutámos também outras vozes como Alla Simoni, José Fardilha, entre outros, e também o ensemble I Barocchisti, direção de Diego Fasolis. Como dizíamos há pouco, então, Giovanni Paisiello, que nos ocupou durante esta segunda hora de programa, destacou-se sobretudo no domínio da ópera, sendo que foram numerosas as óperas que foram interpretadas pela Europa fora, e algumas das áreas, ou neste caso um dueto, tornaram-se extremamente célebres e numerosos compositores escreveram, como acontecia frequentemente, obras instrumentais baseadas nessas melodias. Certamente uma das mais apreciadas foi o dueto Nel cor più non mi sento, da ópera La Molinara, uma das óperas então de Giovanni Paisiello. Beethoven escreveu uma série de variações sobre esse dueto. Vamos ouvi-lo.

Beethoven e as seis variações sobre o dueto Nel cor più non mi sento da ópera La Molinara de Giovanni Paisiello. Esta é uma das obras de Beethoven, esta catalogada como 100 número de opus 70, uma gravação com a pianista Angela Hewitt. Este então o dueto que que foi extremamente conhecido no final do século XVIII, é datado então de 1788, da ópera La Molinara de Paisiello, e que, cujo material temático foi utilizado por vários compositores durante os séculos XVIII e XIX, como Beethoven, nestas variações que escutámos, mas também outros compositores se debruçaram sobre o material temático deste dueto, deste gracioso dueto, como Niccolò Paganini, o guitarrista Fernando Sori, outro guitarrista, Mauro Giuliani, Bottesini para contrabaixo, Rummel, Van Hal, entre muitos outros compositores que utilizaram então o material deste dueto da ópera de Giovanni Paisiello. Esta peça figura também numa coleção de árias, as árias antigas, compiladas por Alessandro Parisotti no ano de 1885, árias adaptadas, neste caso era um dueto, mas aqui adaptado com uma forma de ária, e que figuram então neste livro, no final do século XIX, como árias antigas. Vamos ouvir essa versão, aqui cantada por Cecilia Bartoli.

0: Ascoltamos Cecilia Bartoli e Gheorghi Fischer ao piano un'aria Nel corpo non mi sento, uma aria que surge publicada nas Arias Antigas de Alessandro Parisotti no ano de 1885. A versão original era então um dueto da ópera La Molinara, que foi bastante conhecido no final do século XVIII e cujo material temático foi utilizado por vários compositores ao longo do final do século XVIII e também do século XIX, como por exemplo, já aqui referido, Beethoven, Paganini, entre muitos outros. Nel corpo non mi sento, um dueto da ópera La Molinara de Giovanni Paisiello.
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0: Mais uma vez, muito bom dia. Estamos na terceira e última hora deste espaço do final da manhã da RTP Antena 2, entre as 10 e as 13 horas. Passam praticamente 3 minutos do meio-dia. Vamos escutar a música de Beethoven.

Beethoven e o Allegro con brio, o primeiro andamento da Sinfonia número 1 em Dó Maior, uma gravação com a orquestra Anima Eterna, direção de Jos van Immerseel. E mais Beethoven hoje, aqui na RTP Antena 2, mais logo num dos proms da BBC, outra vez, ou de novo, a Orquestra Filarmónica de Los Angeles, dirigida por Gustavo Dudamel, também o Los Angeles Master Choral. São então os intérpretes deste concerto que se realizou no passado dia 12 deste mês de agosto no Royal Albert Hall, com a 7ª Sinfonia de Beethoven e a Revolução Diamantina de Gabriela Ortiz. Gustavo Dudamel dirige o coral de Master Choral de Los Angeles e a Filarmónica de Los Angeles. Mas logo aqui na RTP Antena 2, às 19 horas, um dos proms da BBC. E vamos continuar ainda com a música de Beethoven por agora, mas um repertório bem menos conhecido. Vamos escutar canções escocesas.

Sem dúvida, um repertório menos conhecido de Beethoven. Escutámos as primeiras quatro peças das 25 canções escocesas, o Opus 108. Esta é uma gravação que conta com esta obra de Beethoven para piano, violino, violoncelo e vozes, que conta então com um conjunto substancial de músicos, com Jean-Pierre Armengaud no piano, também as vozes Jean-François Rouchon, entre outros músicos que asseguraram a gravação então destas 25 canções escocesas, Opus 108 de Beethoven. E ainda em torno de Beethoven, já aqui referimos que mais logo, a partir das 19 horas, aqui na RTP Antena 2, transmitiremos mais um Prom da BBC, que, deste ano, com Gustavo Dudamel a dirigir o Master Choral de Los Angeles e a Orquestra Filarmónica de Los Angeles, com a Sinfonia número 7 de Beethoven e Gabriel Ortiz, a Revolución Diamantina, mais logo então às 19 horas aqui na RTP Antena 2, os Proms da BBC. E num espaço não aqui na RTP Antena 2, mas se está pela zona de Manteigas, pode assistir à 9ª Sinfonia de Beethoven, um elenco de solistas com a Orquestra Académica Sinfónica Portuguesa, a direção de Osvaldo Ferreira. Este concerto irá decorrer no Pavilhão Municipal de Manteigas, hoje, às 9 da noite, 21 horas, um dos concertos do Festival de Música de Verão de Manteigas. Pavilhão Municipal de Manteigas, hoje, 9 da noite, a 9ª Sinfonia de Beethoven. E por aqui vamos ainda ficar com a música de Beethoven, agora música de câmara, Quarteto de Cordas.

Beethoven e o Allegro inicial do Quarteto de Cordas Opus 18, número 5, quarteto em Lá Maior com o Quatuor Mosaica. E depois de Beethoven, vamos recuar até ao final do século XVII para ouvirmos um excerto de uma das monumentais obras escritas nesse período histórico, no período barroco. Uma missa que, intitulada, conhecida como a Missa Salisburgensis, uma obra que foi descoberta, foi redescoberta no século XIX na Áustria, em Salzburgo, e por isso acabou por ficar conhecida como a Missa Salisburgensis. Burgensis e atribuída na época a um italiano, Orazio Benevoli. No entanto, pesquisas mais recentes acabaram por atribuir a obra a Heinrich Biber, que, bem como a outra missa, a Missa Bruxellensis, descoberta em Bruxelas, também atribuída, outrora atribuída a Orazio Benevoli, hoje quase de certeza, com quase a certeza absoluta, que terão sido notadas por Heinrich Biber. Esta então é uma obra monumental a 53 partes, 53 vozes, esta Missa Salisburgensis. Vamos ouvir o andamento Credo com Reinhard Goebel e o seu agrupamento Música Antiga de Colónia, e Paul McCrish e os Gabrielli Concert and Players.

Escutámos a secção Credo de uma monumental missa a 53 partes, a 53 vozes, escrita na segunda metade do século XVII provavelmente por Heinrich Biber, uma obra redescoberta no final do século XIX em Salzburgo, e por isso é conhecida como a Missa Salisburgensis. Pensou-se outrora que teria sido escrita por Orazio Benevoli, mas hoje em dia afirma-se com quase certeza absoluta, devido às mais recentes pesquisas, que a obra terá sido escrita por Heinrich Biber. Missa Salisburgensis, 53 vozes, a gravação com música antiga de Colónia, de Reinhard Goebel, e os Gabrieli Concert and Players, de Paul McCrish. E vamos encerrar o programa de hoje. Estamos a 10 minutos, praticamente 9 minutos da 1 da tarde. Vamos encerrar com a sonata número 2 de um conjunto de 8 sonatas para violino e baixo contínuo, publicadas em Salzburgo em 1681. A música ainda de Heinrich Biber.

A música do século XVII, no final de mais um programa do fim da manhã da RTP Antena 2, entre as 10 e as 13 horas, com Pedro Rafael Costa. Escutámos a sonata número 2 para violino e baixo contínuo, de uma série de 8 sonatas publicadas em Salzburgo no ano de 1681, a música de Heinrich Biber com o agrupamento Romanesca. Uma da tarde, meio-dia nos Açores, chegamos então ao final deste programa do fim da manhã da RTP Antena 2. Daqui a pouco segue a antena a Mafalda Serra.

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Ora viva, tenha uma excelente tarde com a RTP Antena 2. Hoje, quinta-feira, dia 20 de agosto, passam 2 minutos das 13 da tarde, quase 3 minutos das 12 nos Açores. A música conosco hoje, de regresso à promessa de uma escuta, desta vez a Sinfonia número 7, em Lá Maior de Beethoven, nos BBC Proms, que a RTP Antena 2 acompanha. Regressaremos então, depois da escuta de ontem, de uma sinfonia pastoral com Gustavo Dudamel, à presença do maestro com os músicos da Orquestra Filarmónica de Los Angeles e também da Los Angeles Master Chorale, para a escuta também de Gabriel Ortiz. Viagens que se fazem também pela música portuguesa, desta vez com Marcos Portugal. Começamos com uma canção de embalar que será trazida por um agrupamento que se dedica à investigação e à reinterpretação do repertório da música antiga. Fique bem, deixemos passar a música. Mafalda Serrano consigo até às 4 horas. Até já.

Escutámos dois fragmentos com interpretação de Zéfiro Torna, a designação de um agrupamento que pratica e investiga música antiga, mas não apenas música antiga, que assim nos trouxe a canção de embalar de José Afonso, com a voz de Lore Binon, soprano, que escutámos sob a direção de Jürgen de Brun, que é o diretor artístico deste disco, deste agrupamento, que escutámos num primeiro fragmento de uma gravação intitulada Somnia, e também do disco intitulado Le Tisserand, aqui um momento Tantai Mon Cor, com também a interpretação do agrupamento Zéfiro Torna. Ficamos com a música que hoje abre então a viagem na tarde com a RTP Antena 2, aqui lembrando um agrupamento belga de música vocal e instrumental que foi fundado em 1996 em Mechelen e que se tornou particularmente reconhecido por esta abordagem transhistórica da música antiga, e o nome, claro, que remete naturalmente para o célebre Zéfiro Torna, de Cláudio Monteverdi, que foi publicado em 1632, mas toda a atividade deste agrupamento ultrapassa largamente a interpretação do repertório seiscentista, e escutámo-los a estes músicos na leitura de José Afonso. Também podemos encontrar interpretações suas da música de Ilkar von Bingen ou de Guillaume de Machaut. É um princípio artístico de Jürgen de Brun, que assume a direção, é um alaudista e também responsável pela direção, pela formação deste agrupamento, que assume não ser um agrupamento de composição fixa, no sentido tradicional, que trabalha com músicos que são especializados em diversas áreas e provenientes de diferentes países, com diferentes escolas, adaptando a sua configuração às características de cada projeto discográfico e de investigação. E entre os músicos que têm integrado diferentes discos deste agrupamento, encontramos, por exemplo, Johann Merckx nas flautas e também noutros instrumentos, Jutta Troz, por exemplo, na harpa barroca, ou Liam Fanley na viola da gamba, Lotta Hemmen no violino, ou Alan Portal no violone e no baixo barroco. O princípio é este, o de a música antiga não ser tratada como um objeto museológico, mas sim como uma matéria viva capaz de produzir novas relações no presente. Escutámos a voz de Lore Binon na leitura de uma outra respiração, de um outro tempo, aqui uma música de embalar, uma canção de embalar de José Afonso. Lore Binon começou por estudar violino e o contacto com a música de forma consciente, como nos diz no seu sítio pessoal, na sua página pessoal em lorebinon.com. Começou exatamente aos 5 anos, impressionada com o som caloroso, tocante e muito versátil do instrumento. A música connosco prossegue agora com uma outra entrada no universo da produção ibérica, Luís de Narváez, para ouvirmos com as 6 diferenças del Niño de Nuestra Senhora, O Gloriosa Domina, é o livro 4, e vamos abrir estas páginas com Xavier Dias Latorre, depois uma canção do Imperador, numa versão de alaúde, que nos é trazida também com Luís de Narváez por Arnaud Dumont.

A celebração das cordas com a tarde na RTP Antena 2, percorrendo algum repertório ibérico, ouvimos de Luís de Narváez a interpretação de Xavier Díaz Latorre com seis diferenças da linha de Nuestra Senhora, Gloriosa Domina, e depois desta abertura do quarto livro de Luís de Narváez, uma canção del Emperador, numa versão para alaúde, com a interpretação de Arnaud Dumont. E antes, prometemos o regresso para quem nos acompanha ou contacta nesta tarde à interpretação de Laure Binon com Jürgen de Brun, direção artística e também, claro, a interpretação nas cordas no laúde da primeira canção de Embalar, de José Afonso, que ouvimos, e depois de Tantal Mon Cor, aqui também com o agrupamento Zéfir Otorna, que foi fundado em 1996 e que hoje também celebramos na tarde de viagem com a RTP Antena 2 pela música ibérica. Há pouco esta interpretação de Isabel Pfefferkson com também outros músicos, neste caso escutamos Anton Mersprong com Paul Handkes e também outros músicos como Zoltán Despond e Payán Tágodossi, presenças marcantes para uma leitura marcante das sete canções populares espanholas de Manuel de Falla. Escutámos a Asturiana, número 3, num arranjo para voz e quarteto de violoncelos por Josef Hofer. Continuamos com as noites num jardim, um certo jardim de Espanha, e começamos com um jardim que nos traz a música de Manuel de Falla, que se intitula En el Generalife, e depois continuamos com outros momentos, Danza Lejana, e um terceiro momento das Noites dos Jardins de Espanha, intitulado En los Jardines de la Sierra de Córdoba, e a presença dos intérpretes será de Geoffrey Simon com a Orquestra Sinfónica de Londres e a presença de Margaret Fingerhut.

Ouvimos a obra Noches en los Jardines de España, de Manuel de Falla, e escutámos os três andamentos desta obra, que nos dá, sim, também um outro panorama sobre a música ibérica. Nesta tarde com a RTP Antena 2, escutámos então um primeiro andamento, En el General Life, com aqui a alusão direta ao jardim do artista, ou o jardim do mestre, aquilo que pode ser entendido pelo menos como uma referência tradicional a esta leitura. E depois ainda um segundo andamento, depois do jardim do mestre, um segundo andamento que nos leva por outras zonas, depois ainda da Alhambra, a Danza Lejana e ainda El Jardines de la Sierra de Córdoba, uma obra que nos dá assim a escrita de Manuel de Falla, e ouvimos a obra que foi analisada nomeadamente por Laura Sanz Garcia nos cadernos de música ibero-americana, que aborda Noches en los Jardines de España num contexto amplo de construção de uma ideia de identidade espanhola durante a chamada Idade da Prata. É um estudo que assenta nas relações que podem existir entre a concepção musical, a obra de Manuel de Falla, e determinados modelos artísticos e também paisagísticos contemporâneos, mostrando que a imagem de um jardim não é apenas um elemento decorativo, mas pode participar de um imaginário cultural mais amplo. O piano e a orquestra nesta obra foram interpretados para que pudéssemos permanecer neste lugar da Península Ibérica por Geoffrey Simon, com os músicos da London Symphony Orchestra e ainda Margaret Fingerhut. Ouvimos a obra de Manuel de Falla a propósito também de uma caminhada que tem sido feita para nos levar à escuta de Gabriela Ortiz, de uma obra sua, que convida a que permaneça hoje connosco, porque o BBC Proms acompanha um concerto que foi realizado no dia 12 de agosto de 2026 no Royal Albert Hall. Gustavo Dudamel regressa, ontem deu-nos a escutar uma sinfonia pastoral de Beethoven, e hoje com a Filarmónica de Los Angeles também Beethoven, desta vez a Sinfonia número 7 em Lá Maior e a proposta de Revolución Diamantina desta autora que ouvimos, Gabriela Ortiz, nascida em dezembro de 64, é uma pedagoga, também compositora mexicana, foi residente, aliás, autora residente do Carnegie Hall na temporada de 2024-2025, e a sua música tem sido tocada por diversos locais da Europa. Ficamos com a abertura, a leitura da Classical Laguna Experience Orchestra, com Gabriela Ortiz e Ludwig Carrasco, é um excerto de Luciérnaga.

0: 14 horas em ponto, 13 horas nos Açores, à tarde com a RTP Antena 2, na transição da primeira para a segunda hora, à escuta dos músicos da Clássica Laguna Experience Orchestra, tocaram Gabriel Ortiz, com Ludwig Carrasco, aqui presente na direção da abertura de Luciérnaga. Ouvimos um registro desta obra que foi estreada em 2018, a Luciérnaga, ou Pirilampo, uma ópera de câmara com composição, uma estrutura em um ato desta autora mexicana, Gabriela Ortiz, que foi encomendada pela Universidade Nacional Autónoma do México no contexto das comemorações dos 50 anos do movimento estudantil de 1968, estreada no dia 10 de agosto de 2018. Gabriela Ortiz, que está connosco hoje na tarde com a RTP Antena 2, e Gustavo Dudamel, proposta de um convite para que permaneça connosco mais logo, a partir das 19 horas, Beethoven com a Sinfonia número 7 em Lá Maior na RTP Antena 2 e Revolução Diamantina de Gabriela Ortiz.
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0: Duas horas e três minutos, 13 e 3 neste momento nos Açores, a música connosco de Marcos Portugal e a fazer-lhe companhia até às 4 da tarde, Mafalda Serrano. Daqui a pouco vamos voltar a lembrar alguns momentos de uma conversa que tivemos na RTP Antena 2, foi no passado dia 7, e convidámos à escuta para que permanecesse connosco e pudesse conhecer melhor a obra que hoje vai ser apresentada na Catedral de Santarém, na cidade onde nasceu e viveu Luís Andaluz, que hoje, pelas 21 horas, recebe a 7ª edição do Recital de Agosto e tem como obra em destaque a Missa Grande, uma notável obra religiosa de Marcos Portugal, que é interpretada pelo grupo vocal Olicipo, fundado em 1988 e dirigido por Armando Possante.
3: Eu convido toda a gente a estar presente para ouvir uma grande obra da música vocal portuguesa. Acho que é fundamental no investirmos no nosso património, na divulgação do nosso património cultural. E aqui temos uma obra do património arquitetónico, que é a Sede de Santarém, que vale a pena para todos conhecerem. Temos uma obra do património musical e vocal, que neste caso são duas coisas diferentes que se cruzam, mas que, em que vemos aqui o estilo nascente, de alguma forma nascente, eu sei que não é um dos primeiros compositores, mas o desenvolvimento da ópera portuguesa como uma potência mundial que podia ter sido, e vamos poder ver que a qualidade da escrita do compositor justificaria isso mesmo. Temos aqui um fim de tarde, uma noite em que podemos todos partilhar na beleza da música e na partilha das coisas boas desta vida.

0: escuta de um convite aqui verbalizado por Armando Possante. Recuperamos o momento de uma conversa que teve lugar no passado dia 7 de agosto, aqui na tarde, com a RTP Antena 2, a propósito da apresentação desta Missa Grande de Marcos Portugal. O coro de Câmara de Lisboa que ouvimos sob a direção de Teresita Gutierrez Marques, também, claro, com a presença de Susana Gaspar, soprano, com Helena Lima, meio soprano, Ana Paula Russo, também como soprano, João Rodrigues, o tenor, Nuno Fonseca, Jorge Martins e Rui Baeta, e claro, também a presença de Duncan Fox no contrabaixo, de António Duarte no órgão, Marta Vicente e a Luís Tapsoa, assim as referências para esta obra que será trazida numa outra versão hoje à nossa presença na Catedral de Santarém. Nós conversámos com Mafalda Leite, então, a propósito da ligação desta interpretação à figura de Luísa Andaluz, nascida em Marvila, num dia 12 de fevereiro de 1877, e que viveu até 20 de agosto de 1973. Foi uma religiosa católica, também uma educadora portuguesa, que viveu ligada ao trabalho social e abriu diversas casas de trabalho, colaborando com a obra das escolas católicas num ambiente político de uma conjuntura peculiar, no decorrer da ascensão e também da queda de três regimes, a monarquia, a Primeira República e o Estado Novo, e em 1923 foi fundador da Congregação das Servas de Nossa Senhora de Fátima, na qual fez a sua profissão religiosa em 39, a data, aliás, da aprovação canónica da Congregação. E nós quisemos, então, levar até si alguns momentos desta conversa que merece mesmo a pena ser retomada, também porque tivemos na altura a oportunidade de ouvir o investigador, o musicólogo António Jorge Marques, que é, aliás, uma figura de referência nacional e também internacional em torno da obra e da figura de Marcos Portugal. Vamos escutar então o convite de Mafalda Leitão e depois voltar a ouvir Armando Possante nesta versão que nos propõe da Missa Grande, e para que possa ficar bem elucidado sobre aquilo que vai acontecer hoje, já sabe, 20 de agosto pelas 21, sétima edição do Recital de Agosto, a Congregação das Servas de Nossa Senhora de Fátima promove este dia, que é o dia de Luísa Andaluz, numa noite em que a música se vai ligar com a espiritualidade e também com a vida inspiradora desta mulher. Este ano, com a curadoria de Jenny Silvestre, a Missa Grande de Marcos Portugal vai guiar-nos pela dimensão social, cultural da vida de Luísa. É uma obra notável, religiosa, de Marcos Portugal, e vai ser interpretada pelo grupo vocal Olicipo, fundado em 1988 e dirigido por Armando Possante.
1: Este único faz celebrar a vida de uma mulher que também é única, muito inspiradora, que é Luísa Andaluz. E convido, sim, a todos a que quem não a conhece e quem a conhece, que esteja connosco e que celebre este dia, que temos muito gosto, na sua terra natal, na Catedral de Santarém, e que, com a música e com a experiência vivida da música de Marcos Portugal e desta Missa Grande, que possam também cruzar a vida de duas pessoas com um século de diferença, mas importantes, cada um no seu estilo, na sociedade, e que marcaram a sociedade, e que ambos, também de formas diferentes, nos fazem também criar este gosto por uma vida em maior harmonia, em maior plenitude, em elevados, que vamos com certeza estar nesta noite em Santarém. E portanto, neste cuidado da Luísa para o serviço do outro, onde pôs todos os seus dons e todos os seus bens ao serviço do outro no final do século XIX e do século XX, e Marcos Portugal, que pôs todos os seus dons e todos os seus serviços ao serviço de música, e ambos se cruzam e nos fazem para um momento especial nesta noite, com certeza.
2: A história da missa, eu penso que não é possível saber com exatidão, porque não, o autógrafo perdeu-se, mas a versão original da missa deve ter sido uma encomenda da Rainha Dona Maria, que era devota de Santa Bárbara, e encomendou a missa ao Marcos Portugal, e ela deverá ter sido estreada na festa de
0: Santa. Então é uma obra de juventude,
2: é uma obra de juventude,
0: espantosamente.
2: Portanto, estamos a falar de não é certo, mas é provável, estamos a falar de 1782, Portanto, o Marcos Pradal tinha 20 anos.
0: E ainda altura. Não tinha viajado para fora de Portugal, supostamente.
2: Não. Ele só viaja para a Itália com 30 anos, em 1792.
0: E, no entanto, demonstra já este conhecimento exímio da escrita musical.
2: Bom, ele tinha estudado com os melhores mestres. José Joaquim dos Santos, o Sousa Carvalho, quer dizer, portanto, houve um nessa altura havia um investimento na música enorme por parte das pessoas responsáveis, no caso, por parte dos reis ao longo do século XVIII. E tinha havido muitos alunos portugueses que tinham ido estudar para a Itália e tinham voltado, e o Seminário da Patriarcal, o Real Seminário da Patriarcal, foi fundado por Dom João V em 1713 e foi a melhor escola portuguesa de todos os tempos, digo eu. Nunca houve outra igual, e realmente os mestres eram os melhores que havia. Quer dizer, esses dois nomes que eu falei, o Sousa Carvalho e o José Joaquim dos Santos, eram dois mestres consumados. Obviamente que o Marcos Pradal tinha tido certamente contacto com David Pérez, ou com a música de David Pérez, que era o outro mestre consumado, que tem uma história muito próxima com Portugal. Foi também contratado para compor em Portugal, e aliás foi quando morreu teve umas exéquias de reais, digamos assim, mas para dizer que ele já tinha o conhecimento, quer dizer, porque tinha aprendido com os melhores mestres. E, portanto, a história é essa. A missa mantém-se em repertório até ao século XX. Portanto, a versão original é com orquestra, que é difícil de montar e cara. Portanto, o próprio Marcos Pradal fez uma versão para baixo contínuo, que pode ser feita só com um órgão, ou com um órgão e um instrumento grave de cordas, por exemplo, e foi essa versão que se tornou, obviamente, mais difundida e que atravessou todo o século, portanto, finais do século XVIII, todo o século XIX, e chegou ao século XX. Portanto, é natural que a Elisandra Luz tenha inclusivamente ouvido esta missa. Porque era uma das missas, era uma obra absolutamente paradigmática, no sentido real desse termo. Quer dizer, foi uma obra que foi utilizada como modelo por vários compositores portugueses e brasileiros.
3: Eu acho que é uma obra interessantíssima na medida em que as partes corais são até muitíssimo simples numa primeira leitura. Não há uma escrita virtuosística coral. Há uma fuga grande no final do Glória, mas fora isso, até em sítios expectáveis, como seria o final do Credo, etc., o compositor evita uma escrita muito complexa, mas compensa na escrita solística das áreas dos duetos, que é altamente virtuosística, altamente ornamental, e muito, nós aliás comentámos isso várias vezes, é sem nenhum problema, ao nível de um Mozart, ao nível de um Haydn, sem qualquer questão, quando se aborda esta missa. Portanto, eu acho que se torna interessantíssimo para quem ouve poder ter este contacto auditivo, este reconhecimento auditivo imediato de uma obra que transcende a música sacra mais convencional e que transcende o que nós pomos na nossa cabeça como limites dos compositores portugueses, que por falta de conhecimento às vezes ficamos com a ideia que talvez fossem menores para a época, e de todo. Portanto, há uma falta de divulgação, não há uma falta de qualidade.

0: A escuta de fragmentos da Missa Grande de Marcos Portugal, a interpretação que lhe propomos para acompanhar estes pequenos fragmentos da conversa que mantivemos com António Jorge Marques, também com Mafalda Leitão e Armando Possante, a propósito da interpretação que hoje terá lugar. É um recital de agosto e que vai acontecer hoje pelas 21 horas, a 7ª edição de um recital que nos traz à Catedral de Santarém, e é lá, nessa cidade onde nasceu e viveu Luís Andaluz, que poderemos ouvir a Missa Grande de Marcos Portugal, uma notável obra religiosa investigada por António Jorge Marques, esta Missa Grande, bem como toda a obra do compositor. E a versão é de Armando Possante. Ela vai ser interpretada, a obra, que é notável no ponto de vista religioso, no ponto de vista da escrita, vai ser interpretada pelo grupo vocal Licipo, que foi criado em 88, que é dirigido por Armando Possante também. É um evento promovido em parceria com a Diocese de Santarém, o Museu Diocesano de Santarém, e com o apoio da Câmara Municipal de Santarém, a União de Freguesias da cidade de Santarém, o W Shopping. Uma entrada livre. Já sabe que todos nós estamos convidados a participar. Há, no entanto, que reservar o lugar, e essa reserva pode ser feita através de um endereço eletrónico, que é o geral@lacc.pt, geral@lacc.pt, ou então por um número de contacto, que é o 938-829-003, 938-829-003. Entrada livre para a descoberta desta obra de que nos fala Armando Possante e também António Jorge Marques.
1: Quem vai interpretar neste concerto a obra vai ser o Grupo Vocal Licipo, que eu dirijo e fundei há 38 anos, se não me falham as contas, portanto já vai há algum tempo, há quase 40 anos. E desde o início que eu juntei essas duas facetas, ou seja, comecei a cantar quando comecei a dirigir, de alguma forma.
0: E há uma relação particular com Marcos Portugal?
1: Nós já tínhamos feito esta missa, eu penso, se não me falha a memória, em 2012 ou 2013. Tínhamos feito num concerto para um festival chamado Sons da Almada Velha, que entretanto penso que mudou de nome, mudou de gestão, mas que existe em Almada já há algum tempo. Tínhamos feito a versão, interpretámos alguns andamentos da missa no Panteão Nacional e mais alguns concertos. O meu percurso também se cruza com o do Marcos Portugal em algumas alturas, e isto estávamos a falar em coincidências, e é engraçado. Eu fiz, e eu penso que nos últimos tempos, nas últimas décadas, não terá havido muitas interpretações, aqui o António poderá dizer, mas de óperas do Marcos Portugal. Eu fiz uma das obras de Marcos Portugal para a Faro 2005, que também já lá vai há algum tempo, em que fizemos a La Donna di Genio Volubile, que foi na altura, penso, a partitura preparada para essa interpretação. Portanto, na realidade eu cruzei-me com o Marcos Portugal, compositor de ópera, antes até de me cruzar com o de música sacra. Depois encontrei esta missa grande, precisamente com o Coro de Câmara de Lisboa e a Teresita Gutierrez, num concerto em que substituí um dos cantores do disco que estava indisponível e pude apresentá-lo em concerto pela primeira vez. Entretanto, também há alguns anos fiz alguns concertos com modinhas do Marcos Portugal, numa transcrição feita pela Susana Batoca, flautista, no qual fiz os concertos com ela e com a Jenny Silvestre. E a Jenny Silvestre é agora a curadora. Deste concerto, e portanto há aqui uma série grande de coincidências que me aproximam do Marcos Portugal e
2: a história da missa. Eu penso que caso não é possível saber com exatidão, porque não, o autógrafo perdeu-se, mas a versão original da missa deve ter sido uma encomenda da Rainha Dona Maria, que era devota de Santa Bárbara, e encomendou a missa ao Marcos Portugal, e foi, e ela deverá ter sido estreada na festa de
0: Santa. Então é uma obra de juventude,
2: é uma obra de juventude,
0: espantosamente.
2: Portanto, estamos a falar de não é certo, mas é provável, estamos a falar de 1782. Portanto, o Marcos Portugal tinha 20 anos.
0: E ainda não tinha viajado para fora de Portugal, supostamente.
2: Não. Ele só viaja para a Itália com 30 anos, em 1792.
0: E, no entanto, não esteja...

0: São momentos de escuta de uma obra que pode voltar a ouvir, mas desta vez na versão de Armando Pulsante, obra assinada, como nos dizia há pouco, por Marcos Portugal, António Jorge Marques, aqui também chamando a atenção para o facto de ser um autor pertencente a uma excelente escola. A escola que lhe permitiu esta escrita, uma escrita de juventude. Recordamos que ele viveu entre março de 1762 e 1830, conhecido em Itália, o Marco Portugal, um compositor de música erudita, organista, professor de música português e também brasileiro, com óperas cómicas, vários tipos de escrita, e nós haveremos de voltar a outros momentos da sua escrita ao longo desta tarde, na qual lhe lembramos que a obra Missa Grande pode ser ouvida com entrada livre, assistindo ao vivo a esta interpretação que integra a 7ª edição do Recital de Agosto. A Missa Grande, obra religiosa notável de Marcos Portugal, na interpretação do grupo vocal Olissipo. Estivemos também aqui com Armando Pulsante, que fundou este agrupamento vocal em 1988 e que é também o intérprete no recital de hoje e o diretor artístico responsável por esta leitura da obra.
1: Foi o mais famoso compositor português de todos os tempos, eu diria, em termos absolutos mesmo, porque a obra dele foi cantada em todos os teatros italianos e europeus, e ele de facto passou de país para país. Ele viveu em Lisboa, depois obteve permissão do então príncipe regente para Itália, onde estreou cerca de 21 óperas. Algumas dessas óperas tiveram uma disseminação absolutamente extraordinária. Como digo, estamos a falar. É difícil descrever. Estamos a falar numa altura em que não havia grandes comunicações. Estamos a falar de milhares de representações. E isto só falando da ópera, porque a música religiosa é outro, é outro, é outra, ou é outra coisa. A obra religiosa foi cantada ao longo de muito mais tempo. Mas manteve-se em repertório durante mais de um século, o que já de si é extraordinário.
0: E
1: portanto,
0: compôs, aliás, canções como
1: e
0: as que
1: compôs
0: ouvimos.
1: canções também, enfim, modinhas que foram publicadas num jornal de modinhas em finais do século XVIII. Depois voltou para Portugal, foi diretor do Teatro de São Carlos, onde teve uma parceria muito interessante com a Angélica Catalani, que era digamos, uma prima, uma diva assoluta, como dizem em italiano, não é? Que era uma estrela na altura e que levou a música do Marcos Portugal a todo o lado. Onde quer que ela fizesse um recital, havia sempre pelo menos uma ária de Marcos Portugal. E levou as óperas dele também para a França, para a Inglaterra. Depois dão-se as invasões francesas, enfim, o São Carlos, a atividade no São Carlos torna-se mais reduzida. A corte vai para o Rio de Janeiro e o príncipe regente, o Dom João, manda chamar o Marcos Portugal pessoalmente, porque ele tinha ideias muito concretas para ele no Brasil. Portanto, o Marcos Portugal depois vai para o Brasil. E qual era a ideia do Dom João em relação ao Marcos Portugal? Era que ele fosse o mestre de música dos filhos dele, das filhas e do Dom Pedro. E ele foi realmente, e há um corpus de adaptações de ópera, essencialmente, que ele fez para as aulas. Portanto, esse material, excepcionalmente, é um material que quase todo ele existe em autógrafo. O que, falando de Marcos Portugal, é uma raridade, porque há muitos autógrafos que se perderam. E depois a outra, enfim, a segunda ideia do Dom João para o Marcos Portugal era que ele fosse, digamos, uma espécie de diretor executivo da música que se fazia na corte, e nomeadamente na Capela Real, e compusesse música que fosse adequada para a representação do poder real. Ou seja, quando o Dom João aparecia em público, havia toda uma encenação multimédia, multimédia mesmo, avant la lettre, e o Marcos Portugal tinha que compor música para potenciar essa encenação, assim, em termos gerais. E depois ele fica lá, a corte volta em 1821, Ele fica lá e continua a dar aulas ao Dom Pedro, que se tornou o primeiro imperador do Brasil, e pronto. E portanto, ele de facto viveu nestes países. Não sei se. E, portanto, em termos absolutos, é realmente um compositor muito famoso na sua época, e isso é uma coisa extraordinária. Enfim, não há paralelo na música portuguesa ou brasileira.

A obra intitula-se Cau e o Mari e pertence a Gabriela Ortiz. Escutamos Gustavo Dudamel e os músicos da Los Angeles Philharmonic depois da canção Já Me Vai Marília, a música portuguesa Cantigas de Amor por Zac Osmo com o agrupamento La Ventura London, Marcos Portugal, numa outra dimensão da sua escrita, antes da escuta de Gabriela Ortiz. São dois momentos para o dia de hoje, um com a entrada livre na Catedral de Santarém para a escuta da Missa Grande de Marcos Portugal, na sua versão pelo agrupamento Vocal Olicipo, a curadoria de Jenny Silvestre e a visão, a direção artística de Armando Poussante, e Gustavo Dudamel, que regressa com a Filarmónica de Los Angeles, hoje com os BBC Proms na RTP Antena 2. A temporada traz-lhe hoje, neste fim de tarde, o segundo de dois concertos da Filarmónica de Los Angeles com o diretor musical Dudamel, que desta vez combina a Sinfonia número 7 de Beethoven com referência ao universo da dança, com um bailado contemporâneo com a autoria da compositora mexicana Gabriela Ortiz. Nós ouvimos uma obra da sua autoria, composta em 2021 para a orquestra, exatamente com a leitura de Gustavo Dudamel, uma obra que nos traz a presença de uma figura, o Veado Azul, uma figura da tradição do povo vixárika. O povo Wishol é uma figura deste veado azul que se associa de alguma maneira a uma certa dimensão espiritual e também à proposta de uma viagem ritual. É uma peregrinação. O Inikuta, o veado, constitui uma espécie de mediador entre o mundo visível e o mundo invisível, e Gabriela Ortiz interessa-se precisamente por esta ideia da viagem, da trajetória que também nós celebramos nas tardes com a RTP Antena 2, mas no seu caso com o acesso a uma realidade que transcende o universo do cotidiano. E musicalmente esta obra tem uma grande presença da escrita rítmica, com a crítica da gramafona, chamará a atenção para esta característica, uma encomenda pela Los Angeles Filarmónica, exatamente que ouvimos, com estreia por Gustavo Dudamel, que aconteceu na cidade de Los Angeles em outubro de 2021. Hoje vamos poder ouvir uma outra obra, é o regresso à obra de Gabriela Ortiz, depois da Sinfonia número 7 em Lá Maior, uma revolução diamantina, para escutarmos a partir das 19 horas na RTP Antena 2. Também hoje, depois desta figura de um certo veado azul e da escrita de Gabriela Ortiz,

0: Escuta de Gabriel Fauré, ouvimos A Prison Rave por Veronique Gens com o agrupamento Giardini e continuamos com a presença de Sabine Davier com Alexandre Tarot na leitura de uma das três melodias, a primeira exatamente A Prison Rave do mesmo opus 7 do compositor e depois esta versão com a Louise Zoé Gurand Gentil com o trio AD para Nuit d'Étoile de um disco que se intitula Ciel d'Or e que assim nos traz a música que encerra a tarde com a RTP Antena 2 nesta segunda hora. Renovamos o convite para que permaneça connosco à escuta da música de Gabriela Ortiz, vai ser mais logo, e vai encerrar um concerto que tem início com os BBC Proms a destacarem a Sinfonia número 7 de Beethoven, presença aqui na tarde com a RTP Antena 2 de Gustavo Dudamel, com os músicos que poderemos ouvir hoje. Vai ser a transmissão de um recital que aconteceu acontece, aliás, hoje, dia 20 de agosto, às 19 horas, e que nos traz uma obra que já teve a sua estreia por encomenda de Gustavo Dudamel. Ouvimos Cau e o Mari, uma referência ao tal Veado Azul, que depois nos levou à escuta de Gabriel Fauré, e para hoje a proposta de uma obra que se intitula A Revolução Diamantina. É a segunda das suas duas apresentações no Proms, a Filarmónica de Los Angeles, e Gustavo Dudamel trazem Beethoven e um bailado contemporâneo. Existem ritmos obsessivos e muitas vezes selvagens na Sinfonia número 7 de Beethoven, que é famosa por ter selvagens na Sinfonia número 7 de Beethoven, que é famosa por ter sido descrita por Wagner como a apoteose da dança, e que encontram aqui um pulso politicamente carregado da Revolução Diamantina. Já ouvimos uma obra de Gabriel Ortiz que foi encomendada na celebração dos 50 anos 50 anos de 68, música repleta de ritmos viscerais e primitivos e universos sonoros misteriosos e comoventes. 15 horas, 14 horas nos Açores, agora outras músicas, depois de acertarmos o relógio e de ficarmos com outras sugestões na RTP Antena 2.
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0: Um minuto depois das 3 da tarde e 14 horas e um minuto nos Açores, Mafalda Serrano, consigo nesta terceira hora. Agora vamos começar com a referência ao programa Grande Auditório, que hoje às 21 nos propõe uma música, um quinteto com piano em bimbol maior, é o Opus 44 de Robert Schumann, que talvez também possa ter alguma relação com o tal universo pulsante e também da dança que mencionámos há pouco a propósito do recital dos BBC Proms agendado para hoje.

Escutamos dois momentos, os dois últimos andamentos, o terceiro, Scherzo o Molto Vivace e, por fim, o Allegro, ma non troppo, na interpretação de Robert Schumann deste quinteto com piano, o opus 44 do compositor Maria João Pires, com Augustin Dumais, Renaud Capuçon, Gérard Cossé e Jian Wang, na leitura desta obra que podemos retomar mais logo, o quinteto com piano em mi bemol maior, este opus 44 de Robert Schumann, vai encerrar a gravação da Rádio Catalunha, que poderemos ouvir hoje no programa Grande Auditório a partir das 21 horas. É o Festival Internacional de Música Pau Casals que nos traz, a partir do auditório Pau Casals, em Tarragona, a memória de um dia 16 de julho de 2025. O recital teve início com Johannes Brahms, a sonata para violino e piano número 2 em Lá Maior, o opus 100. Prosseguiu depois com Antonín Dvořák, um trio com piano, número 4, o opus 90. E por fim, a interpretação deste opus 44 de Robert Schumann, com Jaime Laredo no violino, Mayumi Kanagawa também, e Célia Elias, Sharon Robinson e, claro, Anna Polonsky ao piano, para este programa que poderemos ouvir a partir então das 21 horas na RTP Antena 2, Grande Auditório. E em destaque a música de Beethoven, já sabe, com a primeira parte, o primeiro compositor dos BBC Proms de hoje.

Ouvimos Ludwig van Beethoven na interpretação de Christoph August Tiedje, que temos connosco como promessa para a entrada no universo deste autor, aqui com um disco que tem como programa a apresentação de Lieder e também das Bagatelas, de Ludwig van Beethoven. Propusemos-lhe a escuta do Opus 94 há pouco, Andi Hoffnung, que é exatamente uma canção que faz parte do Opus do autor, um lied para, neste caso, para, também para, que foi escrito também para orquestra, Andi Hoffnung, ou A Esperança, como mote para a escuta de Ludwig van Beethoven. E ouvimos antes das Bagatelas, a segunda do Opus 126, um Allegro, que foi interpretado por Christoph Berner. Aqui na tarde com a RTP Antena 2, também o destaque para a presença, o regresso à obra de Beethoven, e vai ser a partir das 19 horas, pela segunda vez hoje, o encontro entre Beethoven e uma obra marcante de Gabriel Ortiz. Já dissemos que Gustavo Dudamel regressa com a Filarmónica de Los Angeles, e ao longo da tarde ouvimos obras que foram encomendadas também pela Filarmónica de Los Angeles e Dudamel, a Gabriela Ortiz. A RTP Antena 2 hoje oferece-lhe a combinação entre a Sinfonia número 7 de Beethoven, repleta de dança, com o tal bailado contemporâneo da compositora mexicana Gabriela Ortiz, uma Revolución Diamantina, para ouvirmos com o regresso a Beethoven, a segunda presença de Gustavo Dudamel, nos BBC Proms a partir das 19 horas desta quinta-feira.

Notas escritas por Ludwig van Beethoven, a Sinfonia número 7, é o Opus 92, ouvimos o segundo andamento, o Allegretto, com a interpretação de Gustavo Dudamel, que estará nos BBC Proms de hoje, a partir das 19 horas na RTP Antena 2, exatamente com a interpretação desta obra, para além de Beethoven, a segunda presença desta vez, nesta tarde, no Royal Albert Hall de Londres. É uma proposta para ouvirmos esta obra que Ludwig van Beethoven conclui, que completa em 1811, enquanto se encontrava numa cidade termal em Teplice, na Boémia, recuperava da sua saúde, e acaba por terminar a obra sensivelmente entre 1811 e 1812, dedicando-a ao Conde Moritz von Frees. A música que ouvimos hoje tem exatamente esta assinatura muito grata, Gustavo Dudamel com a Filarmónica de Los Angeles, e a possibilidade de ouvirmos Beethoven e Ortiz nos BBC Proms da RTP Antena 2.

A sua voz pode percorrer o canto lírico, mas também há algumas outras notas do jazz. Isabel Pfefferkorn, que ouvimos com Anton Mersprong, também Paul Hanschke e Payan Tagadoshi, Zoltan Despon, num disco que hoje visitamos e ao qual regressamos para lhe dar assim a escuta de um primeiro momento, agora nesta terceira hora. Foi a Habanera, num arranjo para voz e quarteto com violoncelo de Josef Hofer. Ouvimos da Carmen esta ária do primeiro ato e depois das sete canções populares espanholas, a número 7, Polo, também com um arranjo para voz e quarteto com violoncelo de Josef Hofer. É uma obra, este disco, que tem um mote, Soaked in Color, From Purcell to Queen, data de 2023, e Isabel Pfefferkorn, nesta gravação, não nos apresenta as sete canções.

Estamos às cordas e à celebração da voz num álbum intitulado Somnia, que nos leva de viagem a esta direção musical que assenta no encontro entre o primeiro instrumento, que é a voz, e depois estas outras cordas de um determinado alaúde.

A música na RTP Antena 2, hoje com a presença de Michelangelo Galilei, a música que ouvimos aqui com a voz inconfundível de quem nos acompanha, Laurie Binnen. Ouvimos alguns fragmentos de um disco intitulado Somnia e que tem a data do ano passado, 2025. Começámos por ouvir uma canção de Embalar, de José Afonso, e agora Ora que é tempo de dormire, por Tarquínio Mérula. Ouvimos estas notas assim escritas. Zéfiro Torna, o nome deste agrupamento, que conta com a voz de Laurie Binnen e também a direção de um alaudista, Jürgen de Brun. Quem nos escutou na primeira hora sabe que ouvimos Zeca Afonso com a interpretação deste músico, e agora o regresso a uma tocata que pertence aos quatro quartetos e a um excerto, nomeadamente ao terceiro andamento de Michelangelo Langley, assim a música na tarde com a RTP Antena 2. Daqui a pouco vamos mesmo acertar o relógio e saber outras notícias do mundo às 17. Convidamos à escuta de Gustavo Dudamel e também da Filarmónica de Los Angeles, com um programa que percorre Beethoven e Gabriela Ortiz. E para além disto, a promessa de podermos ouvir no grande auditório uma certa música que pode mesmo lembrar alguns ritmos de dança, entre a intensidade de Gabriela Ortiz, a possibilidade de ouvirmos Robert Schumann numa composição que aqui trouxemos por Maria João Pires a inaugurar esta terceira hora na viagem. Fique bem, continuo com a RTP Antena 2. Daqui a pouco continuamos com um programa especial que nos traz Jerry Lewis no centenário do comediante, cineasta e cantor. Inês N. Lourenço vai ficar connosco para nos lembrar a sua música, a obra, aquilo que está no fundo ligado ao universo de Jerry Lewis, aquele a quem Scorsese chamou de rei da comédia e que faz parte do universo de todos nós. Fique bem, despeço-me de si até amanhã, 1 da tarde.

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0: Blues in Hoss Flat. A música é de Count Basie, interpretada pela Count Basie Orchestra, mas a pantomima invisível que a acompanha é de Jerry Lewis, numa cena de The Errand Boy, o Mandarete, filme de 1961. Eis a situação. Sentado numa sala de reuniões vazia, a personagem de Lewis, um moço de recados que na verdade está numa missão de espionagem corporativa para os estúdios Paramount, imagina-se na pele de patrão, fumando charuto e imitando a típica linguagem corporal de quem manda, numa mistura de gestos de ordem ou discussão autoritária, ao ritmo desta batida de jazz estilo Big Band. É então pela música que entramos num especial dedicado ao comediante norte-americano a assinalar o seu centenário, desde logo através de momentos entre o caos gerado pelo corpo vacilante de Jerry Lewis, em que é ele próprio intérprete musical. Nascido Joseph Levitch, a 16 de março de 1926, em Newark, New Jersey, numa família de imigrantes judeus russos, Jerry Lewis cresceu no circuito dos espetáculos de variedades, filho de pai ator de vaudeville e mãe pianista. Nesse meio conheceu em 1946 Dean Martin, com ele formando uma das duplas mais populares da cena nova-iorquina. Trabalhavam em cabarés, enchendo salas com os seus números baseados no contraste dos perfis. Martin era o galã, circunscrito a essa nota sedutora, Lewis, o ingênuo espalha-brasas, criança desastrada cuja coreografia imprecisa parecia sempre extravasar os limites do palco. Como não poderia deixar de ser, o sucesso tremendo desses espetáculos chamou a atenção dos estúdios Paramount, que em 1949 propuseram a transição da dupla para o cinema com A Minha Amiga Irma, de George Marshall, o primeiro de 16 encontros no grande ecrã, prefazendo uma década de parceria que cimentou a dinâmica burlesca e musical. Um tema que pode perfeitamente ilustrar o vínculo Dean Martin-Jerry Lewis é aquele que os dois interpretam no filme O Grande Jogador, de Norman Taurog, What Would You Do Without Me? O que farias tu sem mim?
1: Don't you want me to sing a song?
2: Oh, yeah, but I thought you and I could do a song to get a boat.
1: To get a boat?
2: Yeah, wouldn't that be splendid?
1: Okay, that would be peachy.
2: Oh, shall we do one?
1: Yes.
2: Oh, thank you, Great White Father.
3: What would you do without...

0: A América do pós-Segunda Guerra Mundial ria com as caretas, o entortar dos olhos, a voz anasalada de Jerry Lewis e, sobretudo, apreciava a beleza dos opostos, com a linguagem física do comediante a tornar-se cada vez mais expressiva, enquanto a voz madura e elegante de Dean Martin garantia o selo clássico. Como acontece neste When You Pretend, escrito e composto por Jack Brooks e Harry Warren, que é cantado no filme Pintores e Raparigas de Frank Tashlin, quando Lewis explica a Martin que é possível ter-se tudo se soubermos fingir, simular. Afinal, a felicidade é um estado de espírito.
1: You see, you're not concentrating, Rick. You must pretend and concentrate. What?

Na mesma comédia, pintores e raparigas, a dupla canta em sintonia o tema principal numa espécie de prelúdio de separação que viria a ocorrer um ano depois, em 1956. A música fala de artistas, história da arte, belas raparigas e cores, como que antecipar alguns dos motivos futuros do cinema de Jerry Lewis a título individual.

Chegada ao fim a parceria com Dean Martin, o último filme que fizeram juntos chama-se Hollywood or Bust, um espada para Hollywood, Jerry Lewis iniciou uma carreira a solo que acabaria por responder diretamente ao título da canção que escutamos há pouco e que se traduz por O que farias tu sem mim? Ou O que serias tu sem mim? De facto, sem Martin, Lewis expandiu o seu repertório criativo, estabeleceu-se enquanto individualidade artística, desde logo através das comédias do referido Frank Tashlin, não só aquelas em que ainda dividiu o protagonismo com Martin, mas também, por exemplo, Jerry Ama Seca, onde o ouvimos nesta magnífica interpretação de Dormi, Dormi, Dormi, de Harry Warren e Sammy Cahn, num dueto com o basso bufo Salvatore Baccaloni.

Tashlin foi, sem dúvida, o cineasta que melhor compreendeu a genialidade de Jerry Lewis, incentivando-o a dar o passo para a realização, ainda que não tenha deixado de o dirigir ao longo do tempo. Como realizador, Lewis revelou, logo no primeiro filme, The Bellboy, Jerry no Grand Hotel, de 1960, um talento enorme para a disposição cómica do espaço e um fraquinho pela metalinguagem. Na pele de um paquete num hotel de luxo, Lewis diverte-se no registro mudo entre Chaplin e Buster Keaton, com pozinhos de Stan Laurel, que tem direito à sua própria citação, criando um universo onde a ausência de história se reflete em sucessivos gags inteligentes, tão clássicos quanto originais. Por exemplo, aquele em que Lewis se imagina maestro ensaiando com uma orquestra invisível que produz estes sons.

A modernidade aqui alcançada teria imediata confirmação na comédia que assinou no ano seguinte, The Ladies' Man, o homem das mulheres, com aquele fabuloso cenário que dá a ver todas as divisões de uma casa, tipo maquete ou casinha de bonecas, por onde circulam dezenas de mulheres. Projeto mais ambicioso, com uma mise-en-scène exemplar que troca o preto e branco pelo Technicolor, este é o filme em que Jerry Lewis dá verdadeiramente aso à ideia do espaço como matéria de exploração do medo, no caso, o medo das mulheres. A personagem de Lewis é então um jovem empregado de uma pensão feminina que, na sua natural postura desordenada, reage às mulheres como quem incorporou uma coreografia de pavor ao romance, que não deixa de conviver com uma certa curiosidade. Veja-se, a propósito, o momento em que entra num quarto branco, todo branco, estando a fazer limpezas, e se depara com uma espécie de mulher-aranha que o atrai para uma dança com orquestra em jeito de interlúdio musical. Vamos ouvir Bank Tale, de Harry James.

É ainda em O Homem das Mulheres que se ouve esta alvorada composta por Harry Warren. Uma das jovens da pensão toca o trombone enquanto assistimos aos vários gestos e rituais de beleza pela manhã.

O gênio de Jerry Lewis prosseguiu a aventura atrás e à frente da câmara com o Mandarete, filme que abriu este especial e que acaba por emparelhar com Jerry no Grande Hotel, não só pelo breve regresso ao preto e branco, como pela estrutura assente em gags sem necessária lógica narrativa. E logo depois, em 1963, é lançado The Nutty Professor, As Noites Loucas do Dr. Jerry, uma variação de O Médico e o Monstro, em que de dia temos um cientista feio, dentudo, e à noite, após a ingestão da poção mágica, vem à tona Buddy Love, um playboy egomaníaco, sedutor, arrogante, que muitos viram como uma caricatura de Dean Martin. No seu fato azul claro, de camisa cor-de-rosa, Buddy Love canta assim The Old Black Magic, música e letra de Harold Arlen e Johnny Mercer.

0: mais perto do final, Jerry Lewis, perdão, Buddy Love, canta de novo ao piano We've Got a World That Swings, letra e música de Lil Mattis e Lou Brown.
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0: Uma constante nos filmes realizados por Jerry Lewis é a sua personagem embaraçada, ao contrário do monstro Buddy Love, uma mistura que treme como gelatina perante os outros, sobretudo se tiver por perto o elemento feminino, e que tenta sair ileso do próprio caos que transporta no mundo do trabalho. Eis, pois, que surge outra excelente variante deste género com The Patsy, Jerry 8 e 3 quartos, uma sátira ao mundo do espetáculo, cinema e televisão, em que Lewis volta ao modelo de servente de hotel atrapalhado, aqui a interromper a conversa de uma equipa de produção que lida com a morte recente da sua vedeta, descobrindo esta, de repente, na página em branco que é esse jovem, o substituto ideal para manterem os seus lucros na indústria. A partir daqui, o filme leva-nos numa sucessão de pequenos contratempos ou desastres que envolvem a falta de aptidão do escolhido, assim parodiando o que acontecia nos anos 40, 50, quando os produtores fabricavam estrelas a todo o custo. Desta vez, o romance entra em cena e Jerry conta uma história à produtora por quem se está a apaixonar, substituindo as palavras por, digamos, imagens musicais.
1: I mean, I'm watching the kids dancing and hugging, and it was nice to see. And I couldn't help but think about a night a long, long time ago. And with a girl that you remind me of.

0: Well, maybe it wasn't a good memory, but it felt good talking about it anyhow.
1: Eterno homem-criança que dizia não se sentir com mais de 9 anos, Jerry Lewis, noutra cena de Jerry, 8 e 3 quartos, canta em playback uma canção que é um cheirinho dos 60s, até pelo título I Lost My Heart in a Drive-In Movie, letra e música de Jack Brooks e David Rexin.
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Entre outros filmes seus, ou dirigido por outros realizadores, como o seu preferido Frank Tashlin, Jerry Lewis manteve-se nas lides do cinema até perceber, no início dos anos 70, que estava a passar de moda. Por essa altura, 1972, realizou

0: fala consistentemente inadequado para o dito emprego normal, semeando estragos por onde quer que passe. Já em Smorgasbord, no título português Jerry, tu és louco, a sua derradeira longa-metragem, um conjunto de gags, sublinha o seu estado de arte niilista, começando numa sequência de tentativas de suicídio falhadas e passando pela hilariante e ininterrupta leitura de menu num restaurante, que é um dos mais inesquecíveis gags concebidos por Lewis, sendo ele a personagem passiva em cena. Entre Hardly Working e Smorgasbord, mais precisamente, em 1982, Martin Scorsese quis também o seu pedacinho de Jerry Lewis, convidando-o desta feita para assumir uma personagem com muitas marcas da própria amargura do ator naquele tempo. Em O Rei da Comédia, ele é um apresentador de televisão raptado por um fã e aspirante humorista, Robert De Niro, que só queria aparecer no seu programa. Nas mãos desse comediante desequilibrado, ouvimos então outro tipo de medo na voz de Jerry Lewis. É como se nunca o tivéssemos ouvido tão sério, tão longe da sua criança interior, a assumir-se um ser humano.
1: I'm sure you can understand, doing the kind of show I'm doing, it's mind-boggling. There's so much stuff that comes down, you can't keep your head clear. And if that's the case, I'm wrong. You're right, I'm wrong. If I'm wrong, I apologize. I'm just a human being. With all of the foibles and all of the traps, the show, the pressure, the groupies, the autograph hounds, the crew, the incompetence, those behind the scenes you think are your friends and you're not too sure if you're going to be there tomorrow because of their incompetence, their wonderful pressures that make every day a glowing, radiant day in your life. It's terrific. Okay, if all of that means nothing, if I'm wrong, in spite of all of that, then I apologize. I'm sorry. If you accept my apology, I think we should shake hands and we'll forget the whole thing. I won't press charges. You know, you two can be in deep trouble, but I will not press charges.
0: Pouco valorizado pela crítica no seu país, mas muito amado pela crítica francesa, resta saber de onde vem Jerry Lewis, o cómico, de Chaplin? Sim. De Buster Keaton? Também. Mas talvez o seu grande modelo seja Stan Laurel, citado em The Bellboy, e a quem Lewis se referiu numa entrevista com Ben Mankiewicz para o TCM como o homem que o aconselhou a nunca se sentir envergonhado enquanto comediante. Se o que fazemos é engraçado, defende, não importa o que os outros dizem, é confiar no riso.
2: I remember Stan said, if you're going to do comedy, you must never, ever be embarrassed. You think about that.
3: What do you think he meant?
2: What he meant was, don't be so cautious about what you do and how you look doing it. If it's funny, go for it. I don't care what other people say. And I've always trusted the laugh.
0: E estamos a chegar ao fim deste especial em torno do centenário de Jerry Lewis, comediante, cineasta e cantor falecido a 20 de agosto de 2017, de quem ainda vamos escutar uma escolha musical para o filme Cinderfella, Cinderelo dos Pés Grandes, de 1960, com assinatura de Frank Tashlin, claro. Começamos com Count Basie em Um Mandarete e terminamos com Count Basie em Cinderelo dos Pés Grandes, música que sai do rádio da cozinha, pondo Jerry Lewis, pantomimeiro, a imitar gestualmente os instrumentos. Ao longo desta última hora esteve consigo Inês Lourenço, com o apoio técnico de Leon Matos.
4: Sie hören jetzt Count Basies Erfolgsschlager Cute.

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1: E vamos escutar um compositor, digamos mais, raramente abordado aqui na Antena 2, Alexander Agricola.

0: Escutamos O Vênus Bate, de Alexander Agricola, na interpretação da Capilla Flamenca.
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3: 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O Jornal da 2, com edição de Augusto Henriques.
4: O presidente do INEM promete reformas na organização dos meios de emergência depois de 26 mil doentes terem ficado sem resposta adequada o ano passado. O estúdio Macedo Canatá venceu o prémio design do livro com a obra Dança Fora de Si. Neste jornal vamos ouvir o coordenador da Daphne Editora explicar como foi construído este livro. Conferimos o cartaz da Festa do Teatro de Setúbal e vamos ao cinema com a estreia de Morte e Vida, Madalena. Sejam bem-vindos ao Jornal da 2. 26 mil doentes críticos não foram socorridos pelo INEM com os meios mais adequados durante o ano passado. Este é um dos dados do relatório de atividade dos Centros de Orientação de Doentes Urgentes e Meios de Emergência Médica do INEM, a que a Agência Lusa teve acesso. O documento revela ainda que 38% das ambulâncias de emergência médica estiveram paradas por falta de técnicos de emergência pré-hospitalar o ano passado. Este relatório foi aprovado pelo Conselho Diretivo do INEM. O presidente do Instituto de Emergência Médica, Luís Cabral, promete alterações ao funcionamento do serviço até ao final do ano, desde logo para adequar a resposta aos doentes aos meios disponíveis.
5: Há aqui também outras alterações que têm que ser introduzidas e que serão introduzidas até o final deste ano. Por exemplo, muitas destas ocorrências para as quais não há resposta é porque apenas os nossos meios diferenciados e apenas os nossos meios do INEM, nomeadamente as CIVs e as ambulâncias com tripulantes de emergência pré-hospitalar, é que têm a capacidade de fazer um eletrocardiograma numa situação de dor torácica. É que têm a capacidade, por exemplo, numa hipoglicémia, administrar um medicamento que vai reverter essa situação e salvar a pessoa. E nós temos que ser capazes, tal como já foi dito, de dar a todos os meios que dão assistência pré-hospitalar essa capacidade para sermos mais eficazes e não estarmos apenas pendurados numa tipologia de resposta para resolver algumas outras situações que as tipologias de resposta SBV, de suporte básico de vida e suporte imediato de vida, podem responder.
4: Luís Cabral, presidente do INEM, em declarações à RTP. O relatório sobre a atividade da emergência médica o ano passado revela ainda que os centros de orientação de doentes urgentes responderam em média a 468 chamadas por dia, um aumento de 11,2% face a 2024. A taxa de juro implícita para o crédito à habitação subiu em julho, fixando-se nos 3,1%, revelou esta quinta-feira o Instituto Nacional de Estatística. Este valor representa uma subida de 3,4 pontos base na comparação com junho. Segundo o INE, a prestação média de um crédito à habitação foi de mais 20 euros na comparação com o mesmo mês do ano passado. Já estão em fase de resolução os 4 incêndios que atingiram 4 municípios do norte do país nos últimos dias. No entanto, grande parte do dispositivo operacional continua no terreno para evitar reacendimentos em Torre de Moncorvo, Santo Tirso, Aroca e Boticas. A baixa generalizada das temperaturas permitiu aos bombeiros controlar a progressão das chamas. A autoridade tributária já começou a liquidar o imposto de selo sobre o chamado negócio das barragens. A informação é adiantada pelo Jornal Público. Em causa está a venda das 6 barragens no Rio Douro por parte da EDP ao consórcio Movera, uma transação que aconteceu há 6 anos, Arlinda Brandão, e sobre a qual os municípios reclamam direitos fiscais.
6: Os 10 municípios que vão beneficiar com esta cobrança de impostos e que aguardavam esta orientação da autoridade tributária há anos, esperam agora pela liquidação dos 322 milhões de euros no próximo mês, em setembro. Pelo menos é no que acredita Vítor Bernardo, vereador da Câmara Municipal de Miranda do Douro.
7: Uma vez que durante o mês de agosto, ser um mês conotado com as férias, mas não tenho dúvida nenhuma que vão ser liquidados, como não podia deixar de ser num Estado de Direito, não é? Há dois impostos que são municipais, é o IMT e há o imposto do selo sobre essa venda. A Câmara de Miranda, posso lhe dizer que estamos a falar sem juros de 18 milhões de euros.
6: Estas câmaras aguardam há anos por este retorno, tendo em conta o negócio das barragens nos seus territórios há cerca de 6 anos. Torre de Moncorvo, Mugadouro, Alfândega da Fé, Alijó são algumas destas autarquias, mas Vítor Bernardo, o vereador da Câmara de Miranda do Douro, que tem acompanhado este processo, diz que se as várias entidades não pagarem o que foi estipulado pela autoridade tributária em setembro, isso vai dar lugar ao pagamento de juros às autarquias e é muito dinheiro.
7: Esse valor está em dívida, até que não haja uma decisão judicial em contrário. Isso é uma cadeira bem estufada para os municípios, como é evidente. Os juros correspondem a um montante muito elevado, porque estamos a falar de montantes elevadíssimos, né? Estamos a falar de centenas de milhões de euros. Eu nem me estou a referir às outras concessionárias, mas estou-me a referir à EDP, que já o disse, o seu CEO já o disse. Se houver liquidações, não as pagará, só as pagará se for obrigado por meio de decisão judicial. É um direito que assiste às concessionárias.
6: Mas também lembra que é um direito dos municípios receber esta recompensa com o negócio das barragens e que se for com juros, ainda vai ser maior.
4: A EDP já fez saber que discorda desta decisão da autoridade tributária, admitindo recorrer para os tribunais. O estúdio Macedo Canatá venceu o Prémio Design do Livro, atribuído pela Direção-Geral do Livro, dos Arquivos e das Bibliotecas. A obra escolhida foi Dança Fora de Si, a obra coreográfica de Marlene Monteiro Freitas, de autoria de Alexandra Balona, publicado em setembro do ano passado. O livro foi editado pela Daphne Editora e impresso na gráfica Maia Douro. André Tavares, arquiteto e coordenador da Daphne Editora, considera que este prémio é o reconhecimento de um trabalho de equipa, desde a produção à criação.
8: Porque reconhece um trabalho coletivo, a começar pelo texto de Alexandra Balona, que escreveu e que estudou com pormenor a obra da Marlene Monteiro Freitas, para celebrar o trabalho dos designers Macedo Canatá, que deram forma às palavras. É um livro para nós particularmente especial, porque ao tratar da dança, trabalha com o corpo e os livros são objetos físicos que gostamos de manusear com as mãos. E é um livro que mistura as imagens das coreografias, as ideias que lhes estão subjacentes e que traz essas cores e essas palavras para o espaço coletivo, que, para podermos discutir e entender melhor trabalho de uma coreógrafa tão importante dos nossos dias.
4: André Tavares, da Daphne Editora, explica ainda nestas declarações à Antena 2 como se processou o trabalho de desenhar e criar este livro.
8: Nós construímos os livros, somos arquitetos, é uma editora de arquitetura também, e juntamos as páginas, juntamos as palavras, juntamos as imagens em colaboração com os autores, em colaboração com os designers, que são os artesãos fundamentais deste ofício, em colaboração com as tipografias que imprimem os livros, para dar corpo, literalmente corpo, às ideias, para que elas se possam transmitir e circular com prazer, com alegria. E obviamente, quando nos dizem que, dentre tantos livros que se fazem todos os dias, o nosso conquistou o coração do júri, nós ficamos obviamente contentes.
4: O livro Dança Fora de Si, a obra coreográfica de Marlene Monteiro Freitas, recebeu a unanimidade do júri, que avaliou 132 obras a concurso. O júri considerou este livro um projeto editorial que se revela em várias camadas, enaltecendo a perfumatividade do objeto que traduz na perfeição o conceito do livro e da prática artística em causa, a dança. Esta foi a nona edição do Prémio Design do Livro, criado em 2017 pela Direção-Geral do Livro, dos Arquivos e das Bibliotecas, para dar visibilidade às atividades profissionais ligadas ao livro impresso, incluindo o design e a indústria gráfica, e possibilitar a candidatura de livros portugueses ao Best Book Design from All Over the World. A Évora 27, Capital Europeia da Cultura, vai abrir dois programas dirigidos à participação comunitária e cidadã. As convocatórias abrem a 4 de setembro. Um dos projetos é apenas para o Conselho de Évora, chama-se Me Vizinho, tem a dotação total de 100 mil euros, sendo 4 mil por candidatura, e destina-se a financiar projetos de dinamização de espaços públicos e comunitários. O outro programa, que está aberto aos residentes nos 14 concelhos da Comunidade Inter Municipal do Alentejo Central, chama-se Comunidades do Vagar. É financiado em duas fases, sendo que a primeira é de 60 mil euros para apoiar projetos até 2 mil euros. O objetivo é apoiar iniciativas que reforcem a vida em comunidade, as relações de vizinhança e o envolvimento dos residentes na vida do bairro e da cidade, promovendo também a inclusão e o diálogo intergeracional. Em comunicado, a Évora 27 revela que o prazo de candidaturas encerra a 7 de outubro. O formulário para inscrição nos dois programas está na página evora2027.com a partir de 4 de setembro. E a Direção-Geral das Artes alargou o prazo de candidatura para a criação da Orquestra Regional do Alentejo. O concurso foi aberto a 15 de julho. Tem uma dotação financeira de 1 milhão e 600 mil euros a atribuir por um período de 2 anos. Em comunicado, a Direção-Geral das Artes revela que o novo prazo de apresentação de projetos é o dia 25 de setembro. As candidaturas estão disponíveis para as associações culturais sem fins lucrativos, com sede no Alentejo. O objetivo da criação da Orquestra Regional do Alentejo é valorizar o património musical da região. Setúbal volta a receber a Festa do Teatro já a partir desta noite em vários espaços da cidade. É a edição 28 deste festival internacional que atrai companhias de vários países e conquistou já um público fiel. A jornalista Sandy Gageiro falou com o diretor artístico da Festa do Teatro de Setúbal sobre os temas das peças a apresentar.
9: Não foi por decreto, mas as peças escolhidas para esta edição acabam por encaixar perfeitamente no tempo que se vive. E não faria sentido de outra forma, explica o diretor artístico José Maria Dias.
10: Temos muitas ameaças e no momento atual, então, elas estão mais presentes e faz ainda mais sentido nós intervirmos.
11: Mas aí também me passou pela cabeça a ideia de que eu já havia postado nas minhas redes sociais que eu faria parte...
9: Direitos humanos, imigração, crise climática, espetáculos em duas secções, 14 na oficial e 9 na off. Uma aposta.
10: Dar visibilidade também àqueles que, fazendo bons trabalhos, não têm plateias para que esses trabalhos sejam visíveis.
9: São peças de vários territórios que chegam a este festival internacional.
10: Do norte a sul do país, e temos também, não só da Europa, como da América Latina. Brasil, Chile são os mais presentes. E depois temos Espanha, né? Também com uma presença bastante forte. Também temos Uruguai. Este ano não temos França, por acaso, mas temos Reino Unido.
9: Quanto ao público, há quem não perca, diz José Maria Dias.
10: Há uma franja aqui de público que vem todos os anos, inclusive marca férias nesta altura para vir, ou então se vão de férias para algum lado, tiram sempre alguns dias das férias para depois estarem para o festival.
9: O orçamento de edição deste ano ronda os 150 mil euros, valor semelhante ao do ano passado, que é suportado pela Câmara de Setúbal, bem como pela Direção-Geral das Artes e outros parceiros.
12: Tornei-me estrangeira num país que nunca me quis. 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
4: Para além das peças de teatro, estão ainda incluídos espetáculos de música e a apresentação de um livro e de uma exposição. Todo o programa pode ser consultado na página festadoteatro.org. Aos cinemas chega esta quinta-feira a comédia dramática Morte e Vida Madalena, do realizador brasileiro Guta Parente. Trata-se de uma produção conjunta entre Portugal e o Brasil. O filme Margarida Vaz faz uma analogia entre os 9 meses de gravidez e o processo de produção cinematográfica.
13: Uma gata, um brasileiro falar contigo urgente lá no set.
14: Eu já vi isso acontecer no filme do direito a fugir.
15: Uma mulher grávida, a morte do pai, a fuga do realizador e um filme para fazer são os ingredientes base da comédia Morte e Vida Madalena.
16: Acompanha a história de uma produtora executiva que acaba de perder o pai nas vésperas de filmar o roteiro de um filme que o pai dela escreveu. O filme é uma tragicomédia, né? E o filme ele narra as peripécias de realizar esse filme.
15: A atriz Noa Bonoba tem o papel de Madalena. A gravidez da personagem é uma analogia à construção de um filme.
16: Esse paralelo assim, que o filme faz também entre a gestação dela estar grávida e também a gestação que é fazer um filme, principalmente dentro das condições de fazer cinema independente, produções com baixo orçamento, as negociações, todas as dificuldades que a gente precisa passar.
15: Noa Bonoba é trans e para a atriz brasileira não pode haver limitações na atribuição de papéis.
16: Eu só quero ser vista como atriz. Eu tenho o direito de interpretar qualquer personagem, tendo em vista que todas as pessoas cisgêneras, né, interpretaram pessoas trans durante toda a história do cinema e isso nunca foi um problema.
15: Morte e Vida Madalena mostra a dificuldade que é fazer um filme. É uma homenagem ao cinema independente.
16: Sou protagonista do filme Morte e Vida Madalena e convido vocês para assistir esse filme nos cinemas. Eu vejo o filme como uma homenagem ao cinema independente. Independente brasileiro.
17: Plano só Deus sabe, take 1.
4: Morte e Vida Madalena chega aos cinemas esta quinta-feira em Lisboa, às 9h30 da noite. Há uma sessão especial no Cinema City de Alvalade, seguida de debate. A música do ABBA vai marcar o concerto comemorativo do Dia da Cidade do Funchal, que é logo à noite. O programa é da responsabilidade da Orquestra Clássica da Madeira, que se junta ao projeto ABBA Tributo Real, dedicado a interpretar as canções do grupo sueco, como explica o diretor artístico Norberto Gomes.
18: Naturalmente, só por si, as canções do ABBA têm todo aquele interesse que é conhecido do grande público, e este grupo, formado precisamente para interpretar estas canções, que têm já uma carreira de longos anos, portanto, tem esta vertente de fazer estas apresentações com orquestra, o que logo dá um outro ambiente e, naturalmente, dá outra vibração também ao próprio espetáculo, dá outra dimensão ao próprio espetáculo.
4: Norberto Gomes, o diretor artístico da Orquestra Clássica da Madeira, sublinha que vai ser um espetáculo com músicas que todos conhecem.
18: E pretende proporcionar uma viagem pelos grandes êxitos da banda sueca num espetáculo que combina a sonoridade sinfónica da Orquestra Clássica da Madeira com a interpretação do ABBA Real Tribute. Numa roupagem sinfónica, tanto com o melhor, com os êxitos, com os maiores êxitos do grupo ABBA, portanto iremos ouvir Mamma Mia, Waterloo, Money Money, SOS, Fernando, The Winner Takes It All, Dancing Queen, portanto todos os êxitos da banda estão aqui neste concerto.
4: Em palco vão estar 50 músicos para interpretar este tributo ao ABBA. O concerto acontece no Parque de Santa Catarina, no Funchal, a partir das 9h30 da noite. As entradas são gratuitas. O Jornal da 2 regressa amanhã. Esta e todas as outras edições ficam também disponíveis na internet.
3: Edição de Augusto Henriques. Para amanhã, sexta-feira, dia 21, em Portugal continental, previsão de céu pouco nublado ao limpo, temporariamente com períodos de maior nebulosidade na região centro até ao meio da manhã, temperaturas máximas previstas de 24 graus no Porto, 26 em Lisboa e 28 em Faro. Os Açores com muitas nuvens e períodos de chuva nos três grupos, em Ponta Delgada as temperaturas vão andar entre os 20 e os 26 graus. Para a Madeira, previsão de períodos de céu muito nublado e de possibilidade de ocorrência de aguaceiros fracos na vertente norte e nas terras altas da Ilha da Madeira, em especial até ao fim da manhã. O Funchal vai chegar aos 28 graus.
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As valsas nobres e sentimentais M61 de Maurice Ravel, um trabalho que Ravel concebeu em 1911 e que batizou desta forma em homenagem a Schubert, que tinha publicado em 1823 uma coletânea intitulada Valsas Nobres e uma outra coletânea intitulada Valsas Sentimentais. É música que o compositor escreveu com Louis Aubert em mente, que as estrearia ao piano num concerto da Sociedade Musical Independente Francesa a 9 de maio desse ano. No sábado, a partir das 3:30 da tarde, a pianista Anne Casa leva ao Museu Nacional da Música em Mafra esta obra, a par de música de Chopin, Manuel de Falla e Cláudio Carneiro. Nós vamos querer antecipar este concerto ao longo da emissão de hoje, no dia em que Maxim Vengerov, um dos grandes violinistas do nosso tempo, chega aos 52 anos, depois de um percurso em que estudou com Tsachar Prohn na Royal Academy em Londres e na Escola Superior de Música de Lübeck, e em que venceu o concurso Carl Flesch em 1990, apresentando-se a partir de então com orquestras como a Orquestra Filarmónica de Berlim, a Orquestra Filarmónica de Nova York e a Orquestra Sinfónica de Londres. Será também pretexto para escutarmos algumas das suas gravações, sem esquecer, como habitual, as novidades discográficas. Hoje, com destaque para o quarto volume de uma coleção que o Europäisches Hanse Ensemble, sob a direção de Manfred Kodas, está a dedicar à música das cidades da Liga Hanseática no século XVII, e para um novo registro de obras para dois violinos do russo Alfred Schnittke, pelos violinistas Vadim Glusman e Friedemann Eichhorn, com o pianista Evgeny Sinaisky e com a Orquestra Filarmónica da Rádio Alemã, sob a direção de Valentin Uriupin. Agora, são 5:21. Ficamos para já com a chacona da partita para violino número 2 em ré menor, BWV 1004, de Johann Sebastian Bach. Música que é difícil de datar, uma vez que, apesar do manuscrito que nos chegou a ser de 1720, existem cópias e registros de música muito semelhante para violino de solo de compositores próximos de Bach, que remontam ao início da década de 1710, o que pode significar que Bach escreveu as suas partitas mais cedo. Vamos aqui escutar um registro de Maxim Vengerov, que hoje chega aos 52 anos.

A esplendorosa Chacona da partita para violino número 2 em Ré menor, BWV 1004, de Johann Sebastian Bach. Ficamos com a versão de Maxim Vengerov. No dia em que o violinista chega aos 52 anos, haveremos ainda hoje de regressar à arte de Maxim Vengerov. Agora, a 22 minutos das 6, seguimos com música que soará no concerto da pianista Anne Cazat, no Museu Nacional da Música, que decorre no sábado a partir das 15h30, no âmbito da programação de verão do museu, com obras de Chopin, Manuel de Falla, Cláudio Carneiro e Ravel. Vamos escutar uma das obras que integra o programa, as Valsas Nobres e Sentimentais M61 de Ravel, música a que o compositor se dedicou em 1911, com Louis Aubert em mente, que estrearia ao piano num concerto na Sociedade Musical Independente Francesa a 9 de maio desse ano. Vamos aqui ficar com a versão de Bertrand Chamaillot.

As valsas nobres e sentimentais M61 de Maurice Ravel, um trabalho que Ravel concebeu em 1911 e que batizou desta forma em homenagem a Schubert, que tinha publicado em 1823 uma coletânea intitulada Valsas Nobres e uma outra coletânea intitulada Valsas Sentimentais. Estas valsas seriam estreadas na Sociedade Musical Independente Francesa, uma instituição que foi central na divulgação da música de compositores como Ravel, Debussy, Fauré e Kodály, e que se contrapôs à orientação mais conservadora da Sociedade Nacional de Música, fortemente ligada à Escola Cantorum e à figura de Vincent d'Indy, com grande abertura a novas linguagens. É música que Anne Cazat leva no sábado, a partir das 3:30, ao Museu Nacional da Música em Mafra, a par de obras de Chopin, Manuel da Falha e Cláudio Carneiro. Aqui ficamos com um registro de Bertrand Chamaillot. É assim que fechamos a primeira hora do fim de tarde aqui na RTP Antena 2. Seguimos daqui a nada com música de Félix Mendelssohn.

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Arthur Bliss, um compositor britânico que viveu entre 1891 e 1975 e que foi aluno de Charles Woods entre a primeira e a segunda década do século XX, enquanto era estudante de filologia clássica na Universidade de Cambridge. Mais tarde, em 1913, Arthur Bliss frequentou o Royal College of Music em Londres, acabando por se consagrar um dos grandes compositores da música em Inglaterra nas décadas de 1920 e de 1930, sobretudo pelas encomendas que recebeu das grandes orquestras inglesas e americanas, mas também como autor de bandas sonoras de filmes de realizadores como William Cameron Mansis e de Thorold Dickinson. Estamos aqui a ouvir uma obra que fez estrear há precisamente 70 anos, em Edimburgo, a 20 de agosto de 1956, a abertura Edimburgo, um trabalho que concebeu para o Festival Internacional de Edimburgo. É a música a que vamos querer regressar ao longo da próxima hora. Também na próxima hora vamos querer antecipar o concerto que vamos transmitir hoje a partir das 7 aqui na RTP Antena 2, no âmbito das transmissões dos promos da BBC, com música de Beethoven e Gabriel Ortiz na interpretação da Orquestra Filarmónica de Los Angeles, sob a direção de Gustavo

Dudamel e dedicar algum tempo aos novos álbuns, com destaque para o novo registro de obras para dois violinos do russo Alfred Schnittke, pelos violinistas Vadim Glusman e Friedemann Eichhorn, com o pianista Evgeny Sinaisky e com a Orquestra Filarmónica da Rádio Alemã, sob direção de Valentin Uryupin. Agora, passa um minuto das seis. Acompanha-nos nos próximos minutos. Primeiro andamento do concerto para violino de Felix Mendelssohn, na interpretação de Maxim Vengerov, que hoje chega aos 52 anos com a orquestra da Gewandhaus de Leipzig, sob a direção de Kurt Masur.

Primeiro andamento, o concerto para violino em Mi menor, opus 64 de Felix Mendelssohn, música que o compositor concebeu a pedido de Ferdinand David, um dos grandes violinistas do seu tempo, então o concertino da orquestra da Gewandhaus de Leipzig. Seria ele a acompanhar Mendelssohn na escrita do concerto, nomeadamente nas especificidades da escrita para a parte do solista, e estreá-lo em março de 1845. Ficámos aqui com uma gravação de Maxim Vengerov, que hoje chega aos 52 anos, com a orquestra da Gewandhaus de Leipzig, sob a direção de Kurt Masur. Não deixamos a música da primeira metade do século XIX, recuamos cerca de 30 anos, até 1811, para escutarmos música que Beethoven concebeu para um dos seus alunos, o arquiduque Rodolfo da Áustria, o mais novo dos 12 filhos do imperador do Sacro Império Romano-Germânico Leopoldo II, que nesta altura mantinha uma relação com Beethoven não só de amizade, mas também de apoio e de mecenato. É um trabalho que Beethoven se dedicou no mesmo período que escreveu a sua sétima sinfonia, que soará mais logo a partir das 7 aqui na rádio, no concerto que vamos transmitir no âmbito das transmissões dos Proms da BBC, com a música de Beethoven e de Gabriela Ortiz, na interpretação da Orquestra Filarmónica de Los Angeles, sob a direção de Gustavo Dudamel. Vamos aqui ficar com a versão de Isabel Faust, Jean-Guyen Queyras e Alexander Melnikov.

música que Beethoven escreveu no ano de 1811, no mesmo ano que concebeu a sua sétima sinfonia, uma sinfonia que integra o programa do concerto. Vamos transmitir mais logo, a partir das 7, no âmbito das transmissões dos Proms da BBC, com música de Beethoven e Gabriel Ortiz, na interpretação da Orquestra Filarmónica de Los Angeles, sob a direção de Gustavo Dudamel. Aqui ficámos com, primeiramente, o trio com piano número 7 em si bemol maior, opus 97, também conhecido como o trio Arquiduque, na interpretação de Isabel Faust, João Guion Carras e Alexander Melnikov. Agora são 6:30, seguimos com as novidades discográficas. Recuamos ainda mais no tempo, até à década de 1660, para escutarmos um dos concertos sacros que Christoph Bernhard, então cantor da cidade de Hamburgo, nos deixou. Vamos ouvir Wohl dem Dieden Herren Fustet, música que muito provavelmente se destinava a ser tocada em contexto litúrgico. É um excerto do quarto volume de uma coleção que o Europäisches Hanse Ensemble, sob a direção de Manfred Kodas, está a dedicar à música das cidades da Liga Hanseática no século XVII.

Christoph Bernhard, um compositor natural da região da Pomerânia Ocidental, na atual Polónia, que estudou sob a orientação de Heinrich Schütz e que trabalhou grande parte da sua vida ao serviço do eleitor da Saxónia na corte de Dresden, nomeadamente como mestre de capela. Escutámos um dos concertos sacros que nos deixou, Vol dem Dänen Ehrenfürstet, é um excerto do quarto volume de uma coleção que o Europäisches Ensemble sob a direção de Manfred Kodas está a dedicar à música das cidades da Liga Hanseática no século XVII, neste caso a Hamburgo, onde Christoph Bernhard assumiu em 1664 o cargo de cantor da cidade, uma posição importante cujo titular era nomeado diretamente pelo Senado da cidade. Os solistas aqui foram a soprano Ulrike Hofbauer e o baixo Vincent Paul Berger. É um registro com o selo da CPO. De regresso à música do século XX, vamos escutar uma obra que foi estreada há precisamente 70 anos, no dia 20 de agosto de 1956, num concerto que decorreu no Usher Hall em Edimburgo. Trata-se de uma encomenda do Festival Internacional de Edimburgo ao compositor britânico Arthur Bliss. Arthur Bliss batizou-a de abertura Edimburgo. Vamos escutar um registro da Orquestra Sinfónica da cidade de Birmingham, sob a direção de Vernon Handley.

foi precisamente assim que soou a Orquestra Real Filarmónica de Liverpool sob a direção de Fernand Handley, sob a direção de Arthur Bliss, há 70 anos, no dia 20 de agosto de 1956, num concerto que decorreu no Usher Hall, em Edimburgo, na estreia da abertura Edimburgo. Trata-se de uma encomenda do Festival Internacional de Edimburgo, Arthur Bliss. Aqui ficamos com esta abertura numa gravação da Orquestra Sinfónica da cidade de Birmingham sob a direção de Vernon Handley. Hoje vamos fechar o fim de tarde aqui na RTP Antena 2 com música de Alfred Schnittke, um compositor russo que viveu entre 1934 e 1998 e que, depois de ter estudado sobre a orientação de Evgeny Golubev no Conservatório de Moscou, procurou situar o seu trabalho nas grandes correntes da música do seu tempo, revelando-se a parte de compositores como Sofia Gubaidulina e Edison Denisov contra aquelas que eram as orientações das autoridades soviéticas. Vamos aqui escutar uma obra precisamente deste período, 1976. Vamos ficar com Mozart à la Haydn, uma obra que evoca a obra de Mozart, nomeadamente o fragmento Köchel 416D e a Sinfonia número 40, bem como a Sinfonia do Adeus de Joseph Haydn. Vamos ficar com uma nova gravação dos violinistas Vadim Glusman e Friedman Eichhorn, com a Orquestra Filarmónica da Rádio Alemã, sob a direção de Valentin Uryupin.

0: Mas certo, do novo álbum que os violinistas Vadim Glusman e Friedemann Eichhorn, com o pianista Evgeny Sinaisky e a Orquestra Filarmónica da Rádio Alemã, sob a direção de Valentin Uryupin, dedicaram a obras para dois violinos do russo Alfred Schnittke, com o selo da Naxos. Aqui ficámos com Mozart à la Haydn, uma obra de 1976. É assim que fechamos o fim de tarde de hoje aqui na RTP Antena 2. A emissão segue com a transmissão de mais um prom da BBC, hoje com a música de Beethoven e de Gabriel Ortiz, na interpretação da Orquestra Filarmónica de Los Angeles, sob a direção de Gustavo Dudamel. Eu sou o António Pires Veloso. Da minha parte é tudo. Obrigado por estar com a Rádio Pública. Até amanhã.
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Olá, muito boa tarde. A RTP Antena 2 está até setembro a acompanhar os promos da BBC, transmitidos a partir do Royal Albert Hall, em Londres. E hoje temos pela frente um segundo fim de tarde com a Orquestra Filarmónica de Los Angeles e o maestro Gustavo Dudamel. Tal como ontem, a música de Beethoven faz parte do programa, mas um programa onde se destaca também hoje a música da compositora mexicana Gabriela Ortiz. Mas comecemos com Beethoven e hoje, depois da Sinfonia número 6, a Pastoral, que ouvimos ontem, vamos ficar com a Sinfonia número 7, uma vez mais com a Filarmónica de Los Angeles e o seu diretor musical, Gustavo Dudamel, que de resto está de saída deste cargo que ocupa desde o ano de 2009. Ora, a 7ª Sinfonia de Beethoven foi descrita por Wagner como sendo a apoteose da dança, é sem dúvida uma obra de grande vigor rítmico, mas contém também um dos andamentos lentos mais notáveis de todo o percurso do compositor e, de resto, causou tanto espanto no público na noite de estreia, em Viena, em 1813, que precisou até de ser repetido imediatamente. A 7ª Sinfonia de Beethoven é também um clássico dos promos e hoje regressa ao Royal Albert Hall com a Orquestra Filarmónica de Los Angeles e o maestro Gustavo Dudamel.

São merecidos aplausos para uma incrível sétima de Beethoven pela Orquestra Filarmónica de Los Angeles, dirigida por Gustavo Dudamel. E agora, e a fechar o programa de hoje, uma obra de 2023 que já valeu Grammys tanto à compositora como à orquestra e também ao maestro. Falamos da Revolução Diamantina de Gabriela Ortiz. Ora, esta é uma obra criada para o bailado e está carregada de desafios, sobretudo na linguagem rítmica. O nome desta obra, ou seja, Revolução Diamantina, é parte de uma homenagem ao movimento de protesto feminista que chegou às ruas da cidade do México em 2019, abordando então diversas questões relacionadas com a desigualdade de género. Como conta a Folha de Sala da BBC, esta obra enfatiza, segundo a compositora, que a música do nosso tempo pode dialogar com questões sociais urgentes, com compromisso artístico e também com profundidade e sem cair em estereótipos. Vamos então ouvir a Revolução Diamantina, uma obra em 6 andamentos de Gabriela Ortiz, pela Orquestra Filarmónica de Los Angeles e o Los Angeles Master Chorale, ambos dirigidos aqui por Gustavo Dudamel.

Os aplausos para a estreia britânica da Revolução Diamantina de Gabriel Ortiz, aqui nos promos da BBC, a interpretação pela Orquestra Filarmónica de Los Angeles e também Los Angeles Master Chorale, dirigidos por Gustavo Dudamel. Ora, os promos estão de regresso amanhã, à mesma hora, à antena da RTP Antena 2, mas desta vez com o concerto para piano de George Gershwin. Para todos, boa noite e até amanhã.

Bernard Romberg foi dos mais notáveis violoncelistas do tempo de Beethoven, com quem chegou a tocar em Bona nos primeiros anos de carreira de ambos. Escutamos o seu concerto para violoncelo número 5, em Fá sustenido menor, com o solista David Melkonian, a Kölner Akademie, Academia de Colónia, e o maestro Michael Alexander Willens.

0: A música do início do século XIX, escrita pelo compositor e violoncelista alemão Bernhard Romberg, foi o concerto para violoncelo número 5 por David Melkonian e a orquestra da Kölner Akademie, sob a direção de Michael Alexander Willens.
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No programa de hoje, um recital inserido no Festival Internacional de Música Pau Casals, realizado no Auditório Pau Casals, em Tarragona, no dia 16 de julho de 2025. Escutaremos o quinteto com piano de Robert Schumann, o trio com piano número 4 de Antonín Dvorak e iniciar de Johannes Brahms, sonata para violino e piano número 2 em Lá Maior, opus 100, pelo violinista Jaime Laredo e a pianista Anna Polonsky.

Johannes Brahms, sonata para violino e piano número 2 em Lá Maior, Opus 100, pelo violinista Jaime Laredo e a pianista Ana Polonsky. Estamos a transmitir uma gravação cedida pela Rádio Catalunha, um concerto realizado no Auditório Pau Casals em Tarragona, no dia 16 de julho de 2025, e que prosseguiu com a música de Antonín Dvořák. Trio com piano número 4, em Mi menor, Opus 90, Dumki, com Jaime Laredo em violino, Sharon Robinson em violoncelo e Ana Polonsky, piano.

Antonín Dvořák, trio com piano número 4 em Mi menor, opus 90, do Mequim, com Jaime Lareda em violino, Sharon Robinson em violoncelo e Anna Polonsky piano. Estamos a transmitir uma gravação cedida pela Rádio Catalunha, num recital inserido no Festival Internacional de Música Pau Casals, realizado em Tarragona, no dia 16 de julho de 2025, e que terminou com música de Robert Schumann. Quinteto com piano em Mi Bom Maior, opus 44, pelos violinistas Jaime Laredo e Mayumi Kanagawa, Célia Elias em viola, Sharon Robinson violoncelo e Anna Polonsky piano.

Robert Schumann, Quinteto com piano em Mi Mol Maior, Opus 44, pelos violinistas Jaime Laredo e Mayumi Kanagawa, a violetista Celia Elias, a violoncelista Sharon Robinson e a pianista Anna Polonsky. Um recital inserido no Festival Internacional de Música Pau Casals, realizado em Tarragona, no Auditório Pau Casals, no dia 16 de julho de 2025. Foi uma gravação cedida pela Rádio Catalunha.

Prossegue a emissão na Antena 2 com música de Joseph Haydn, Sinfonia número 76 em Mi Bemol Maior, pela Academia de Música Antiga, sob a direção de Christopher Hogwood.

Joseph Haydn, Sinfonia número 76, pela Academia de Música Antiga, sob a direção de Christopher Hogwood.

0: palavras que o vento não leva.
1: A arte de não ler é sumamente importante. Esta arte consiste em nem sequer folhear o que ocupa o grande público o tempo todo, como panfletos políticos ou literários, romances, poemas, que fazem tanto barulho durante algum tempo, atingindo mesmo várias edições no seu primeiro e último ano de vida.
2: Sobre livros e leitura, de Arthur Schopenhauer, filósofo pessimista e de língua afiada.
0: Palavras que o vento não leva.

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0: Alexandra.
1: Olá, Luís.
0: Em 1969, na cidade de Concord, na Califórnia, nasceu o Concord Jazz Festival. A iniciativa pertenceu ao empresário e produtor Carl Jefferson, que em 1972 fundaria a Concord Records. A décima edição do festival acolheu o Ray Brown Trio, com o contrabaixista a convidar para palco uma cantora que navegava entre os blues e o jazz.
1: É o disco desse concerto que ouvimos hoje, intitulado Live at the Concord Jazz Festival, 1979.

0: Thank you.
1: O contrabaixista Ray Brown em Blue Bossa, uma composição de Kenny Dorham, e em Bossa Nova do Marila, da autoria de Richard Evans. Música do disco Live at the Concord Jazz Festival 1979, editado em 1979 pela Concord.
2: Foi em agosto de 79 que o Ray Brown Trio atuou no Concord Jazz Festival. Verdadeira unidade de excelência musical, o grupo de contrabaixista era então constituído por Monty Alexander, piano, e Jeff Hamilton, bateria.

0: Jeff Hamilton, Monty Alexander, Ray Brown.
1: Manhã de Carnaval, uma composição de Luís Bonfá e António Maria e St. Louis Blues, um tema de W.C. Handy, música do disco Live at the Concord Jazz Festival, 1979.
2: O concerto de Ray Brown no Concord Jazz Festival de 1979 contou com uma convidada muito especial, a cantora Ernestine Anderson.
0: Ladies and gentlemen, Ernestine Anderson.

0: Thank you. Thank you. Thank you.
1: Os clássicos Fly Me to the Moon e Georgia on My Mind. Músicas do disco Live at the Concord Jazz Festival, 1979.
2: Nascida em 1928, Ernestine Anderson chegou ao Concord Jazz Festival já com 51 anos. A sua integração no evento foi facilitada pela circunstância de Ray Brown ser seu manager.
3: I said a little. I didn't mean that. Wait a second. A little love for Mr. Jeff Hamilton.

0: Here's That Rainy Day, uma composição de Jimmy Van Heusen e Johnny Burke, e Please Send Me Someone to Love, um tema de Percy Mayfield. Músicas do disco Live at the Concord Jazz Festival, 1979.
1: Falecida em 2016, Ernestine Anderson teve uma longa carreira artística de quase 60 anos. Durante este período, a cantora logrou gravar mais de 30 álbuns, conquistando 6 nomeações para os Grammy.

哈呢

0: Curtis Dean Anderson, Ray Brown, Jeff Hamilton.
1: O Ray Brown Trio, com Ernestine Anderson, em Honeysuckle Rose, uma composição de Fats Waller, música do disco Live at the Concord Jazz Festival 1979, editado em 1979 pela Concord. Boa noite, Luís.
2: Boa noite, Alexandra.

Edição de Cristina do Carmo. Jazz a 2, de João Moreira dos Santos, com Maria Alexandra Corvela e Luís Caetano.

Próximos minutos com Palais des Parfums, o Palácio dos Perfumes, uma das variações do poema sinfónico Vatek, de Luís de Freitas Branco.

0: Luís de Freitas Branco e a quarta variação, Palais des Parfums, do poema sinfónico Vatec, pelo maestro Álvaro Cassuto e a Sinfónica Nacional da Rádio-Televisão Irlandesa.
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Cuba, 1996. O produtor Nick Gold, o músico Ry Cooder e a sua equipa estão em Havana, com o estúdio pronto para receber o original projeto que juntará músicos de Cuba e do Mali, cruzando duas linguagens e duas tradições num mesmo repertório. Acontece que a comitiva maliana, de acordo com a história oficial, não obtém os vistos necessários para entrar em Cuba. As duas semanas de estúdio não são, no entanto, desmarcadas. Durante a primeira, é gravado o álbum da Big Band Afro-Cuban All-Stars. Para a segunda, Nick Gold e Ry Cooder improvisam e reúnem alguns dos músicos históricos da cena cubana, muitos deles ligados às noites míticas do Buena Vista Social Club, um clube que animou Havana entre 1932 e o final dos anos 50. Um deles, o cantor Ibrahim Ferrer, já se tinha retirado da música quando foi chamado para dar voz a este magnífico bolero que acabamos de ouvir, intitulado Dos Gardenias. Com ele, seguimos em Herido de Sombras.

Esta é a voz de Ibrahim Ferrer, aquele a quem Ry Cooder chamou o Nat King Cole cubano, feita de uma doçura e de uma elegância transcendentes. O cantor foi um dos motivos para o grande sucesso em que Buena Vista Social Club se tornou nos anos 90, ajudando a dinamizar o circuito das músicas do mundo, sobretudo a partir do momento em que os Estados Unidos descobriram que havia música para além das suas fronteiras. Ibrahim Ferrer, que ganhara a vida a engraxar sapatos e a vender bilhetes de lotaria, seria chamado de novo por Ry Cooder para gravar o seu primeiro disco em nome próprio em 1999. Aos 72 anos, lançaria então o seu álbum de estreia. É nesse álbum que encontramos Herido de Sombras. Depois de roubado ao anonimato, o cantor tornar-se-ia um dos primeiros convidados de Damon Albarn para o início da vida dos Gorillaz, o projeto que o vocalista dos Blur criou em 1998 com o seu antigo companheiro de casa, o ilustrador Jamie Hewlett. Para o primeiro lote de canções do grupo, editado no EP Tomorrow Comes Today, Damon Albarn contou com Ibrahim Ferrer, rei dos boleros cubanos, num tema de que talvez se lembrem. Chama-se Latin Simón. Que passa contigo?

Assim soavam os Gorillaz de Damon Albarn nos seus primórdios. Se todos associamos, antes de mais, o músico inglês à sua carreira enquanto vocalista dos Blur, há muito que Damon Albarn vem dedicando parte considerável da sua atenção a músicas de outras geografias, tanto em projetos de colaboração entre músicos ocidentais e africanos, como aconteceu com os álbuns Mali Music e DRC Music, quanto através da plataforma Africa Express, que promove encontros entre músicos ocidentais, africanos e do Médio Oriente. Um desses encontros levou Damon Albarn a colaborar com regularidade com antigos membros da Orquestra Nacional Síria de Música Árabe, fugidos da guerra civil no seu país e exilados na Europa. No âmbito do Africa Express, a orquestra realizou uma digressão europeia em 2016, partilhando o palco com músicos como Baseku Koyaté, Rashid Taha ou Damon Albarn. O registro de alguns desses concertos deu origem a um álbum em que interpretaram, por exemplo, Out of Time, tema dos Blur.

Out of Time, nesta versão com os músicos da Orquestra Nacional Síria de Música Árabe. É uma das canções em que mais se evidencia a técnica de guitarra que Damon Albarn diz ter aprendido no Mali quando visitou o país africano para a gravação do álbum Mali Music. Foi nessa altura, em 2002, que descobrimos o interesse de Albarn pelo mundo à sua volta. É nesse disco que encontramos Niger, uma parceria entre Albarn e Afel Bokoum.

A aproximação de Damon Albarn à música do Mali, concretizada em Mali Music, continuaria a dar frutos nos anos seguintes. Um dos mais evidentes é a sua participação no álbum Welcome to Mali, do duo Amadou e Mariam. Amadou Bagayoko e Mariam Doumbia conheceram-se em 1976 no Instituto para Jovens Cegos, em Bamako. Casaram-se 4 anos depois e começaram a construir, desde então, um dos mais populares percursos da música maliana, com uma notável expressão além fronteiras. Ao lado de Damon Albarn, gravaram este tocante Sabali.

0: Bye-bye.
1: Muito antes da sua colaboração com o músico dos Blur, Amadou e Mariam fizeram nome no continente africano com a sua abordagem particular aos blues do Mali. Depois de algumas digressões, mudaram-se para a Costa do Marfim no início dos anos 90, tentando a sua sorte na Europa passada meia dúzia de anos, quando se fixaram em Paris. Foi a partir da capital francesa que se deu a sua descoberta pelo resto do planeta, sobretudo a partir da edição de Dimanche à Bamako, álbum de 2004, produzido por Manu Chao. São esses domingos na capital do Mali, com a banda sonora festiva da cidade invadida pelo som de casamentos, que cantam em Beau Dimanche.

Amadou e Marianne, que ouvimos agora mesmo no álbum em que trabalharam com Manu Chao, seriam convidados mais de 10 anos depois para colaborar com um outro coletivo nascido da quebra de fronteiras geográficas e estilísticas. Nascido do amor pela música maliana do músico francês Mathieu Chédid, cujo nome artístico se resume à letra M, o projeto L'Amo Mali integra no seu núcleo fundador M, Toumani Diabaté ou Fatoumata Diawara. Vamos escutar tanto o tema que dá nome ao grupo, L'Amo Mali, a alma no Mali, em que M e Toumani Diabaté são acompanhados pela cantora Jaïne e Amadou e Marianne, como Bal de Bamako, com a voz de Fatoumata Diawara e a ajuda de Sidiki Diabaté, filho de Toumani.

A estreia em disco do coletivo L'Amo Mali chegou em 2017, dando forma ao fascínio do músico pop-rock M pela música do Mali, representada no grupo, antes de mais, pelo mestre da cora Toumani Diabaté. Nascido numa família griot, filho do lendário tocador de cora Sidiki Diabaté e da cantora Nene Koita, Toumani Diabaté tornou-se ele próprio uma lenda e expandiu em grande medida o alcance da cora, interpretando a chamada harpa africana de 21 cordas nos mais diversos contextos. Um dos mais espantosos é a Symmetric Orchestra, uma banda pan-africana montada pelo músico e que aqui espreitamos num tema adequadamente batizado como Toumani.

O virtuosismo de Toumani Diabaté não será tão evidente escondido no meio desta Symmetric Orchestra que agora ouvimos, mas está por todo o lado no clássico álbum para duas coras New Ancient Strings, gravado por Toumani Diabaté e Balaké Sissoko numa única noite em setembro de 1997 e publicado 2 anos mais tarde. Deixemo-nos levar pela sonoridade encantatória destes dois mestres da cora no diálogo sublime de Sheikh Nadembe.

New Ancient Strings, o álbum que une Toumani Diabaté e Balaké Sissoko, que acabamos de ouvir, colhe direta inspiração em Corde Ancienne, disco de 1970, que é um dos grandes clássicos da música africana, em que os pais dos dois músicos, Sidiki Diabaté e Djelimadi Sissoko, registaram a mestria das suas coras. Toumani e Balaké prestaram-lhes quase 30 anos depois a sua homenagem ao recriarem o encontro de duas famílias que há muitas gerações

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E depois de sermos embalados por Camille a cantar sobre a Cora de Balaké Sissoko em Cora, esta porta dos mundos fecha-se com uma espreitadela à discografia da cantora francesa que se deu a conhecer a bordo dos Nouvelle Vague. Uma das vozes mais criativas e fascinantes da Nouvelle Chanson, Camille lançou em 2005 Le Fil, um álbum composto em exclusivo por sons acústicos, muitos deles produzidos pela boca ou percutidos no corpo dos músicos. Deixamos-vos com Camille em Au Port.

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